0: 21 horas e 3 minutos.
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já de volta, mais músicas. 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

0: Luiz Henrique Léo, tapa na mesa. Ainda teve Cleiton e Romário, junto da dupla Zé Neto e Cristiano, também os irmãos Henrique e Juliano, Rayane e Rafaela. E a gente abriu a segunda hora de hoje com essa música que tá tocando por demais, hein? Vai cair a água, Diego e Arnaldo, junto da dupla Zé Neto e Cristiano, hein? Moda boa, moda sertaneja que você curte com a gente na maior audiência sertaneja em todo o nosso Brasil, hein? Quero agradecer o carinho da sua amizade, o carinho da sua audiência. É um prazer estar contigo, hein?
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2: 21 horas e 18 minutos.
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2: Essa é a terça-feira mais sertaneja do seu rádio, aqui na sua rádio favorita. A gente segue tocando mais moda, hein? É hora de Júnior e César, Cheiro de Culpado.

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1: E se amanhã for muito tarde para pisar descalço na grama, ver o pôr do sol ou tomar um banho de mar, não deixe para depois o brigadeiro de colher, o seu melhor perfume ou aquele café especial com um amigo querido. É tempo de pedir perdão e distribuir as palavras de afeto que estão guardadas no peito. Deus nos permita viver o amanhã e o depois. Mas se o futuro for incerto, o hoje é todinho seu para ser vivido intensamente.
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0: BTS não está apenas de volta. Os caras estão redefinindo as cifras do pop global. Em abril, o grupo já tinha liderado o ranking da Billboard Box Score com mais de 75 milhões de dólares de faturamento. Mas em maio, eles arrecadaram impressionantes 127,8 milhões de dólares, com 641 mil ingressos vendidos em apenas 12 shows. Com esse resultado absurdo, o BTS conquistou a maior arrecadação mensal já registrada por um grupo na história da parada desde a sua criação em 2019. Eles simplesmente atropelaram o recorde anterior dos Rolling Stones por uma diferença de 35%. É o fenômeno K-pop mostrando quem é que manda nos estádios pelo mundo.
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2: 21 horas e 46 minutos.
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12: Fala, seus lindos. Já estamos de volta, sempre com alegria, sempre com moda sertaneja também. É hora de Zezé de Camargo, cada

0: Marcos e Belucci, sonho de todo casal. Aí é moda, hein? Essa música é linda demais. Ainda teve Zé Henrique e Gabriel com a participação especial da Marília Tavares. Também teve Bruno e Marrone, isso você não conta. E ainda o projeto solo do Zezé de Camargo, Cada Minuto. E assim, a gente fecha a edição de hoje, terça-feira. Foi bom demais estar com vocês, hein? A nossa gratidão pela audiência, pela amizade. Você que todos os dias está aqui com a gente. Obrigado, viu? É por vocês e é por vocês realmente que a gente trabalha incansavelmente para levar essa festa gostosa, essa programação que traz o melhor da nova geração do sertanejo, as músicas sertanejas que estão estouradas no Brasil todo, hein? Amanhã já é quarta-feira e a gente vai estar aqui, ó, juntinhos, sempre na sua rádio favorita. Um abraço e até lá.
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2: Hoje é terça-feira, dia 7/7. Eu gosto muito de chocolate. Hoje é o Dia Mundial do Chocolate. Coisa boa. Mas estou aqui para trazer uma boa reflexão. Na mensagem do dia, verdadeiros amigos. Pítias, condenado à morte pelo tirano Dionísio, passava na prisão os seus últimos dias. Dizia não temer a morte. Mas como explicar que seus olhos se enchessem de lágrimas ao ver o caminho que se abria diante das grades da prisão? Sim, era a dura lembrança dos velhos pais. Era ele o arrimo e o consolo deles? Não mais suportando, um dia Pítias disse ao tirano: permita-me ir à casa abraçar meus pais e resolver meus negócios. Estarei de volta em 4 dias, sem acrescentar nenhuma hora a mais. Como posso acreditar na sua promessa? Os caminhos são desertos? O que você quer mesmo é fugir? Respondeu Dionísio, ironicamente. Senhor, é preciso que eu vá. Meus pais estão velhinhos e só contam comigo para se defenderem, insistiu Pítias com um olhar nublado de lágrimas. Vendo que o tirano se mantinha irredutível, Damon, jovem e amigo de Pítias, interveio propondo: conceda a licença que meu amigo pede. Conheço seus pais e sei que carecem da ajuda do filho. Deixe-o partir e garanto sua volta dentro dos dias previstos, sem faltar uma hora, para lhe entregar a cabeça. A resposta foi um não categórico. Compreendendo o sofrimento do amigo, Damon propôs ficar na prisão em lugar de Pítias e morreria no lugar dele se necessário fosse. O tirano, surpreendido, aceitou a proposta e, depois de um prolongado abraço no amigo, Pítias partiu. O dia marcado para sua execução amanheceu ensolarado. As horas passavam céleres e a guarda já se mostrava inquieta. Entretanto, Damon procurava restabelecer a calma, garantindo que o amigo chegaria em tempo. Finalmente chegara a hora da execução. Os guardas tiraram os grilhões dos pés de Damon e o conduziram à praça, onde a multidão acompanhava em silêncio cada um dos seus passos. Subiu então ao cadafalso. Uma estranha agitação levou a multidão a prorromper em gritos. Era Pítias, que chegava exausto e quase sem fôlego. Porém, rompendo a multidão, galgou os degraus do cadafalso, onde, abraçando o amigo, entregou-se ao carrasco sem o menor pavor. Os soluços da multidão comovida chegaram aos ouvidos do tirano. Este, pondo-se de pé em sua tribuna, para melhor se convencer da cena que acabava de acontecer na praça, levantou as mãos e bradou com firmeza: parem imediatamente com a execução. Esses dois jovens são dignos do amor dos homens de bem, porque sabem o quanto custa a palavra. Eles provaram saber o quanto vale a honra e o bom nome. Descendo imediatamente daquela tribuna, dirigiu-se a Pítias e a Damon. Dionísio estava perplexo e, os abraçando comovidamente, lhes falou: eu daria tudo para ter amigos como vocês. Ninguém tem maior amor do que este, de dar sua vida pelos seus amigos. Sou Júnior Bodanese e esta foi a mensagem do dia.
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7: Olá, tudo bem? Eu sou o Maicon Oliveira. A partir de agora, a nossa viagem já está garantida. Trazendo os melhores sucessos internacionais para invadir a programação da número 1. Bora conferir. Primeiro som de hoje, 1992. Eric Clapton, Tears in Heaven.

0: Man, Who Let the Dogs Out? Som de 26 anos atrás, fechando o primeiro bloco que teve Maroon 5 Sunday Morning. Eu sou de Eric Clapton. Fica por aí, primeiro intervalo.
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2: Hello, hello. E aí, me contem como vocês estão? Olha só pra essa dica que eu tenho agora pra você. Sabia que aquele vestido queridinho do seu guarda-roupa pode se transformar em um look de inverno espetacular? Seja ele liso ou estampado, a dica é combinar a peça com meia calça, casacos alongados e botas de cano médio ou alto. Os modelos em tricô estão super em alta nessa temporada, aparecendo em comprimentos curtos ou midi com modelagem reta. Essa mistura traz o equilíbrio perfeito entre o conforto térmico e a elegância que a estação pede. Renove suas produções do dia a dia e arrase. Sim, o inverno também combina com vestidos e muito estilo. Agora é só colocar essas dicas em prática e criar looks lindos pra estação. 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
3: 22 horas e 21 minutos.
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0: E a gente volta trazendo os grandes sucessos internacionais. Não tem dia nem hora pra você seguir e dar um play nas suas melhores recordações. Por aqui tem música de 72. Sears and Crawford's com Summer Breeze.
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0: Bang, Queda On It, 1982. Fechando bem a primeira parte, teve Whitney Houston, Heartbreak Hotel e Sears & Crawford. Fica por aí, depois do intervalo, tem muito mais.
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3: 22 horas e 34 minutos.
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0: E a gente tá de volta trazendo a segunda parte do seu Raridades nessa sua terça-feira. Obrigado pela sua audiência e a gente segue dando um play aí nas suas melhores recordações. Voltamos pro ano de 99 com The Offspring, Pretty Fly.
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0: Cutting Crew, Die In Your Arms, linda canção de 87. De 98 teve o Save the Garden, Truly, Madly, Deeply, e o som de The Offspring abriu a segunda parte. Fica aí o último intervalo, volto já.
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3: Olá, meus amigos, tudo bem? Uma maravilhosa terça-feira para vocês. Hoje, dia 7/7, é o Dia Mundial do Chocolate. E aqui no Sinal Verde, o assunto é direção segura. Vamos à dica de hoje. Os faróis de neblina são instalados próximos ao solo e apontados para baixo, para garantir sua segurança em dias de baixa visibilidade. Porém, é proibido por lei utilizá-los em condições de clima bom, pois a luz ofusca gravemente a visão dos motoristas no sentido oposto. Use a iluminação do seu veículo com responsabilidade e inteligência. Continue ligado nas nossas dicas e dirija com total segurança.
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4: Olá, minha gente querida, tudo bem? Eu sou a Kelly Gomes, hoje é dia 7/7, 7 de julho, Dia Mundial do Chocolate. E para deixar esse dia ainda mais gostoso, vamos fazer uma receita de chocolate quente com marshmallow. Então se prepara para anotar, tá? Você vai precisar de uma caixa de creme de leite, meia xícara de chá de chocolate, 3 colheres de sopa de açúcar, 400 ml de leite integral e marshmallow e canela em pau a gosto. Bora para o preparo? Você vai colocar todos os ingredientes na panela alta e vai misturá-los. Então você vai lá, liga o fogo médio, mexe sem parar. E assim que começar a levantar a fervura, você vai contar 5 minutinhos ou então até que ele fique cremoso. Mexendo sempre, tá? Não vai esquecer disso. Aí então você despeja nos copos e adiciona os marshmallows por cima. E tá aí, super simples, uma bebida muito gostosa para comemorar esse Dia Mundial do Chocolate. Beijo pra você com sabor de chocolate e até amanhã. Tchau, tchau.
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5: 22h50.
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0: Boa terça-feira pra você que segue ligado, ligado na programação. Bora aí pro ano de 77, abrindo o último bloco com The Emotions. Best

0: Tá aí o Spin Doctors com Two Princes 92. Fechando bem essa edição de terça-feira. Obrigado pela sua audiência. Não desliga o rádio, na sequência tem muito mais. Eu te vejo amanhã aqui na programação.
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5: 23:03.
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12: Ei, meus amigos, e aquela ilusão da grama mais verde, hein? É, a gente passa muito tempo olhando para as conquistas dos outros e esquecemos de regar o nosso próprio jardim. A comparação constante esconde a realidade de que todo mundo carrega batalhas invisíveis. O único progresso que realmente importa é o seu em relação a quem você era ontem.
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17: Olá, tudo bem com vocês? Olha só, tá começando mais uma edição do Romance. Hoje é terça-feira, 7 de julho de 2026. Eu sou Priscila Pereira, é um prazer estar aqui. E hoje, dia 7 de julho, é o dia do chocolate. Olha só, que delícia. Tá liberado então, viu? Comer muito chocolate. Brincadeira, viu, gente? Coma com moderação, né? Vamos lá. Começando mais uma edição aqui do Romance, esse programa incrível, cheio de amor, com as músicas mais icônicas, mais românticas, músicas que, né, ultrapassam tempos e época.
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17: Todo esse tempo você me ensinou que o meu sorriso depende do seu sorriso. Andrea Bocelli com Matteo Bocelli, aqui no Romance.
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0: Taylor Swift, Clean, Shawn Mendes e também Andrea Bocelli com Matteo Bocelli. O romance é assim, cheio de amor. Uma ótima terça pra você, eu volto já já.
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2: Olá, terça-feira linda, linda pra você que nos acompanha, tudo de bom? Está no ar o meu amigo Pet e apesar de ser um hábito muito comum no imaginário popular, oferecer leite de vaca para gatos adultos é totalmente contraindicado, sabia? Pois é, os felinos não produzem enzima lactase, o que significa que o leite causa sérios desconfortos abdominais e quadros de diarreia. Além disso, essa bebida balanceia os minerais do organismo, aumentando o risco de problemas nas articulações e pedras na bexiga. Então proteja a saúde e o bem-estar do seu bichano, deixando esse alimento fora da rotina dele. Invista em uma ração de qualidade e água sempre fresquinha.
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3: Samsung deve aumentar preço de novos celulares dobráveis em julho. É o que você descobre nesta nova edição do Tech World neste dia do chocolate 7 de julho.
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3: A próxima geração de celulares dobráveis da Samsung deve chegar ao mercado mais cara. Um vazamento vindo da Coreia do Sul indica que o Galaxy Z Fold 8 Ultra e o Galaxy Z Flip 8 terão um aumento de preço logo no lançamento. O relatório também antecipa que os novos aparelhos serão apresentados oficialmente no evento Unpacked, previsto para acontecer agora em julho de 2026. Caso os boatos se confirmem, os preços na Coreia do Sul devem subir cerca de 200 mil won, o que dá mais ou menos R$800 de aumento em relação aos modelos do ano passado. Convertendo os valores diretamente, o Galaxy Z Flip 8 deve custar perto de R$6.700, enquanto o modelo maior e mais potente, o Galaxy Z Fold 8 Ultra, pode chegar custando algo em torno de R$10.300. Especialistas no mercado acreditam que se esse aumento acontecer na terra natal da Samsung, os preços oficiais nos outros países também devem subir.
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4: 23 horas e 21 minutos.
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2: Olá, olá, boa terça! Hoje é 7 de julho, eu sou a Kelly Gomes. Tudo bem por aí? Por aqui tá tudo bem. E hoje, que é o Dia Mundial do Chocolate, celebramos esse sabor irresistível, mas os cuidados com a saúde dos pequenos devem vir sempre em primeiro lugar. Combinados, né? Então, de acordo com a Sociedade Brasileira de Pediatria, o consumo de doces e chocolates só deve começar após os 2 aninhos de idade. Mesmo depois dessa fase, o limite diário de açúcar não deve passar de 25 gramas para garantir o bem-estar. Então evita aí excessos na rotina infantil, mas comemora essa data priorizando hábitos saudáveis para toda a sua família. E um dia bem gostoso para vocês. Tchau, tchau.
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2: Já estamos de volta no romance. The Power of Love é um dos sucessos lançado pela Jennifer Rush em 1984. Essa música se tornou um grande sucesso, vendendo milhões de cópias e alcançando o topo das paradas em vários países, incluindo o Reino Unido. Jennifer Rush, The Power of Love.
1: Apaixone-se.

0: could be like that. Little Mix, aqui no romance Walter Beasley e também Jennifer Rush, The Power of Love. O romance volta já já, cheio de amor pra você, fique ligado.
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2: Horas e 36 minutos.
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0: Tem mais romance no ar. De volta com The Weeknd.

0: 23:49.
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2: Já estamos de volta. Tem mais romance. Raven, City Lights.

0: Raven. Aqui no romance, Oasis, Don't Go Away e também Raven, City Lights. Aqui no romance, as músicas mais românticas que tocam o seu coração. Tá ficando por aqui, mas volta amanhã. Beijos, beijos e até mais.
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1: Meia-noite e 2 minutos.
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0: meia-noite e 18 minutos. 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
1: E aí, como é que tá sua quarta-feira? Chega mais, fica aqui comigo. Eu sou a Kelly Gomes e hoje é dia 8 de julho. E se você tá aí querendo impulsionar o desenvolvimento do seu filho, tá querendo, né? Pois então, vem pra cá que a dica é boa, porque incentivar o aprendizado de um instrumento musical desde a infância traz benefícios extraordinários. Essa prática estimula diretamente o cérebro das crianças, melhorando as habilidades cognitivas de forma significativa e também duradoura. Além disso, o contato com a música vai fortalecer o foco, a disciplina e também a capacidade de raciocínio lógico e crítico. É um investimento precioso para o futuro intelectual e criativo que o seu pequeno merece ter. E é uma delícia, né, gente? Nas festas da família vai estar lá o seu pequeno astro. Deixa ele brilhar. Beijão para você e aproveita a sua quarta. Tchau!
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1: Meus amigos, os arranhões na sua geladeira de inox estão estragando o visual da cozinha? Ó, resolva isso agora mesmo com uma misturinha caseira poderosa de bicarbonato de sódio e água. Aplique essa pastinha sobre os riscos e esfregue suavemente com uma esponja bem macia. Depois, remova o excesso com um pano úmido, seque a superfície e veja o brilho do seu eletrodoméstico voltar com tudo.
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4: Meia-noite e 32 minutos.
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0: dupla Fred e Fabrício acabou de lançar o álbum Sertanejo Respira Deluxe, uma versão estendida do show gravado em Goiânia que mudou a carreira dos dois. O projeto ganhou 7 músicas inéditas e a grande aposta da vez é a canção Você Não Cuidou, que foi escrita pelo próprio Fred. A letra dessa nova música conta a história de uma mulher que sofreu muito com traições e mentiras no passado. Na história, o cantor aparece como o par perfeito, pronto para dar todo o carinho, respeito e amor que o ex dela não soube dar. É mais um prato cheio para quem ama aquele sertanejo romântico bem caprichado.
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2: 12:49.
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1: Uma hora e quatro minutos.
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3: Dicas do dia. Amiga, as camisas amplas conquistaram de vez o topo das tendências nessa temporada e são perfeitas para os dias mais frios. Agora, a clássica terceira peça ganha versões com tecidos mais encorpados e quentinhos, como o veludo, a sarja e a flanela. Então, seja no modelo tradicional alongado ou na versão cropped moderninha, o resultado no visual é sempre despojado e cheio de personalidade. Elas combinam super bem com shorts, calça jeans, saias curtas e quebram com estilo a seriedade da alfaiataria. Então, experimente essa novidade, minha linda.
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4: Oi, pessoal, tudo bem? Uma ótima quarta. Hoje, dia 8 de julho, é dia do panificador. Tá no ar o nosso Papo Sério. Você percebe que o seu humor muda completamente quando as estações do ano começam a virar? Sentir um pouco mais de cansaço ou sonolência no frio pode até ser considerado normal. Mas atenção, se o desânimo for persistente, o sinal de alerta precisa ser ligado imediatamente. A perda de interesse por atividades prazerosas e a dificuldade para dormir merecem cuidado. Se você também notar um isolamento social frequente, pode ser um caso de depressão sazonal. Esse distúrbio, também chamado de transtorno afetivo sazonal, é muito comum no outono e inverno. A tendência é que o quadro melhore com a chegada dos dias mais quentes e iluminados. A grande causa disso é a queda na produção de substâncias como a serotonina e a melatonina. Com os dias mais curtos e a menor exposição à luz solar, o organismo sofre esse desequilíbrio. Nos casos em que os sintomas geram grande desconforto, o apoio profissional é indispensável. Psicólogos e psiquiatras podem indicar o tratamento ideal para devolver a sua qualidade de vida. As opções passam por sessões de fototerapia, uso de medicamentos, psicoterapia ou terapias naturais. O mais importante é compreender que você não precisa passar por esse período sozinho. Cuide da sua mente com o mesmo carinho que você cuida da sua saúde física na rotina. Fique atento aos sinais do seu corpo, busque ajuda especializada e volte a viver com alegria. Uma excelente quarta e até mais.
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1: Olá, meus amores. E aí, agora eu quero falar com você, realmente você que gosta daquele look todo jeans. Isso mesmo, combinar jeans com jeans é uma verdadeira paixão para os minimalistas e uma tendência totalmente atemporal na moda. Essa composição de duas peças em um mesmo look transmite muita elegância para qualquer ocasião mais casual. Se você deseja usar e criar um visual moderno, experimente misturar peças com lavagens e tonalidades bem diferentes. Agora, se o seu estilo é mais clássico ou tradicional, prefira usar itens com a mesmíssima lavagem de tecido. Aposte na versatilidade do jeans e monte a sua combinação ideal. O jeans nunca sai de moda e sempre rende produções incríveis. Beijos!
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3: Uma hora e 18 minutos.
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e 34 minutos.

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1: Prepare o coração, porque eu tenho excelentes notícias chegando para transformar a sua realidade atual. Você vai receber muito mais do que desejou, pois uma onda de coisas boas está vindo diretamente na sua direção. Espere por ótimas notícias. Saúde renovada, relacionamentos fortalecidos, dinheiro inesperado e muitas bênçãos. O universo está preparando uma grande e positiva mudança para a sua vida. Basta você acreditar.
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2: Olá, meus queridos, tudo bem? Uma ótima quarta-feira. Hoje, dia 8 de julho, é o dia do panificador. Parabéns, meus queridos. E aqui no Sinal Verde, cuidar do seu veículo é investir em segurança. Vamos à dica de hoje. Negligenciar a inspeção regular do veículo é a principal causa de quebras inesperadas e da queda no rendimento do motor. Fazer um checklist detalhado não deve ser uma tarefa exclusiva para os dias de viagem, mas sim um hábito frequente. Essa checagem detalhada garante economia no mecânico, valorização do automóvel e total proteção para você. Não adie a manutenção preventiva e faça a revisão hoje mesmo.
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1: 2 horas e 1 minuto. 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
1: Amigos, olá! Na hora de limpar o local onde o seu pet fez xixi, a mistura de água e vinagre é a sua maior aliada contra o mau odor. Tome muito cuidado com produtos de limpeza convencionais, como a água sanitária, pois eles podem causar graves alergias e problemas de saúde no seu cachorro. Para garantir uma higienização segura e eficiente, dê preferência absoluta aos produtos de uso exclusivamente veterinário. Siga sempre as orientações do fabricante no rótulo e mantenha o ambiente da sua casa limpo, cheiroso e totalmente protegido.
0: Esse foi o meu amigo Pet. 2:17.
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1: Meus amigos, os arranhões na sua geladeira de inox estão estragando o visual da cozinha? Ó, resolva isso agora mesmo com uma misturinha caseira poderosa de bicarbonato de sódio e água. Aplique essa pastinha sobre os riscos e esfregue suavemente com uma esponja bem macia. Depois, remova o excesso com um pano úmido, seque a superfície e veja o brilho do seu eletrodoméstico voltar com tudo.
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3: Se você já tem medo de barata na terra, a vida tá ficando muito difícil pra você. Prepare-se, porque os cientistas agora criaram uma barata mergulhadora. Isso mesmo! Pesquisadores de Singapura desenvolveram uma roupinha impressa em 3D que funciona como um tanque de oxigênio para os insetos, permitindo que eles respirem debaixo d'água por até 3 horas. A ideia deles é usar esses bichos para explorar áreas de desastre inundadas e até enviá-los para o espaço. Os cientistas usaram a barata de Madagascar. É aquela mesmo, aquela gigante que até chia. Eles colocaram eletrodos nela para controlá-la de longe pelo computador, transformando o inseto em uma espécie de mini drone vivo. Como o ponto fraco dessas baratas era morrer afogada em enchentes, os pesquisadores inventaram esse traje de resina à prova d'água. Ao invés de carregar um tanque pesado, a roupinha mistura dois produtos químicos que reagem sozinhos e fabricam oxigênio direto para os buraquinhos que a barata usa para respirar.
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4: 2:31.
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1: Olá, trago aroma e sabor até você, tudo bem, gente? Eu sou a Kelly Gomes e eu tô aqui para te receber com uma sopa de lentilha. Então, bora para os ingredientes? Você precisa de 500 gramas de lentilha seca, 100 gramas de bacon em cubinhos, 2 dentes de alho picados ou

0: cebola picada, 2 linguiças calabresas cortadas em rodelas finas, 1 cenoura grande cortada em rodelas e sal a gosto. E bora preparar. Comece higienizando as lentilhas e deixando elas de molho por 30 minutos. Aí você vai escorrer a água e deixar as lentilhas reservadas. Numa panela grande, você vai fritar o bacon até que ele fique bem dourado e adiciona logo depois o alho, a cebola e deixa refogar. Acrescenta a lentilha, mistura, deixa refogar por mais 3 minutos, junta a calabresa, a cenoura, mistura bem e cobre com água, 4 dedinhos acima da lentilha. Aí deixa ferver por cerca de 20 minutos. Caso precise, você vai lá e acerta o sal. Tá pronto. E é isso. Sopa de lentilha é a receita de hoje. Boa quarta.
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1: E aí, tudo bem? Quarta-feira, meio de semana, dia 8 de julho. A mensagem do dia está no ar. Nunca deixe de sonhar. Ele era um jovem que morava no centro-oeste dos Estados Unidos. Por ser filho de um domador de cavalos, tinha uma vida quase nômade, mas desejava estudar. Perseguia o ideal da cultura. Dormia nas estrebarias, trabalhava os animais fogosos e nos intervalos, à noite, procurava a escola para iluminar a sua inteligência. Em uma dessas escolas, certa vez, o professor pediu à classe que cada aluno relatasse o seu sonho, o que desejariam para suas vidas. O jovem, tomado de entusiasmo, escreveu 7 páginas. Desejava, no futuro, possuir uma área de 80 hectares e morar numa enorme casa de 400 metros quadrados. Desejava ter uma família muito bem constituída. Tão entusiasmado estava que não somente descreveu, mas desenhou como ele sonhava a casa, as cocheiras, os currais, o pomar, tudo nos mínimos detalhes. Quando entregou seu trabalho, ficou esperando, ansioso, as palavras de elogio do seu mestre. Contudo, 3 dias depois, o trabalho lhe foi devolvido com uma nota sofrível. Depois da aula, o professor o procurou e falou: "O seu é um sonho absurdo. Imagine, você é filho de um domador de cavalos. Você será um simples domador de cavalos. Escreva uma outra realidade e eu lhe darei uma nota melhor." O jovem foi para casa muito triste e contou ao pai o que havia acontecido. Depois de ouvi-lo, com calma, o pai lhe afirmou: "O sonho é seu. Você faça o que quiser. Essa decisão é sua. Persistir neste sonho ou procurar outro." O jovem meditou e no dia seguinte entregou a mesma página ao professor. Disse-lhe que ficaria com a nota ruim, mas não abandonaria o seu sonho. Esta história foi contada pelo dono de um rancho de 80 hectares próximo de um colégio famoso dos Estados Unidos. O local é emprestado para crianças pobres passarem os fins de semana. Depois de terminar a história, o dono do rancho se apresentou como o jovem que teve a nota ruim, mas não desistiu do seu sonho. E o mais incrível é que aquele professor, 30 anos depois, tem visitado com seus alunos aquela área especial. Naturalmente, ele identificou no proprietário o antigo aluno e confessou: "Fico feliz que o seu sonho tenha escapado da minha inveja. Naquela época eu era um atormentado, tinha inveja das pessoas sonhadoras, destruí muitas vidas, roubei o sonho de muitos jovens idealistas. Graças a Deus, não consegui destruir o seu sonho, que faz bem a tantas pessoas. Sonhar é da natureza humana. Tudo que existe no mundo um dia foi elaborado, pensado e meditado por alguém, antes de ser concretizado em cimento, mármore, madeira ou papel. Se você tem capacidade de sonhar o bem, persista na ideia e a concretize, mesmo que sejam necessários anos para que o sonho se realize." Sou Júnior Bodanese e esta foi a mensagem do dia.
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4: 3:05.
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7: Hoje vamos falar do poder do não. Dizer sim para todo mundo é, na verdade, dizer não para si mesmo, para sua paz e para seus próprios objetivos. Definir limites não é egoísmo, é uma questão de sobrevivência emocional e respeito com o seu próprio tempo.
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1: Xangling lança tocador de CD premium com design luxuoso por cerca de R$3.000. 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
1: A marca Xangling anunciou o lançamento do ET3 Evo, seu novo tocador de CD de luxo. O aparelho aposta em um visual muito sofisticado e em peças internas melhoradas para entregar a máxima qualidade de som possível. As vendas começam no dia 8 de julho no mercado chinês, custando 3.998 yuans, o que dá aproximadamente R$3.000 em conversão direta, sem contar os impostos, é claro. Por fora, o tocador chama atenção pelo acabamento feito em alumínio fosco na cor cinza carvão, com detalhes em fibra de carbono. Ele também traz o logotipo da marca pintado em ouro, um botão vermelho de destaque e uma tela redonda de alta definição para mostrar as informações da música. 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
2: 3 horas e 17 minutos.
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3: E aí, como é que tá sua quarta-feira? Chega mais, fica aqui comigo, eu sou a Kelly Gomes e hoje é dia 8 de julho. E se você tá aí querendo impulsionar o desenvolvimento do seu filho, tá querendo, né? Pois então, vem pra cá que a dica é boa, porque incentivar o aprendizado de um instrumento musical desde a infância traz benefícios extraordinários. Essa prática estimula diretamente o cérebro das crianças, melhorando as habilidades cognitivas de forma significativa e também duradoura. Além disso, o contato com a música vai fortalecer o foco, a disciplina e também a capacidade de raciocínio lógico e crítico. É um investimento precioso para o futuro intelectual e criativo que o seu pequeno merece ter. E é uma delícia, né, gente? Nas festas da família vai estar lá o seu pequeno astro. Deixa ele brilhar. Beijão para você e aproveita a sua quarta.

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1: Se você quer potencializar o efeito da caminhada no controle da glicose, o segredo está no relógio. Estudos médicos mostram que dar uma caminhada leve de apenas 15 a 20 minutos logo após o café da manhã, almoço ou jantar faz milagres pela saúde. Esse hábito simples impede que o corpo sofra aquele pico de glicemia perigoso que acontece logo após a ingestão de alimentos. Uma voltinha no quarteirão, depois de comer, é o segredo para proteger o seu metabolismo. E é muito fácil, não é?
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2: 3:30. 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
1: 4 horas e 1 minuto.
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1: Shanling lança tocador de CD Premium com design luxuoso por cerca de R$3.000. É o que você descobre agora junto comigo nesta nova edição do Tech World, fresquinha para você neste dia do panificador, 8 de julho.
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1: A marca Shanling anunciou o lançamento do ET3 Evo, seu novo tocador de CD de luxo. O aparelho aposta em um visual muito sofisticado e em peças internas melhoradas para entregar a máxima qualidade de som possível. As vendas começam no dia 8 de julho no mercado chinês, custando 3.998 yuans, o que dá aproximadamente R$3.000 em conversão direta, sem contar os impostos, é claro. Por fora, o tocador chama atenção pelo acabamento feito em alumínio fosco na cor cinza carvão, com detalhes em fibra de carbono. Ele também traz o logotipo da marca pintado em ouro, um botão vermelho de destaque e uma tela redonda de alta definição para mostrar as informações da música. Por dentro, a empresa atualizou os circuitos e as peças principais para garantir que o áudio saia o mais limpo e claro e fiel possível, reduzindo qualquer tipo de ruído ou de interferência.
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2: Olá, meus amores. E aí, agora eu quero falar com você, realmente você que gosta daquele look todo jeans. Isso mesmo, combinar jeans com jeans é uma verdadeira paixão para os minimalistas e uma tendência totalmente atemporal na moda. Essa composição de duas peças em um mesmo look transmite muita elegância para qualquer ocasião mais casual. Se você deseja usar e criar um visual moderno, experimente misturar peças com lavagens e tonalidades bem diferentes. Agora, se o seu estilo é mais clássico ou tradicional, prefira usar itens com a mesmíssima lavagem de tecido. Aposte na versatilidade do jeans e monte a sua combinação ideal. O jeans nunca sai de moda e sempre rende produções incríveis. Beijos!
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4: 4:17.
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1: 4 horas e 33 minutos.
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1: Prepare o coração, porque eu tenho excelentes notícias chegando para transformar a sua realidade atual. Você vai receber muito mais do que desejou, pois uma onda de coisas boas está vindo diretamente na sua direção. Espere por ótimas notícias. Saúde renovada, relacionamentos fortalecidos, dinheiro inesperado e muitas bênçãos. O universo está preparando uma grande e positiva mudança para a sua vida. Basta você acreditar.
0: 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Quatro horas e 45 minutos.

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1: 5 horas.
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0: Dicas do dia. Amiga, as camisas amplas conquistaram de vez o topo das tendências nessa temporada e são perfeitas para os dias mais frios. Agora, a clássica terceira peça ganha versões com tecidos mais encorpados e quentinhos, como o veludo, a sarja e a flanela. Então, seja no modelo tradicional alongado ou na versão cropped moderninha, o resultado no visual é sempre despojado e cheio de personalidade. Elas combinam super bem com shorts, calça jeans, saias curtas e quebram com estilo a seriedade da alfaiataria. Então, experimente essa novidade, minha linda.
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5: Oi, pessoal, tudo bem? Uma ótima quarta. Hoje, dia 8 de julho, é dia do panificador. Tá no ar o nosso Papo Sério. Você percebe que o seu humor muda completamente quando as estações do ano começam a virar? Sentir um pouco mais de cansaço ou sonolência no frio pode até ser considerado normal. Mas atenção, se o desânimo for persistente, o sinal de alerta precisa ser ligado imediatamente. A perda de interesse por atividades prazerosas e a dificuldade para dormir merecem cuidado. Se você também notar um isolamento social frequente, pode ser um caso de depressão sazonal. Esse distúrbio, também chamado de transtorno afetivo sazonal, é muito comum no outono e inverno. A tendência é que o quadro melhore com a chegada dos dias mais quentes e iluminados. A grande causa disso é a queda na produção de substâncias como a serotonina e a melatonina. Com os dias mais curtos e a menor exposição à luz solar, o organismo sofre esse desequilíbrio. Nos casos em que os sintomas geram grande desconforto, o apoio profissional é indispensável. Psicólogos e psiquiatras podem indicar o tratamento ideal para devolver a sua qualidade de vida. As opções passam por sessões de fototerapia, uso de medicamentos, psicoterapia ou terapias naturais. O mais importante é compreender que você não precisa passar por esse período sozinho. Cuide da sua mente com o mesmo carinho que você cuida da sua saúde física na rotina. Fique atento aos sinais do seu corpo, busque ajuda especializada e volte a viver com alegria. Uma excelente quarta e até mais.
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0: dicas para você cuidar bem do seu amiguinho.
1: Amigos, olá! Na hora de limpar o local onde o seu pet fez xixi, a mistura de água e vinagre é a sua maior aliada contra o mau odor. Tome muito cuidado com produtos de limpeza convencionais, como a água sanitária, pois eles podem causar graves alergias e problemas de saúde no seu cachorro. Para garantir uma higienização segura e eficiente, dê preferência absoluta aos produtos de uso exclusivamente veterinário. Siga sempre as orientações do fabricante no rótulo e mantenha o ambiente da sua casa limpo, cheiroso e totalmente protegido.
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2: 5:16.
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3: César Menotti e Fabiano, essa nossa vida de cantor é uma vida de tropeiro.
4: É isso mesmo, Joca Martins. E vamos tropeando canções por essa vida.

0: Terra?
1: A vida tá ficando muito difícil pra você. Prepare-se, porque os cientistas agora criaram uma barata mergulhadora. Isso mesmo. Pesquisadores de Singapura desenvolveram uma roupinha impressa em 3D que funciona como um tanque de oxigênio para os insetos, permitindo que eles respirem debaixo d'água por até 3 horas. A ideia deles é usar esses bichos para explorar áreas de desastre inundadas e até enviá-los para o espaço. Os cientistas usaram a barata de Madagascar. É aquela mesmo, aquela gigante que até chia. Eles colocaram eletrodos nela para controlá-la de longe pelo computador, transformando o inseto em uma espécie de mini drone vivo. Como o ponto fraco dessas baratas era morrer afogada em enchentes, os pesquisadores inventaram esse traje de resina à prova d'água. Ao invés de carregar um tanque pesado, a roupinha mistura 2 produtos químicos que reagem sozinhos e fabricam oxigênio direto para os buraquinhos que a barata usa para respirar.
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4: Se você quer potencializar o efeito da caminhada no controle da glicose, o segredo está no relógio. Estudos médicos mostram que dar uma caminhada leve de apenas 15 a 20 minutos logo após o café da manhã, almoço ou jantar faz milagres pela saúde. Esse hábito simples impede que o corpo sofra aquele pico de glicemia perigoso que acontece logo após a ingestão de alimentos. Uma voltinha no quarteirão, depois de comer, é o segredo para proteger o seu metabolismo. E é muito fácil, não é?
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6: Cinco horas e 32 minutos.
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9: Olá, muito bom dia. Estamos chegando para mais um programa nesta quarta-feira, dia 8 de julho, fazendo 2 graus em Nova Prata, manhã gelada, e nós aqui com vocês novamente. Ficamos, eu sou a Zeli, e fico com vocês até às 7h50, no melhor da boa música gaúcha, aqui pela Ativa FM 87,9. Vem com a gente, com Erlon Pericles e artistas gaúchos, acende a chama. Bom dia.

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1: Programa Alma Gaúcha, 5 horas e 36 minutos, fazendo neste momento 2 graus em Nova Prata. E por falar em frio, vamos lembrar da campanha do agasalho que segue em alta, com vários pontos de arrecadação distribuídos pela cidade. E nós aqui na Ativa temos um ponto de arrecadação. Faça a sua doação, aqueça o coração de quem tem frio. E seguimos aqui no melhor da boa música gaúcha, Rádio Ativa FM, música gaúcha, programas especiais, muita informação e entrevistas ao longo do dia. E vamos com Os Mateadores de Rodeio em Rodeio. Agora 5 horas e 37 minutos.
2: De primeira, compadre.

programa Alma Gaúcha. 5 horas e 39 minutos e nós seguimos aqui nesta manhã gelada com o apoio de Farmácia Bom Jesus, distribuidora de bebidas Precendo, Nutri Agro Nutrição Animal, despachante Bonoto, ICM Informática e Gráfica Expressa Origami. E vamos para algumas informações inerentes ao trânsito aqui na nossa região. DENIT libera para tráfego uma faixa do viaduto A da BR-470 na Serra das Antas, entre Bento Gonçalves e Veranópolis. O Departamento Nacional de Infraestrutura de Transportes, o DENIT, liberou na tarde desta segunda-feira, de forma parcial, o trânsito sobre o viaduto A da BR-470 na Serra das Antas, entre Bento Gonçalves e Veranópolis. Nesse primeiro momento, foi aberta ao fluxo de veículos a faixa no sentido norte-sul. A liberação ocorre de forma provisória e tem como objetivo possibilitar o avanço das obras na outra pista, no sentido sul-norte, onde seguem os trabalhos para o encaixe da estrutura. Ao longo desta semana, serão executados os serviços de encaixe da pista restante, além de aplicação de revestimento asfáltico. A expectativa é de que, na próxima semana, o viaduto A esteja completamente liberado ao tráfego, incluindo as duas pistas, os encaixes e as cabeceiras de acesso. O viaduto A, no quilômetro 192 da BR-470, possui 85 metros de extensão e 15 metros de altura. A estrutura foi projetada para substituir um dos trechos desobstruídos pelos deslizamentos de maio de 2024 na Serra das Antas e faz parte das obras permanentes de reconstrução da rodovia. O empreendimento utiliza vigas metálicas e foi concebido para oferecer maior segurança e resiliência diante de eventos climáticos extremos. Então, mais um avanço aí na BR-470 entre Veranópolis e Bento Gonçalves. Agora, 5 horas e 42 minutos, fazendo 2 graus em Nova Prata, nós seguimos com a programação da Ativa FM 87,9, programa Alma Gaúcha. Com Aline Bossa e Lara Rossato, boto respeito. A voz dessas mulheres representa muito a força das mulheres guerreiras do nosso Rio Grande do Sul.

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1: Olá, meus queridos, tudo bem? Uma ótima quarta-feira. Hoje, dia 8 de julho, é o dia do panificador. Parabéns, meus queridos. E aqui no Sinal Verde, cuidar do seu veículo é investir em segurança. Vamos à dica de hoje. Negligenciar a inspeção regular do veículo é a principal causa de quebras inesperadas e da queda no rendimento do motor. Fazer um checklist detalhado não deve ser uma tarefa exclusiva para os dias de viagem, mas sim um hábito frequente. Essa checagem detalhada garante economia no mecânico, valorização do automóvel e total proteção para você. Não adie a manutenção preventiva e faça a revisão hoje mesmo.
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3: E aí, tudo bem? Quarta-feira, 8 de julho. Hoje é dia do panificador e eu tô chegando.

0: dupla Fred e Fabrício acabou de lançar o álbum Sertanejo Respira Deluxe, uma versão estendida do show gravado em Goiânia que mudou a carreira dos dois. O projeto ganhou 7 músicas inéditas e a grande aposta da vez é a canção Você Não Cuidou, que foi escrita pelo próprio Fred. A letra dessa nova música conta a história de uma mulher que sofreu muito com traições e mentiras no passado. Na história, o cantor aparece como o par perfeito, pronto para dar todo o carinho, respeito e amor que o ex dela não soube dar. É mais um prato cheio para quem ama aquele sertanejo romântico bem caprichado.
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2: Olá, trago aroma e sabor até você, tudo bem, gente? Eu sou a Kelly Gomes e eu tô aqui para te receber com uma sopa de lentilha. Então, bora para os ingredientes? Você precisa de 500 gramas de lentilha seca, 100 gramas de bacon em cubinhos, 2 dentes de alho picados ou amassados, 1 cebola picada, 2 linguiças calabresas cortadas em rodelas finas, 1 cenoura grande cortada em rodelas e sal a gosto. E bora preparar! Comece higienizando as lentilhas e deixando elas de molho por 30 minutos. Aí você vai escorrer a água e deixar as lentilhas reservadas. Numa panela grande, você vai fritar o bacon até que ele fique bem dourado e adiciona logo depois o alho, a cebola e deixa refogar. Acrescenta a lentilha, mistura, deixa refogar por mais 3 minutos, junta a calabresa, a cenoura, mistura bem e cobre com água, 4 dedinhos acima da lentilha. Aí deixa ferver por cerca de 20 minutos. Caso precise, você vai lá e acerta o sal. Tá pronto. E é isso. Sopa de lentilha é a receita de hoje. Boa quarta.
1: 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Programa Alma Gaúcha. 5:49.
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2: Programa Alma Gaúcha, 5 horas e 50 minutos. Seguimos aqui com o melhor da boa música gaúcha, com Bill e os Fandangueiros, Fandangueiro Apaixonado.

programa Alma Gaúcha. 5:53. Eu sou a Zeli e fico com vocês até às 7:50 no melhor da música gaúcha e informações para você. E vamos agora para as previsões do tempo para hoje. Rio Grande do Sul terá mais uma manhã gelada nesta quarta-feira, mas à tarde terá marcas a menos com sol. Amplitude térmica pode superar 20 graus entre mínimas e máximas ao longo do dia. O Rio Grande do Sul terá um dia de sol no decorrer do dia, porém nuvens altas aparecem, embora muitas cidades registrem amplos períodos de céu claro. O amanhecer é ainda muito frio e mais gelados nos campos de cima da serra, onde ocorrem marcas negativas e geada forte. Devem se formar bancos isolados de neblina ou nevoeiro no começo do dia. Ingresso de ar mais quente em altitude eleva bastante a temperatura e a tarde será agradável. Em algumas cidades da metade norte, a amplitude térmica será enorme, com mais de 20 graus de diferença entre as mínimas e a máxima do dia. E por falar em frio, faz 2 graus em Nova Prata e nós voltamos a lembrar da importância da campanha do agasalho. Vários pontos de coletas distribuídos pela cidade e nós aqui da Ativa temos um ponto para receber seus donativos. E nós seguimos agora, 5:54, com o melhor da música gaúcha, aqui pela sua Ativa FM 87,9. E vamos com Os Mirins no Ronco do Bugio.

5:58, faz 2 graus em Nova Prata. E aqui pelo Alma Gaúcha, nós vamos de Expedito Abraão e os Campeiros, Rincão do Cafundó. Participação de Edson Dutra, os Serranos. Música.

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3: 6:02.
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16: É o programa Alma Gaúcha, que vai de carona pela Ativa FM 87,9 e leva até você nessa manhã gelada de 2 graus o melhor da música gaúcha. E agora vamos de Neto Fagundes.

o programa Alma Gaúcha, agora 6 horas e 12 minutos, levando o melhor da boa música para você. E retratando a perigosa e árdua profissão dos homens que transportavam toras de madeiras pelas corredeiras do rio Uruguai, em balsas improvisadas, vem aí Fátima Jiménez, Balseiros do Rio Uruguai.

E você que está acordando agora nessa manhã gelada, 2 graus, são 6 horas e 16 minutos. Então, para você que está acordando agora, lembre-se que a vida não é um destino, mas uma jornada de aprendizado. Cada desafio superado não é um peso, mas um degrau que fortalece a sua essência. Cultivar a positividade e a reflexão diária é a chave para transformar obstáculos em crescimento pessoal e encontrar a paz interior. E nós seguimos aqui com o melhor da boa música gaúcha, Ari Correia e Grupo Alma de Querência, Cavalo Tostado.

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6:20. César Oliveira e Rogério Melo, Céu, Sol, Sul, Terra e Cor.

0: Programa Alma Gaúcha, 6h24. Eu sou a Zeli e fico com vocês até às 7h50 no melhor da boa música gaúcha. E para você que tá acordando agora, mas bateu aquela preguicinha natural e vai ficar mais um pouquinho na cama, Alessandro Carneiro e Grupo Alma de Vaneira, da marca antiga.
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programa Alma Gaúcha, 6 horas e 28 minutos. E ontem nós relatávamos um absurdo de mais um feminicídio. Mas a notícia, que ela já foi publicada, que não aconteceu ontem, tal, ela aconteceu ainda domingo, e que choca muito mais que a notícia que nós divulgamos ontem sobre feminicídio, é a que eu vou falar agora. Um bebê encontrado mamando na mãe morta após feminicídio em Minas Gerais. Marido confessa o crime e é preso. Tarde demais, talvez. Uma cena de profunda tristeza chocou moradores de Cataguases, na Zona da Mata de Minas Gerais. Na madrugada de domingo, dia 5, uma mulher de 44 anos foi encontrada morta dentro de casa. E a filha dela, de apenas 1 ano de idade, estava sendo amamentada pela mãe no momento em que o corpo foi localizado. A vítima foi identificada como Karen Aparecida Ferreira Rosa. Segundo a polícia militar, além da bebê, outro filho do casal de 2 anos também estava na residência, deitado em seu quarto. O marido da vítima, João Vitor Silva Coleta da Mata, de 41 anos, foi localizado horas depois. De acordo com as informações policiais, ele confessou o crime e foi preso em flagrante antes de fugir. Teria avisado os familiares que havia cometido um erro grave. O suspeito possui histórico de comportamento agressivo, segundo relatos. O corpo de Karen foi encaminhado ao Instituto Médico Legal para os procedimentos de praxe. As duas crianças foram acolhidas por familiares após a tragédia. Gente, como eu falava ontem, o feminicídio não é apenas um crime contra a mulher, mas é um problema social que exige ações conjuntas do Estado e da sociedade para prevenir a violência e proteger as vítimas e promover relações de respeito e de igualdade. Feminicídio tem rosto. Feminicídio não é apenas um número na estatística. Ele tem rosto de mulheres que tiveram suas vidas ceifadas, que tiveram seus sonhos ceifados. E se você sabe de casos, lembre-se, o silêncio também mata. Programa Alma Gaúcha, 6 horas e 30 minutos, faz 2 graus em Nova Prata. Seguimos com o melhor da boa música gaúcha, às vezes indignados, mas uma música nos acalma. Com César Oliveira e Rogério Melo, veterano. Música.

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1: 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Enquanto isso, a concorrência tá lá embaixo. 6:35.
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E seguimos com o programa Alma Gaúcha nessa manhã gelada, fazendo 2 graus em Nova Prata. Agora 6:40 com Denis Iaro, Potro Sin Dueño.

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1: Programa Alma Gaúcha, agora 6 horas e 46 minutos. E vamos lembrando que acontece no próximo dia 12/7, domingo, às 12 horas, a pré-estreia da Invernada Juvenil do CTG Querência do Prata, cujo o tema é Mulher, Força e Coragem. E aqui lembramos a importância de relembrar esses heróis, essas heroínas, impede que a história seja esquecida ou distorcida e mantém viva a luta por ideais como liberdade e democracia, combatendo o esquecimento e corrigindo interpretações de nossa história, garantindo que o sacrifício daqueles que vieram antes de nós não tenha sido em vão, ensinando as novas gerações que não existem limites para o que podem alcançar e principalmente fortalecendo a nossa identidade cultural. Um grande abraço à família CTG Querência do Prata. Então a pré-estreia acontece domingo. E nós aqui seguimos nessa manhã gelada, 6 horas e 47 minutos. Eu sou a Zeli, fico com vocês até às 7h50. Faz 2 graus em Nova Prata, não esqueça da campanha do agasalho, muitos pontos recolhendo donativos pela cidade e nós aqui da Ativa também temos um ponto de coleta. E vamos lá com os mateadores Morena de Santana. Opa!

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2: 6:51, agora com Peterson Costa, Garoa, que para você que está acordando agora, nessa manhã gelada, fazendo 2 graus em Nova Prata, e nós lembrando da campanha do agasalho, radioativa com ponto de coleta. Música.

e é o programa Alma Gaúcha, o melhor da música gaúcha para você, aqui pela Ativa FM 87,9. E o programa Alma Gaúcha vai até a Fazenda da Pratinha e leva aquele abraço pro Renato e pra Cris. Grande abraço, meus amigos, com os Monarcas, Cheiro de Galpão.

0: Sul dos Mates.
1: E o programa Alma Gaúcha. Sempre levando o melhor da música gaúcha para você e também o significado de alguma delas. A próxima música é uma celebração à cultura gaúcha e ao chimarrão. A letra usa o mate como símbolo de acolhimento e afeto, capaz de transformar dias tristes, conectar pessoas, seja sozinho, em dupla ou com uma pessoa especial, e representar o orgulho de pertencer ao Sul, com João Luiz Correa, Sul dos Mates.

0: Agora 7:02 e o programa Alma Gaúcha segue no apoio de Farmácia Bom Jesus, distribuidora de bebidas Presendo, Nutre Agro, Nutrição Animal, Despachante Bonoto, ICM Informática e Gráfica Expressa Origami. E também vamos mandando aquele abraço para Nene, do Presta Serviços Contábeis, que em breve estará conosco também. Grande abraço, Nene. Seguimos aqui com a programação, agora 7:03 e faz 2 graus em Nova Prata.
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4: 7:03.
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0: minha amiga, eu quero desejar para vocês muita paz, muita luz, que o coração possa acolher a graça de Deus que está sempre vindo ao nosso encontro e nós possamos fazer bem todas as coisas. Eu gostaria de conversar sobre a felicidade. A felicidade será apenas um instante? Ou nós podemos ter uma felicidade duradoura? A felicidade certamente significa vida bem-sucedida. E sobre isso é fácil conseguir unanimidade. Mas a questão é como conseguir uma felicidade duradoura? Será só uma questão de postura? Uma questão de estilo de vida ou das circunstâncias que envolvem a cada um? Felicidade significa estar bem consigo mesmo e de acordo consigo mesmo. Mas também é certo que a felicidade absoluta, como muitos pretendem e imaginam, está vedada a nós seres humanos. O que experimentamos é sempre uma felicidade relativa. A felicidade absoluta, dizem-nos os teólogos em seus escritos, nos espera somente após a morte no céu, quando não haverá mais necessidade e nós seremos plenos. Daí a palavra plenitude. Em nosso dia a dia, a felicidade é sempre atacada e ameaçada. Não podemos de forma nenhuma tê-la no sentido de possuí-la, agarrá-la e segurá-la com a mão. Só raras vezes conseguiremos experimentar um momento de felicidade absoluta. No momento em que temos esta experiência, nada falta. Mas pode ser que no instante seguinte já nos sintamos de novo dilacerados. Algo vai mal em nossa vida, uma experiência de dor, de morte, de falta de saúde, já vem e abala o coração de quem antes sentia a felicidade. Por isso a felicidade é aquele estado de alegria, de satisfação, que acontece na nossa vida quando nós assumimos a vida como ela é. Um filósofo da antiguidade dizia: não te esforces para que as coisas aconteçam como desejas, mas deseja os acontecimentos como acontecem e terás uma vida feliz. Ou seja, nós precisamos viver na situação em que nós estamos inseridos, sem continuamente só desejar outra coisa, outra realidade. O importante é viver a vida que nós temos, a situação que nós temos, e ir superando sempre da melhor forma e encontrar nisso aí, nessa realidade, razões para ser feliz. Um forte abraço. Deus te abençoe em nome do Pai, do Filho e do Espírito Santo. Amém. Até o próximo encontro.
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2: Sete horas e 14 minutos. E agora, referindo-se à rotina, ao suor, ao cansaço e às marcas da lida campeira no lombo de um cavalo, com Walter Moraes, Sul nos Arreios.

programa Alma Gaúcha, o melhor da música gaúcha aqui pela Ativa FM 87,9. Após veto, Leite tentará convencer deputados a manter taxa de licenciamento. Governador barrou o projeto que extinguia cobrança sobre donos de veículos e diz que o Rio Grande do Sul não pode perder receita. Oposição articula derrubada. O Brasil se despede de Benedito Rui Barbosa. Suíça bate Colômbia e será adversária dos hermanos nas quartas de final. Dúvida na seleção é entre manutenção do camisa 1 e transição no gol. Argentina flerta com eliminação e renasce nos últimos minutos com virada de 3-2 sobre o Egito. Essas são as principais manchetes que circulam hoje no Jornal Zero Hora, hoje, dia 8 de julho. Agora faz 7:18 e fazendo 2 graus em Nova Prata. E nós seguimos no melhor da boa música gaúcha com Marca Fandangueira, Grupo Santo Chão. 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

0: 7:21. Proteção contra enchentes exige investimentos permanentes, avalia consultor, especialista que presta serviços aos governos dos Países Baixos e à União Europeia em gestão de risco e segurança hídrica, afirma que o Rio Grande do Sul está a caminho para fortalecer a proteção contra cheias, mas ressalta que mudanças exigem planejamento a longo prazo. Essa é a principal manchete do Jornal do Comércio que circula hoje. Pois é, a catástrofe que aconteceu lá em maio de 2024 ainda deixa sérias sequelas até hoje. E as previsões que temos aí não vem muito, muito agradável, não. Então é preciso que as autoridades façam alguma coisa. E nós seguimos aqui, 7:22, no programa Alma Gaúcha.
1: 7:22. 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
0: Sete horas e 22. Eu sou Zeli, fico com vocês até às 7:50 no melhor da música gaúcha, aqui pela Ativa FM 87,9, com Luiz Carlos Borges, Coisas do Coração. Música.

Num clássico do nativismo gaúcho, composto por Elton Saldanha, esta música retrata o cotidiano, os desafios e o sentimento de nostalgia dos tropeiros. A letra simboliza a resistência da cultura campeira, celebrando o trabalho árduo dos homens que viajavam semanas conduzindo o gado pelos campos do Rio Grande do Sul. Com Joca Martins, Ronda de Tropa, aqui pelo programa Alma Gaúcha, da Ativa FM 87,9.

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1: Sete horas e 31 minutos.
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programa Alma Gaúcha. 7h41 e faz 2 graus em Nova Prata. E por falar em frio, vamos lembrar da campanha do agasalho, vários pontos distribuídos pela cidade, e aqui na Ativa FM tem um ponto de arrecadação. Faça a doação dos seus agasalhos. E nós vamos seguindo aqui com o melhor da boa música, com Walter Moraes, nos Varzedos da Fronteira.

programa Alma Gaúcha, 7h44. 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E assim vamos chegando ao final de mais um programa, agradecendo de coração a companhia, o carinho e a preferência da audiência de cada um de vocês. Fiquem na sequência, na companhia de nossas programações. Programa Passando a Limpo com Roberto Marangoni e na sequência, programa Cidade Ativa, também com Roberto Marangoni e Fidelis Preto, com muitas informações. Fiquem na sequência, na companhia de nossas programações. Programa Passando a Limpo com Roberto Marangoni e na sequência, programa Cidade Ativa, também com Roberto Marangoni.

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0: chegando. Vá já me fazer uma canja, só não me venha com ganja, que hoje eu já tô satisfeito. Satisfeito é pouco. Chego tá rindo à toa, tô com a tremula nas pernas. Chego a andar me agarrando pra poder caminhar. Mas logo de noite eu vou de novo. Levar uns parceiros meus junto comigo. Vou levar o Oscarzinho pra me ajudar a pagar a despesa. Vou levar meu amigo João Ávila. Vou levar o tio Jorge Esmelindo. Vou ver se o Bocão e o Surdo vão comigo. O Surdo vai querer ir de fuca cor de rosa. Mas você pagar umas 4 ou 5 doses pra gente se divertir com o chinês lá, já tá bem bom. Vou ver se o meu amigo Mário Nenê vai comigo também. Nem que ele tome um laço amanhã cedo em casa. Vou tentar ver se eu levo mais uns 4 ou 5 amigos aí que estão dependendo em casa mesmo, né? Pelo menos dá uma descarregada nas incomodações, né? Que achou? Tu fica quieta, mulher, velho. Vai fazer um café pra nós aí.
1: Sete horas e 49 minutos.
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29: Nunca deixe de sonhar. Ele era um jovem que morava no centro-oeste dos Estados Unidos. Por ser filho de um domador de cavalos, tinha uma vida quase nômade, mas desejava estudar. Perseguia o ideal da cultura. Dormia nas estrebarias, trabalhava os animais fogosos e nos intervalos, à noite, procurava a escola para iluminar a sua inteligência. Em uma dessas escolas, certa vez, o professor pediu à classe que cada aluno relatasse o seu sonho, o que desejariam para suas vidas. O jovem, tomado de entusiasmo, escreveu 7 páginas. Desejava, no futuro, futuro, possuir uma área de 80 hectares e morar numa enorme casa de 400 metros quadrados. Desejava ter uma família muito bem constituída. Tão entusiasmado estava que não somente descreveu, mas desenhou como ele sonhava a casa, as cocheiras, os currais, o pomar, tudo nos mínimos detalhes. Quando entregou seu trabalho, ficou esperando, ansioso, as palavras de elogio do seu mestre. Contudo, 3 dias depois, o trabalho lhe foi devolvido com uma nota sofrível. Depois da aula, o professor o procurou e falou: "O seu é um sonho absurdo. Imagine, você é filho de um domador de cavalos. Você será um simples domador de cavalos. Escreva uma outra realidade e eu lhe darei uma nota melhor." O jovem foi para casa muito triste e contou ao pai o que havia acontecido. Depois de ouvi-lo, com calma, o pai lhe afirmou: "O sonho é seu. Você faça o que quiser. Essa decisão é sua. Persistir neste sonho ou procurar outro." O jovem meditou e no dia seguinte entregou a mesma página ao professor. Disse-lhe que ficaria com a nota ruim, mas não abandonaria o seu sonho. Esta história foi contada pelo dono de um rancho de 80 hectares, próximo de um colégio famoso dos Estados Unidos. O local é emprestado para crianças pobres passarem os fins de semana. Depois de terminar a história, o dono do rancho se apresentou como o jovem que teve a nota ruim, mas não desistiu do seu sonho. E o mais incrível é que aquele professor, 30 anos depois, tem visitado com seus alunos aquela área especial. Naturalmente, ele identificou no proprietário o antigo aluno e confessou: "Fico feliz que o seu sonho tenha escapado da minha inveja. Naquela época eu era um atormentado, tinha inveja das pessoas sonhadoras. Destruí muitas vidas, roubei o sonho de muitos jovens idealistas. Graças a Deus, não consegui destruir o seu sonho, que faz bem a tantas pessoas. Sonhar é da natureza humana. Tudo que existe no mundo um dia foi elaborado, pensado e meditado por alguém, antes de ser concretizado em cimento, mármore, madeira ou papel. Se você tem capacidade de sonhar o bem, persista na ideia e a concretize, mesmo que sejam necessários anos para que o sonho se realize." Sou Júnior Bodanese e esta foi a mensagem do dia.
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1: 8:08.
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6: A Justiça Gaúcha vai viabilizar a realização de 17 projetos de entidades sociais e órgãos de segurança, através da destinação de mais de R$245 mil de verbas pecuniárias. A decisão é do juiz de direito Enzo Carlos de Jesus, da Vara de Execuções de Penas e Medidas Alternativas da Comarca de Farroupilha. Ao todo, foram apresentados 38 projetos por entidades públicas e privadas previamente cadastradas. Devido ao limite orçamentário, a seleção das propostas foi feita com base nos critérios previstos na Consolidação Normativa Judicial, observando-se os pareceres do Ministério Público e da Assistência Social da Comarca. Ao todo, 12 instituições foram contempladas. Conforme o magistrado, foram priorizadas iniciativas ligadas à segurança pública, à execução penal, à prevenção da criminalidade, ao atendimento de pessoas em situação de vulnerabilidade e a projetos de relevante impacto social e educacional para a comunidade. Os valores serão utilizados para iniciativas como aquisição de bengalas para pessoas com deficiência visual, monitor de triagem pediátrico para o hospital, estação meteorológica para monitoramento climático e prevenção de desastres naturais, computadores para órgãos de segurança, obras de revitalizações e adequações de espaços, entre outras finalidades. A aplicação de verbas pecuniárias oriundas dos acordos de não persecução penal e das transações penais é um dos retornos do Poder Judiciário para a sociedade. Com informações do Tribunal de Justiça do Rio Grande do Sul, Beatriz Coan.
4: 8:15.
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9: Uma mulher de 62 anos foi resgatada de condições análogas à escravidão após trabalhar por mais de 5 décadas para a mesma família em um condomínio de luxo na região metropolitana de Fortaleza, no Ceará. Segundo a Auditoria Fiscal do Trabalho, ela chegou à casa dos empregadores aos 7 anos de idade e nunca recebeu salário regular. A rotina começava antes das 5 da manhã e incluía limpeza da casa, preparo das refeições e cuidados com as crianças da família. O caso levou o Ministério Público do Trabalho a firmar um termo de ajuste de conduta com os empregadores, conforme destaca o procurador do trabalho, Francisco José Parente.
10: O Ministério do Trabalho firmou com os inquiridos um termo de ajustamento de conduta com o objetivo de regularizar a situação das verbas trabalhistas, né, e das irregularidades constatadas. Por meio do referido instrumento, foram estabelecidas obrigações de fazer e não fazer, voltadas à observância da legislação laboral, ao pagamento de direitos devidos à trabalhadora, além da indenização pelos danos apurados.
9: A fiscalização concluiu que a trabalhadora passou por mais de 50 anos sem autonomia financeira, sem acesso à educação e submetida a uma relação de total dependência da família. Mesmo com problemas de saúde, ela continuava exercendo todas as atividades domésticas. Pelo acordo firmado com o MPT, os empregadores se comprometeram a regularizar as contribuições previdenciárias, pagar R$50 mil em verbas rescisórias e comprar um imóvel para a trabalhadora no valor de R$150 mil, além de custear a aposentadoria. O TAC, no entanto, não impede que a mulher busque na justiça o pagamento pagamento integral dos direitos trabalhistas, que, segundo o MPT, podem ultrapassar R$1,5 milhão de reais. Atualmente, a vítima recebe acompanhamento psicossocial para facilitar sua adaptação à vida fora do ambiente em que permaneceu por mais de meio século. Grupo Rádio Web, 25 anos. 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Produção e reportagem, Janaína Oliveira.
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5: São 8:18, 8:18, temperatura neste momento aqui no estúdio da nossa Ativa FM está nos 2,5 graus, tá bastante frio, hein? Bastante frio essa manhã de quarta-feira, hoje é dia 8 de julho de 2026, nós estamos iniciando por aqui mais uma edição do programa de hoje aqui pela nossa Ativa FM. Hoje é quarta-feira, hoje tem espaço da Loja Regla, hoje tem comentário do Padre Mussoi, hoje tem o Sicoobi na Comunidade, que é outro programa que acontece todas as quartas-feiras, dentro da nossa programação, aqui pela nossa Ativa FM. Nesta quarta-feira nós vamos ouvir o pessoal do Festival Viva Vino de Guaporé, que acontece mês que vem, aqui na região, não é, é agora, desculpem, é agora, dia 10, 11, 12, né? Os primeiros três dias da festa do Festival Viva Vino de Guaporé. Então nós vamos ouvir eles logo mais aqui dentro da nossa programação e hoje também nós vamos saber mais detalhes da cafeteria Santo Deus, que abriu aqui em Nova Prata, também vai ser assunto aqui dentro da programação da nossa Ativa FM. Primeira parte de todas as informações, hoje não tem rodada da Copa do Mundo, viu? Hoje não tem jogos pela Copa do Mundo e o esporte aqui tem o apoio de Pamplona Tintas, Restaurante Pastorello e Ótica Vervu. Depois, então, a gente coloca mais notícias e detalhes a respeito deste detalhe, que é não ter jogos hoje pela Copa do Mundo e o que vem aí pela frente, certo? Bom, nós vamos ter aqui também todas as notícias e informações para deixar você em dia com a notícia nesta primeira hora. Vamos falar do tempo, como está se comportando, que vem aí pela frente. Tem todos os recados e notícias e tem oferta de emprego hoje para você aqui dentro da nossa programação. Tudo isso para você nesta manhã de informações aqui pela nossa Ativa FM. Então fique à vontade, venha conosco, vamos juntos fazer mais uma manhã de informações sempre aqui na Ativa FM.
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5: E as informações começam a acontecer agora aqui pela Ativa FM.
11: Quarta-feira, 8 de julho de 2026, este é o Giro de Notícias. Eu sou Norberto Notari e você acompanha os destaques do momento. O Conselho Nacional de Política Energética deve se reunir hoje para anunciar o aumento da mistura de etanol anidro na gasolina de 30 para 32%. Medida busca reduzir os impactos da variação do preço internacional do petróleo. A Receita Federal abre hoje a consulta ao lote especial de restituição automática do imposto de renda da pessoa física. O lote é destinado a pessoas que não estavam obrigadas a entregar a declaração do imposto de renda em 2025, mas tiveram o imposto retido na fonte ao longo de 2024 e possuem valores a restituir. O pagamento deverá ocorrer dia 15. A Bahia lidera o ranking nacional de mortes violentas intencionais e, ao mesmo tempo, apresenta uma das menores taxas de esclarecimento de homicídios no país. As informações são do estudo diagnóstico sobre a investigação de homicídios no Brasil do Instituto Sou da Paz. Em 2023, foram mais de 6.500 casos. O presidente dos Estados Unidos, Donald Trump, disse hoje que o acordo de paz firmado com o Irã acabou e que não quer mais diálogo com o Teherã. Republicano concedeu entrevista coletiva antes de uma cúpula da Organização do Tratado do Atlântico Norte, a OTAN, na Turquia. Ele classificou as autoridades iranianas como pessoas doentes e o povo como violento e maldoso. As quartas de final da Copa do Mundo estão definidas. A Argentina venceu o Egito em uma virada histórica por 3-2 em frente à Suíça, que eliminou a Colômbia nos pênaltis. O primeiro jogo é amanhã entre França e Marrocos. Os outros confrontos são Espanha e Bélgica e Noruega e Inglaterra. O Giro de Notícias é uma produção da Agência Rádio Web. Produção e apresentação, Norberto Notari. Trabalhos técnicos, Mário Melo.
5: E vamos pro Facebook, pro Instagram aqui da Ativa FM. Suspeito de golpe com nome de criança gaúcha com doença rara é preso na Espanha. Um homem de 30 anos investigado pela Polícia Civil aqui do Rio Grande do Sul por integrar um esquema de fraudes que utilizavam o nome e a imagem de uma criança com doença rara foi preso ontem, segunda-feira na Espanha. O suspeito, morador de Curitiba, no Paraná, é apontado como um dos principais alvos da Operação Eclipse. Idoso desaparecido foi encontrado no interior de Antônio Prado. Homem de 60 anos, desaparecido desde a tarde de domingo, dia 5, foi localizado na noite de segunda-feira, dia 6, após uma operação de buscas realizada pelo Serviço Civil Auxiliar de Bombeiros de Antônio Prado, com apoio do Corpo de Bombeiros. O desaparecimento ocorreu na linha Blesma, no interior do município. Para localizar o idoso, as equipes empregaram ferramentas de georreferência e contaram com o apoio especializado durante esta operação. Também, força-tarefa, segurança dos alimentos, apreendeu 2,2 toneladas de produtos impróprios em 3 mercados e um açougue na cidade de Constantina. Acidente de trabalho deixou o jovem morto no interior de Lagoa Vermelha. O fato aconteceu no final da tarde de ontem, terça-feira, em uma propriedade rural no interior de Lagoa Vermelha, entre o Capão do Cipó até a Estância. Conforme apurado até o momento, o jovem trabalhava em uma máquina de distribuir forragem quando acabou sofrendo o acidente, não resistindo aos ferimentos e morrendo no local. Também como destaque, informações aqui para você no Facebook e no Instagram. DENIT libera para tráfego uma faixa do viaduto A da BR-470 aqui na BR, aqui na descida da Serra das Antas, entre Bento Gonçalves e Veranópolis. O Departamento Nacional de Infraestrutura de Transporte, o DENIT, liberou na tarde de segunda-feira, de forma parcial, o trânsito sobre o viaduto A da BR-470, na Serra das Antas, entre Bento Gonçalves e Veranópolis. Nesse primeiro momento, foi aberto ao fluxo de veículos a faixa no sentido norte-sul. Justiça condena supermercado em R$50 mil por ex-operador urinar na calça. E a matéria toda está aí para você ler no Facebook, no Instagram aqui da Ativa FM. Poucas horas após crime, 14 bovinos são recuperados pela Polícia Civil em Lavras do Sul. Identificado o homem encontrado decapitado no Rio Paranhana. Mãe reconheceu o filho desaparecido há 15 dias pelas tatuagens. A Polícia Civil identificou o homem encontrado decapitado às margens do Rio Paranhana, em Igrejinha. O corpo havia sido localizado na tarde de domingo e a identificação foi possível após mãe da vítima reconhecer as tatuagens nos braços do rapaz. Segundo a Polícia Civil, a mãe e o padrasto da vítima identificaram as tatuagens, uma delas com o nome da própria mãe tatuado no antebraço esquerdo, o que reforçou a suspeita de que se tratava do filho de 25 anos desaparecido, Renato Júnior Kersh. Raro nascimento. Bezerro nasceu com 3 patas no interior do Mato Grosso. Matéria está aí completa para você no Facebook e no Instagram. Justiça Eleitoral começa a convocar mesários para as eleições de outubro. Chamados são enviados por carta com informações sobre local de atuação, função, treinamento e prazo para solicitar dispensa quando houver o impedimento. Patrão prendeu homem em flagrante por maus tratos contra cão em fazenda Vila Nova. Um resgate impressiona em obra de Chapecó. Um trabalhador de 25 anos viveu um momento de grande tensão na tarde da última terça-feira de ontem, após ficar suspenso a cerca de 25 metros de altura em uma construção na Avenida Fernando Machado, no centro de Chapecó. Segundo as informações, um dos cabos de sustentação da estrutura usada para transportar cimento rompeu, deixando o operário preso em uma situação de risco. O Corpo de Bombeiros realizou uma operação especializada de resgate em altura, utilizando técnicas de rapel. Um dos socorristas conseguiu alcançar o trabalhador e trazê-lo ao solo com segurança. Reforma tributária impulsiona recorde de doação de imóveis no país. O impacto, entretanto, não será uniforme em todo o país. Fique sabendo mais detalhes lendo a matéria que está no Facebook e também no Instagram da Ativa FM. Van Hatten e Sanderson lideram pesquisa para Senado aqui no Rio Grande do Sul. Sinais de geada na área urbana de Nova Prata na manhã desta quarta-feira. Também como destaque por aqui, outras notícias: jovem sequestrada é encontrada morta e ex-namorado é preso em Maravilha. Outra informação é que um cavalo perdeu as forças puxando a carroça em subida e caiu em via, na estrada, em Cruz Alta. O registro foi por volta das 19 horas, quando o cavalo subiu pela rua Doutor Wetter, no bairro Ferroviária, por sua vez puxando uma carga de papelão. Não teve forças suficientes e acabou caindo na rua. Espingarda de Bolsonaro não entregue à Polícia Federal e está em Caxias do Sul, diz a defesa. Também como destaque aqui, notícia que você pode acompanhar no Facebook, no Instagram da Ativa FM. Então, aí estão algumas das informações da Ativa FM. Vá até o nosso Face para poder curtir, acompanhar, ler e ficar por dentro destas e outras informações que estão no Facebook, no Instagram aqui da Ativa FM. 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
5: Agora são 8:31, 8:31, as informações esportivas para Pamplona Tintas, Restaurante Pastorello e Ótica Vervo. Quartas de final da Copa estão definidas. 6 europeus, 1 sul-americano e 1 africano seguem vivos no Mundial. Jogos começam na quinta-feira e vão até sábado. 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
5: Agora são 8:39, 8:39. 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Arthur ex-Grêmio recebe sondagem do Corinthians para continuar jogando no Campeonato Brasileiro. Inter mantém confiança em Rocher e aposta no goleiro para a sequência da temporada. 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
5: E a hora de falar do tempo agora aqui dentro da programação da nossa Ativa FM. Vamos ver como é que está se comportando o tempo aqui nas informações que a gente passa para você pela Ativa FM, pois o Rio Grande do Sul teve mais uma manhã gelada, tá tendo, né? Nesta quarta-feira, mas à tarde terá marcas amenas com sol. Amplitude térmica pode superar 20 graus entre mínimas e máximas ao longo do dia. O Rio Grande do Sul tem um dia de sol nesta quarta-feira. No decorrer do dia, nuvens altas do tipo cirrus aparecem, embora muitas cidades registrem amplos períodos de céu claro. O amanhecer, ele foi muito frio e gelado, como será agora nos próximos dias. Deve-se formar bancos isolados de neblina e nevoeiro pela manhã, no começo do dia, e o ingresso de ar mais quente em altitude eleva bastante a temperatura à tarde. E ela será agradável. Algumas cidades da metade norte, a amplitude térmica será enorme. Aqui para nós, a quarta-feira não tem possibilidade de chuva, tem uma mínima baixa de 2 graus e pouco, uma máxima de 18. A quinta-feira também não tem possibilidade de chuva, uma mínima de 4, 5 graus, uma máxima de 21, 22 graus. Na sexta-feira, aí tem possibilidade de chuva de 40% a 50% de possibilidade. A mínima, ela começa de novo baixa com 5, 6 graus, pode chegar a 18, 19 graus centígrados. Do Cefrute CEAP DDPA, a informação é da Amanda. Ela nos informa que a temperatura nesse momento aqui em Nova Prata está nos 4 graus centígrados a temperatura neste momento. A menor temperatura registrada hoje foi 0,8 a 7,5, a menor temperatura do ano até o momento. Não choveu. A velocidade média do vento pouca. E a temperatura máxima registrada ontem à tarde foi de 11 graus e 4 décimos às 16 horas. As informações do tempo para você aqui pela Ativa FM.
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21: Oito horas e 42 minutos.
5: 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Pamplona Tintas, Restaurante Pastorello e Ótica Vervu estão com a gente aqui no Esporte. As informações esportivas chegando para você.

está chegando às quartas de final da Copa do Mundo. Já tem os times classificados para a quarta, para as quartas de final. Já estão definidas as equipes que disputarão. Nos pênaltis, Suíça elimina a Colômbia e avança para enfrentar a Argentina. Na Copa do Mundo, a Argentina fez 3 gols em 13 minutos, buscou virada histórica contra o Egito e avançou nas quartas da Copa do Mundo. O Messi quebrou novamente o próprio recorde de Copa do Mundo. René Simões avalia Neymar e relembra a crítica à atleta em 2010. Outra questão aqui, outra notícia. Vem sofrendo nos últimos jogos, não precisava passar por isso, diz D'Alessandro sobre a Argentina na Copa. Atacante do Egito dispara contra... Outra questão aqui, outra notícia. Vem sofrendo nos últimos jogos, não precisava passar por isso, diz D'Alessandro sobre a Argentina na Copa.

0: Grêmio recebe sondagem de clube brasileiro, é o Corinthians. Inter mantém confiança em Rocher e aposta no goleiro para a sequência da temporada. Cinco jogadores que disputam a Copa do Mundo e podem ser opções para Grêmio Internacional. Caos na Fórmula 1, porque o Grande Prêmio da Grã-Bretanha foi o mais polêmico do ano. Djokovic vence Auger Aliassime e vai enfrentar Sinners nas semifinais de Wimbledon. Algumas das notícias destaque para você no dia de hoje. Hoje tem um jogo pelo brasileiro da Série B, Ponte Preta e Criciúma. Tem Copa Rio, tem Catarinense Série B, tem UEFA Champions League com 4 jogos, tem UEFA Conference League com 2 jogos e tem amistosos interclubes. O Flamengo faz amistoso contra Lausanne Sport. O Fluminense faz amistoso contra o Nova Iguaçu. E o Boca Júnior enfrenta a equipe do Atlético do Paraná. Hoje tem um jogo pela Série A, Sub-20, o Corinthians enfrentando a equipe do Palmeiras. Tem também Atlético Paranaense, Bragantino, Cruzeiro e Vasco e Santos contra a equipe do Botafogo. E é o que nós vamos ter de futebol hoje, sem Copa do Mundo.
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0: É isso aí. Pamplona Tintas, Restaurante Pastorello e Ótica Vervu estão com a gente aqui nas informações. 4 graus nesta manhã, de quarta-feira, meio de semana, sem Copa do Mundo. E a história conta, né? A história mostra que a influência de numerologia na Copa também acontece.

0: O Aqui Não Tem VAR entra em campo para falar de numerologia, de como uma coincidência pode levar a Noruega ao título. E fecha explicando por que uma decisão tomada em 1922 podia ter eliminado a Suíça da Copa. Numerologia. Tem um assunto que eu não entendo nada, mas eu gosto bastante de futebol e também de história. Aí eu fiquei pensando na vitória de hoje da Argentina por 3-2 contra o Egito e como o número 3 está associado à seleção sul-americana. A Argentina é tricampeão mundial e nas três decisões marcou exatamente 3 gols. 3-1 na Holanda em 78, 3-2 na Alemanha em 86 e um empate em 3-3 com a França em 2022 e vitória nos pênaltis. E parece que o número 3 faz parte da caminhada da Argentina na Copa 2026. Dos 5 jogos que a seleção venceu, 4 foram marcando 3 gols. Na vitória na estreia por 3-0 sobre a Argélia, 3-1 na Jordânia durante a primeira fase do Mundial também, depois no mata-mata, 3-2 sobre Cabo Verde e repetiu o placar de virada sobre o Egito. Parece que o número 3 acompanha os hermanos e faltam exatamente 3 jogos para os argentinos trocarem o 3 do tricampeonato pelo 4 do tetracampeonato. Uma coincidência pode estar levando a Noruega a um inédito título mundial. Em 2002, o Japão foi eliminado pela Turquia. E quem é que eliminou a Turquia na sequência? O Brasil. Brasil, pentacampeão mundial. Em 2006, o Japão não passou da primeira fase. Já em 2010, o time asiático foi eliminado pelo Paraguai. E quem eliminou o Paraguai? A Espanha. Resultado: os espanhóis foram campeões mundiais pela primeira e única vez. Em 2014, novamente o Japão não passou da primeira fase. Já na Copa seguinte, foi eliminado no mata-mata pela Bélgica. E quem eliminou a Bélgica? Você sabe, foi a França. E o time do jovem Mbappé foi campeão pela segunda vez. Em 2022, lá estava novamente o Japão passando para a fase eliminatória e sendo mandado para casa pela Croácia. Na semifinal, os croatas foram eliminados pelos argentinos, que mais tarde seriam novamente campeões mundiais. Em 2026, o Japão foi eliminado pelo Brasil no mata-mata, que na sequência perdeu para a seleção da Noruega. Se a escrita se manter em 2026, Halloween e companhia podem erguer a taça pela primeira vez para o país que fica na Escandinávia. O Instagram Copa Além da Copa revelou que, graças à Suíça, o craque Luis Díaz é colombiano e não venezuelano. Luis Díaz nasceu no departamento de La Guajira, na fronteira com a Venezuela. É a região mais indígena do país, com cerca de 20% da população pertencendo aos povos originários. Mas onde a Suíça entra nessa história? Bem antes dos processos de independência dos países do Reino da Espanha, a região norte do continente se dividia entre Vice-Reino de Nova Granada, Capitania Geral da Venezuela e Presidência de Quito, todas elas administradas, como eu falei antes, pela coroa espanhola. Com a independência, as partes se juntaram em uma nova nação, batizada de Gran Colômbia. Devido a divergências, houve a separação em 3 países: Colômbia, Venezuela e Equador. A península de Guajira, região fronteiriça entre Colômbia e Venezuela, continuou em disputa entre os novos países. Havia muitas dúvidas sobre como definir onde terminava uma nação e começava a outra. E apesar da discussão ser frequente, não havia rivalidade entre os vizinhos. Dessa forma, a solução encontrada foi pedir por mediação e a Suíça foi chamada para desenhar a fronteira inicial. Em 1922, a Suíça apresentou a solução para a fronteira, que foi acatada pelos dois países. Barrancas, a cidade natal de Luis Díaz, está do lado colombiano, mas pertinho da fronteira com a Venezuela. Um traço um pouco mais para o lado dos suíços e Luis Díaz seria venezuelano. O craque colombiano não fez a diferença na partida das oitavas de final. Melhor para os suíços, que venceram nas penalidades e se classificaram para as quartas de final da Copa do Mundo pela primeira vez desde 1954, quando sediaram o Mundial. O Aqui Não Tem VAR vai saindo já triste, porque não teremos Copa nesta quarta. Mas a partir de quinta, a bola volta a rolar e valendo vaga nas semifinais.
1: 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Agora são 8 horas e 56 minutos e meio. Copa do Mundo Feminina. vai mexer no calendário escolar e ela vai acontecer no Brasil.
2: O governo federal sancionou a lei que estabelece uma série de alterações para o funcionamento do país durante a Copa do Mundo Feminina de 2027, que será realizada no Brasil. Entre as mudanças está na área da educação. O calendário letivo do próximo ano vai ser ajustado, o que vai fazer com que os estudantes tenham mais de 30 dias de férias no meio do ano. A legislação reúne regras para diferentes setores durante o torneio, como o funcionamento de estabelecimentos comerciais, principalmente nas regiões que vão receber as partidas, no Rio Grande do Sul, Belo Horizonte, Rio de Janeiro e São Paulo. Além disso, determina também a lei que o período de férias escolares nas redes públicas e privadas, elas têm que coincidir com a realização da Copa do Mundo Feminina, que começa no dia 24 de junho e termina no dia 25 de julho. Vale ressaltar que essa é a 10ª edição da Copa do Mundo Feminina e que vai ser realizada em um país sul-americano. Até o momento, o torneio vai contar com a participação de 32 seleções. Até o momento, 14 países, incluindo o Brasil, já estão classificados para a competição. Agência Rádio Web com informações da Copa do Mundo Feminina, Daniela Esperon.
1: 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Depois de intervalo, a segunda parte do programa Cidade Ativa, aqui pela Ativa FM. Não sai daí, tem muita coisa para você nesta manhã.
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0: 9:02. 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
28: Segunda parte do programa Cidade Ativa. Pra você agora tem entrevistas, tem comentários, tem bate-papo, tem notícias, tem tudo, né? Tem tudo agora aqui pra você. 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Hoje tem o comentário do Mussoi. Lá no final do programa tem Sicoob na comunidade, tem entrevista aqui dentro da nossa programação logo mais tem bate-papo, tem entrevista aqui dentro da programação, estaremos conversando com a equipe do Festival Viva Vino de Guaporé e também saberemos mais detalhes da Cafeteria Santo Deus que abriu aqui em Nova Prata. 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São nossos apoiadores culturais aqui pela Ativa FM, nesta manhã de informações. Novamente para você, bom dia, obrigado pela sua sintonia.
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28: Muito bem, agora são 9:21, 9:21 é quarta-feira, quarta-feira é regla, regla, tá lá a Cláudia para conversar com a gente. Tudo certo, Cláudia, bom dia.
6: Bom dia, Marangoni, bom dia a todos os ouvintes da Rádio Ativa. Sim, quarta-feira é o dia da Cláudia trazer algum produto. 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
6: 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Eu saí debaçando hoje no meu carro, marcava 2 graus. Se procedia, não sei.
28: É verdade,
6: mas
28: não
6: acredito. 2 graus.
28: Eu acredito, sim, que eu saí de Veranópolis também, devia estar uns 2 graus também. Né? O preto estava embaixo das cobertas essa hora aí. Tava quente. Não tava quentinho, preto?
7: Que horas?
28: Era ou às 7 horas da manhã.
7: Não, já não. Tinha levantado.
28: Ah, é? Oh, ah, que legal,
7: rapaz. 6:30.
28: Tá bom, então. Tá certo. Muito bem.
7: Ô, querida Cláudia, tudo bem, querida?
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6: Na verdade, olha ali, ó. É. Ele, não é porque tu vai trabalhar tarde, né, preto, que tu não acorda cedo.
7: É verdade. 6:30, tava, ó.
28: De pé?
7: Opa!
28: Ah, brincadeira. Fica dormindo, rapaz. Só vem às 9 agora aqui na rádio. Ô, Cláudia, vamos lá. 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
28: 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Eu não entendi essa questão do Ricardão com o chinelo de pano. 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
7: Outra que fala em pano hoje é passar pano.
28: Sim.
7: Sabe o que é? Não, passa pano.
28: Uhum.
7: Quer dizer, dá só na superfície, não vai a fundo. É passar pano, né?
28: Isso.
7: É? E o Ricardão, pé de pano, essa coisa toda, né?
28: Uhum.
7: Quer dizer, é aquela coisa que você sempre ouve falar, né, Maragó?
28: Ouve falar?
7: Ouve, claro, não tem essa expressão aí no popular,
28: sim,
7: né, Maragó? Tem, Maragó, é uma surpresa pra ti isso aí do pé do Ricardão ou não?
28: Pra mim é.
7: Aô!
28: Agora são 9:29.
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2: Agora são 9:34 para você anunciar aqui 54-3242-1332. 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
2: Olha a hora, agora são 9:36 com 30 segundos. As manchetes de jornais para Tedesco, Relojaria e Ótica. Os destaques aqui para você dentro da nossa programação no Jornal do Comércio. Impasse trava avanço na revisão de dívidas rurais. Comércio exterior, empresas reagem à proposta de Trump de novas tarifas para o Brasil. No Pioneiro, Pioneiro destaca: prefeitura admite atrasos e avalia possibilidade de parcelar salários. Também mudança na gestão preocupa Aeroclube lá em Caxias do Sul. No Correio do Povo, votação da LDO é adiada na Assembleia após veto de leite. Revitalização da Orla do Lami é concluída na capital. Também a Argentina vence o Egito em virada relâmpago e avança nas quartas. CBF é alvo de protesto depois da eliminação do Brasil. Zero hora, após veto, Leite tentará convencer deputados a manter taxa de licenciamento. O terror vivido por quem cai nas mãos de agiotas. E a cobertura da Copa do Mundo na Zero Horas. 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
4: 9:37.
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2: Muito bem, agora são 9h40, 9h41, 9h41. 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Pois é, Fidelis Preto, então, assim, mais uma manhã fria, não tenha dúvida, estamos no inverno, mas hoje estava mais frio que outros dias. Vindo pra cá, estava branquinho em alguns lugares, já
10: é
2: já
10: verdade, pela forte. Manhã, quando eu, como eu comentei agora há pouco, 6h30, me chamou a atenção que havia um lençol branco mais acentuado hoje pela manhã. Né? E na hora eu olhei até. E como havia previsão que nesta quarta-feira a temperatura chegaria aí por volta de 0 grau. Né? E às 6h30 eu conferi ali para me certificar: olha, realmente está frio, estava 1 grau. Né? Então, a geada que apareceu pela manhã corresponde a este prognóstico, né? Que havia sido estabelecido já há 10 dias. Né? E realmente a ciência, Maranga, mais do que nunca, ela é fundamental. E a previsão, ela se confirmou.
2: Sim.
10: Se concretizou. 0 grau, menos 0 grau em vários pontos do estado, né? Deixando claro que esse equipamento, esta ferramenta, também na questão da meteorologia, ela se faz fundamental neste momento aí do mundo de tecnologia, de mundo tão dinâmico.
2: Ok, logo mais fazer pro compadre, só para te informar, então, hoje eu já anunciei aqui o pessoal do Cefrute DDPA SEAP, lá de Santa, Amanda nos informou que a menor temperatura registrada hoje foi 0,8 às 7:30 da manhã, a menor do ano até o momento.
10: Aqui na região?
2: É, lá em Sapupema.
10: Ah, lá, sim, tá, tudo sim. Bem, mas isso basicamente é igual para na nossa micro-região aqui, né?
2: É verdade.
10: Zero, então, ainda positivo.
2: É, 0,8. Não, não, 0,8 é positivo?
10: Claro.
2: É 0,1.
10: Não é, é um pouquinho menos que 1.
2: É, isso aí. Então, tava essa nessa questão do tempo aí, portanto, hoje é bastante baixa a temperatura aqui.
10: Não, mas aí eu tava também já para Maranga, já observando aqui para os próximos dias, a partir de terça-feira vai dar uma refrescada no frio.
2: Não, vai dar uma esquentada.
10: Refrescada nesse frio intenso que está fazendo. É assim, uma expressão tanto quanto paradoxal.
2: Já pensou vai dar uma aliviada. Mais o frio?
10: Vai dar uma aliviada no frio. A previsão para o final da semana que vem, tem um, não sei se é sábado ou domingo, agora teria que olhar aqui novamente, mas para o final da semana que vem há um dia que a temperatura pode chegar a 26 graus aqui em Nova Praia.
2: Nossa senhora, vamos sair do...
10: Vai da praia.
2: Vamos sair do inverno rigoroso pro verão?
10: Porque o que tem... Maravilha, já vai um mês praticamente que todo dia é frio.
2: Sim. Hã? O Mussoi, tá frio aí ou não? Bom dia.
11: Sim, bom dia. Fidelis Marangoni, estava escutando aqui o Fidelis dizendo que está contente porque vai esquentar um pouco mais, mas aqui também está frio, é próprio. Tá...
2: Opa, o que que deu com o Mussoi? Ô Mussoi, tá me ouvindo aí?
11: Aqui tudo bem? Tô ouvindo vocês direitinho, viu?
2: É que deu uma queda aí, parte do que você... Picotou aí, parte do que você falou não saiu aqui, viu?
11: Não saiu, então eu vou repetir. De fato, agora tá em dia, né? Tão ouvindo, né?
2: Sim.
11: O inverno, ele tá aí, né? De fato, bastante rigoroso para todo mundo, né? Digo assim, bom, necessário para a agricultura, mas para nós, seres humanos, é pesado, né? É pesado. Mas o Fidelis diz aí que está animado, porque vai esquentar, não é? Vai esquentar. Isso é muito bom, muito bom.
2: É isso aí.
11: Vamos lá. O momento que vivemos agora na nossa estação, né? E temos que enfrentar, né? Não é verdade? Cuidar-se mais. Gripe, saúde e enfrente, né? Superar esse momento.
2: É
11: né?
2: Verdade. Olha aqui, ó. Só um detalhe, só para ilustrar o nosso bate-papo desse começo. Então, eu acho que já falei aqui, né? Lá em Veranópolis se apresentou para começar a fazer os trabalhos, começou a treinar, coisa e tal, e veio um jogador do Rio de Janeiro, Saquarema.
10: Saquarema, que tem o centro de treinamento do vôlei.
2: É, Saquarema.
10: No Rio de Janeiro.
2: Rio de Janeiro, enfim.
10: Interior.
2: Ele tá apavorado.
10: É?
2: Apavorado. Um jogador do Rio de Janeiro, Saquarema.
10: Saquarema, que tem o centro de treinamento do vôlei.
2: É, Saquarema.
10: No Rio de Janeiro.
2: Rio de Janeiro, enfim.

0: outros estados, né, para trabalhar aqui
1: na região.
0: Pô, eu tenho visto o pessoal de bermuda, coisa e tal. Puxa vida, como é que esse pessoal aguenta esse frio gelado aí, viu, Mussoi?
2: É verdade, né? Vocês colocaram uma situação, de fato, para quem vem de fora é complicado, né? O nosso clima aqui. E quem está acostumado a bermuda, camiseta pequena, assim, simples, aqui de fato o sistema protege também é aqui, gente de fora, funcionários aqui e acolá, não é tanto, né? Mas quem está aí está rangendo os dentes, viu? Porque de fato é uma mudança muito forte.
0: É verdade, é verdade. Escuta, e o teu caso lá, o teu acidente, tudo tranquilo? Alguma novidade?
2: Tudo tranquilo, viu? Tudo em paz. De minha parte, assim, vou te dizer assim a vocês e ouvintes também que nos acompanham, tudo certo, normal, nada de problema de saúde, nada. Eu digo assim, não foi sorte. A gente às vezes diz que é sorte, mas que foi um milagre, porque não dá nada. O restante, tu sabe que o material, sim, ninguém gosta, mas tem o seguro e vamos se safar por aí, né?
0: Perfeito.
2: É tudo certo, tudo especial de primeira.
0: Aham.
2: Tá bom?
0: Agora, então assim, em você, algum problema, batida, nada? Nada?
2: Absolutamente nada.
0: O Santo é forte,
2: tem,
0: hein?
2: Tem que reforçar, viu, Marangoni e Pidelis, o cinto de segurança, ele é muito importante, né? É importante viajar direito, né? Porque...
0: Senhora.
2: E isso vale não só para mim, para todos, né? Que ele tem seus valores, viu? Seus valores.
0: Perfeito.
2: Então, tem que dar reconhecimento também. E às vezes a gente também, tudo na circunstância, como acontece, você vê quantos acidentes todos os dias, toda semana dá, né? E é tanta morte, não é? É apavorante.
1: É verdade.
2: É apavorante?
0: É isso aí.
2: É apavorante.
0: É verdade.
2: E a gente ficou ileso, né?
0: Uhum.
2: Ficou ileso.
0: Sim.
2: Então, também reconhecer, diga sorte, diga milagre, diga o que for, diante de uma barbaridade como foi, né? A gente sair bem. Bem.
0: Sim.
2: Tem que levantar as mãos.
0: E agradecer.
2: Levantar as mãos e seguir a Copa, né?
0: Não
2: é verdade?
0: É isso.
1: É verdade.
0: Fala, Preto.
1: Agora, eu evidente que eu não sou perito, né? Mas assim, observando o Mussoi, eu estimo que você, na hora que estava ao volante, estava com o cinto de segurança apropriado, estava?
0: Sim, ele disse que sim.
2: Sim, sim.
1: Então vamos lá.
2: 100%.
1: É isso aí. Então, não resta a dúvida que é um equipamento fundamental, sempre é destacado e precisa ser usado. E agora, evidentemente que tem outro componente. Você pode, do jogo, acreditar, as coisas de festa, tudo bem. Agora, fundamental também, ô, meu querido Mussoi, a questão da estrutura do veículo que você estava conduzindo.
2: Com certeza, tudo isso... O conforto, a estrutura, tudo isso soma para a gente poder ficar melhor, né? E tem que dizer isso e reconhecer. E reforçar o quanto, como você disse, o cinto de segurança é fundamental. Precisa se habituar quando se liga o carro, a sair direito, pensamento bom e soma, fé, rezar, mas tem que ter as condições reais, práticas, obedecidas em seguida, né?
0: Certo, claro, não tenho dúvida nenhuma. Agora, foi um tombo, foi uma queda grande, né? Já que entramos nesse assunto aqui, foi uma queda incrível. Você, depois disso...
2: imagino, nunca pensei isso na vida, né?
0: Pois é, mas...
2: Só tem que render graças e agradecer, né?
0: Tá, mas
2: é verdade.
0: Mas depois disso, nos outros dias, você
1: ficou com trauma?
0: Lembra de como foi?
2: Sim, muito.
0: É.
2: A gente lembra muito porque a gente às vezes não dorme direito, porque tu fica imaginando, pensando, mas olha aqui, a gente tá aqui. Eu fui para os hospitais visitar os doentes mal pegados e outros, né? E a gente tá dando assistência.

0: consciência que devia podia estar lá, né? Estar lá. Né? Então a gente vira um filme que ele passa na cabeça, porque eu fui muito, sabe o quê? No ato, muito prudente. Eu olhei o perigo, tudo, mas eu observei, vi pedras, tudo, mas se bate lá, mas bateu e vante. Então, passam os dias, os 15 dias.
1: Ai, ai, caiu a linha novamente aí. De novo, a gente ficou sem o contato aí.
2: O que, que é isso? Por que desce a
1: reconectando? Fala, Mussai.
0: Valeu? Tá certo?
1: É, tá bom. É, caiu um pouquinho fora, mas tudo bem. Deu pra entender que você ainda recorda a questão toda. Tá bom, Mussai, obrigado. Obrigado pela
0: tua... Mas é só que assim, antes de encerrar, só queria te dizer o seguinte, Marangoni. Também domingo, né? O Nova Prata teve o Stefano, que ficou...
1: Ah, sim.
2: O Stefano,
0: né? Um guri bom, né? Um guri bom, que também é uma esperança para a comunidade, para a igreja, né? O que ficou ordenado diácono, né? O Stefano, né?
1: Certo.
0: Acho que eu vi também um sinal positivo, né?
1: Bastante positivo. Gente lá, bastante gente, lotada a igreja, viu?
0: Sim, um momento bom, acho, de esperança, onde temos, assim, bastante dificuldade de ter novas vocações, né? Ter um jovem dinâmico, aberto, preparado, que está se organizando para a vida sacerdotal, né?
1: É isso,
0: então, trazer presente esse momento e também o povo apoiando, ajudando, incentivando, viu?
1: Vá!
0: Certo?
1: Obrigado, Mussai!
0: Um grande abraço e vamos seguindo em frente, que a vida continua.
1: Isso.
0: E a Copa do Mundo também continua. Vamos, claro.
1: Vamos lá.
0: Quem é melhor, vai e vamos em frente, tá?
1: Tá certo? Bom. Valeu, Mussai. Um abraço.
0: Um forte abraço a todos.
1: Tchau.
0: Tchau.
1: É isso aí, né? Às vezes a internet dá uma pipocada, né? E aí fica fora do ar, mas é isso aí. Faz parte do trabalho quando a gente faz pelo telefone, faz pelo celular. Bom, o Mussai falou pra Ouro Fértil, fertilizantes, né? 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
2: Ô, Marangoni, essa manchete aqui.
1: Mas antes disso, deu um acidente agora. Foi há pouco esse acidente, Clássico, que você colocou aqui. Esse acidente, o vídeo do repórter da Ativa nos enviou imagens de um acidente na BR-470, próximo à divisa entre Nova Prata e Vila Flores. Na manhã desta quarta-feira, acredito que tenha sido há pouco, equipes de resgate foram acionadas para atendimento, assim como a Polícia Rodoviária Federal. Tem um videozinho aí mostrando um carro batido, né? Um carro batido aí no meio da pista. No meio da pista e os carros tendo que desviar, né? Porque foi bem no meio da pista esse choque de dois veículos, dois carros que acabaram se chocando aí, o Fidelis Preto.
2: Ô Maranga, eu quero aqui destacar o manchete do e eu vou, vamos assim, eu em alguns momentos já falei sobre essa questão da Prefeitura de Caxias, do município de Caxias, né? O município mais rico do estado, eu quero mais do que nunca reforçar, Caxias do Sul é o município mais rico do estado. E a manchete do Pioneiro: Prefeitura admite atrasos e avalia a possibilidade de parcelar salários, ô Marangoni. Poxa vida, tivemos isso aqui no em nível estadual com o nosso gringo de Caxias, certo? Parcelamento de salário. Agora em Caxias do Sul, olha aqui o que está acontecendo. Déficit anual estimado em 235 milhões em Caxias do Sul. Poxa vida, o que está acontecendo em Caxias? 235 milhões... entre receita e despesa em Caxias do Sul. O que está acontecendo em Caxias? Eu vou colocar esse destaque. Ele é um entre outros tantos que já aqui em várias vezes eu comentei, porque Caxias sendo o município, aliás, desculpa aqui, deixa eu refazer aqui. Caxias do Sul, além de ser o município mais rico do estado, ele não, esta dúvida, ele compõe e é a principal cidade aqui da nossa região. É a principal cidade do interior do Rio Grande. Depois de Porto Alegre, Caxias é o maior município pela sua população, essa coisa toda, né? Pelo seu orçamento. E aí você vai dizer que em Caxias tá faltando grana, Maranga. Não vai ter pagamento para funcionários, parcelamento de salários. Aí eu pergunto, ô prefeito, nosso querido líder Adiló de Domênico, vem cá, mas não tem lá a lei de responsabilidade fiscal em Caxias do Sul? Não chegou um momento que isso seguidamente é comentado aqui, tem lá os índices, né? Tem os apontamentos, tem os sinais do Marangoni, olha, tá chegando, vai ultrapassar. Poxa vida, em Caxias do Sul, déficit 235 milhões. Olha aqui o que está pensando lá o prefeito, a municipalidade. O governo projeta ampliar prazo. Opa!
1: Saúde, pretor.
2: Projeta ampliar prazo de pagamento a fornecedores e prepara um plano preventivo para a folha dos servidores caso a situação se agrave nos próximos meses.
1: O Pereira colocou aqui para ti. Má administração, preto.
2: Não, mas tudo bem. Até evidente que é, né, Pereira? Uma coisa lógica. Uma coisa lógica. Uma coisa elementar, meu caro Watson. Elementar.
1: Sim.
2: Agora, o que eu não concebo, Marangoni, não admito a receita, agora eu teria que procurar aí a receita, né? O orçamento de Caxias do Sul. Como é que chega a essa situação, amigo? Daqui a pouco tem que suspender, parcelar salário?
1: Sim.
2: Hã?
1: Olha aqui. Deixa eu lembrar você que nós estamos ainda recolhendo donativos e muita gente está deixando aqui, agora há pouco também. Cidadão aqui deixou.
2: O Pitirim.
1: O Pitirim Graziotin, então.
2: Certo.
1: Deixou aqui também.
2: Como é que é o nome dele? Eu acho que é Volmar o nome dele. É, eu acho que é Volmar.
1: Deixou aqui para a campanha do agasalho.
2: É que todo mundo conhece por Pitirim.
1: Estamos ainda recolhendo, claro, sem dúvida.
2: Não é que você conheceu? É o Pitirim, né?
1: É, vários pontos da cidade estão recolhendo para a campanha do agasalho. Entre eles está temos aqui um local para você depositar aqui a sua contribuição na campanha do agasalho. Então, se você quiser, pode fazer isso aqui dentro da nossa programação. Temos aí a distribuição da campanha do agasalho. Alguma informação, Toqueto? Uma informação aí?
3: Eu só estava combinando aqui com o Adalberto Iuraki.
1: O Iuraki.
3: Ele vai conversar com vocês amanhã.
2: Opa!
3: Amanhã, maravilha. Por volta das 10h30.
2: Estamos com saudade dele.
3: As questões
2: dele.
3: Da Serra das Antas. Ele foi liberado agora.
2: Opa, estamos com saudade dele. Vamos cara conversar. Sempre prestativo, sempre nos atendeu. Claro, ele tem que se adequar à decisão superior. Ele não é o dono do DENIT, é uma coisa lógica. Então, evidentemente que ele cumpre o que houve, o que determina a direção do órgão, né, Clécio?
1: Olha aqui, tem um recolhimento de embalagens de agrotóxicos aqui em Nova Prata. Então, esse descarte correto de embalagens vazias de agrotóxicos, você pode contribuir dia 14 de julho. Das 8h às 11h30 e das 13h30 às 16h30 na garagem municipal da prefeitura, né? BR-470 São Peregrino, aqui em Nova Prata. E embalagens devem estar triplamente lavadas, furadas, com as tampas separadas e os flexíveis contaminados separados. Tá bom? Também não entendo nada disso, não sei nem como é que é essa embalagem aí, mas é o recolhimento de embalagens de agrotóxicos que vai acontecer aqui.
2: Ah, sim, claro que tem que ter um manejo adequado, né? Uhum. Precisa ter, e evidentemente que quem usa, o pessoal da produção agrícola, o pessoal sabe, tem essa orientação, né, Marangoni? E tem que fazer o destino adequado, né? Não é simplesmente descartar em qualquer lugar. Tem a decisão, tem a informação, tem a orientação do próprio fabricante do produto.
1: É verdade, é verdade.
3: Ontem foi publicada uma matéria nas redes sociais da Ativa que a Prefeitura de Nova Bassano, através da Secretaria de Obras, fez melhorias no acostamento da ERS 324 no trecho que compõe aí Nova Bassano.
2: Na área urbana ali, é?
3: É.
2: Na passagem.
3: Patrola acabou no acostamento, é claro, né?
2: Sim, claro.
3: E também teve uma operação tapa-buracos, a prefeitura.
2: Por conta da prefeitura.
3: Só que eu publiquei ali, teve muitos comentários, muitas curtidas, acho que chega perto de 1000 curtidas. Só que o nosso ouvinte, o Messalas Minosso, não gostou. Porque na matéria eu coloquei assim: se o Eduardo Leite não faz, o município de Nova Bassano faz as obras.
2: Sim.
3: Só que o nosso amigo aqui não gostou.
2: Não gostou do quê?
3: Mandou até um WhatsApp.
2: Todo mundo não está gostando.
3: Se o nosso amigo aqui, o Messalas Minosso, não concorda, tudo certo.
2: Não concorda sobre o que? A intervenção da prefeitura?
3: Não, porque eu coloquei: se o Eduardo Leite não faz.
2: Ah!
3: Se ele apoia o Eduardo Leite, se não apoia, não tem problema nenhum. Outra coisa, deixa eu achar o ouvinte.
1: Tá, mas ali, só deixa eu te fazer
2: não, não tá em discussão isso aí, se ele apoia ou não apoia o Leite.
1: Certo.
2: O que tá em discussão e o que é irrelevante é a decisão que tomou o prefeito Maroso, lá de Bassano, isso, de fazer essa intervenção para melhorar a questão da estrada.
1: Só que para isso, ou foi necessário a autorização do DENIT.
2: Até, não é DENIT.
1: Desculpem.
2: É estadual,
1: é. Do como é que
2: Dyer.
1: É? Do Dyer. Ou foi necessária a autorização do Dyer, ou o prefeito fez por conta. Então tem que saber também essa questão aí, né?
3: E um outro ouvinte nos chamou aqui no WhatsApp ainda ontem à noite, ele aparece como RN Soluções Financeiras. Ele é de Pelotas.
1: Roberto Natal,
2: Marangoni.
3: Pode ser. Ele pediu socorro, por favor, nos ajudem. Eu expliquei, nós estamos longe de Pelotas, né? Mas ele colocou aqui: Pelotas pede socorro, está abandonada. As estradas estão tudo esburacado, cidade do próprio Eduardo Leite. Não sou político, não tenho ligação com política, isso é um desabafo e um pedido de ajuda para vocês, um grito de socorro por Pelotas. Vi que vocês postaram ali sobre Nova Bassano, né? Então ele também relata aqui.
2: Ele fez, chamou a atenção dele, olha.
3: Que nós falássemos aqui sobre Pelotas, que lá também tem uma rodovia estadual, né? Também.
2: Estadual, não?
3: Foi o que ele coloca aqui.
2: Não, mas vamos botar assim: lá em Pelotas, a principal rodovia é federal, está em obras.
1: Federal.
2: A BR-116.
1: Mas vai ver que tem alguma
2: estadual. A não ser que ele esteja falando de outras ligações de Pelotas para outros municípios. Pode ser, né? Agora, talvez ele esteja fazendo referência a cidade de Pelotas, o Clécio, que é ali dentro, aí cabe, evidentemente, ao prefeito, né? Aí ele precisa situar. Qual é a questão da estrada? É uma estrada? A estrada que a gente basicamente sabe, que quando sai de Porto Alegre a Pelotas, nós aqui no caso, passamos pela 116, certo? Que é uma rodovia federal que, embora tenha sofrido e tenha recebido trabalho aí de enfim, que a questão da duplicação da rodovia.
1: Pelotas tem ligação por rodovias estaduais, embora seu principal acesso seja por rodovias federais. As principais rodovias estaduais que chegam ou passam por Pelotas são RS-734, que liga Pelotas ao Balneário Cassino e à região de Rio Grande. RS-706 conecta áreas do interior da região sul do estado. Já os principais acessos são pelas rodovias federais: a BR-116, que liga Pelotas a Porto Alegre, ao sul do estado, e a BR-392, que liga Pelotas a Rio Grande e região da Campanha. Mas tem duas rodovias estaduais: a RS-734 liga Pelotas ao Balneário Cassino e à região de Rio Grande, e a RS-706, que conecta, que liga áreas do interior da região sul do estado, por aí.
2: Mas aí também temos que destacar, além dessa, aí que tem, por exemplo, Pelotas tem ligação com Bagé. Ali também é uma RS.
1: É isso aí.
2: É uma RS, eu lembro que lá, eu sempre refiro, né? Em 72 eu estava com meu pai lá na, né, fazendo uma entrega, ficamos ilhados lá em Pelotas porque não havia estrada asfaltada, na época não havia ainda, entre Pelotas e Bagé.
1: Sim.
2: Aí os caminhões ficavam atolados no trecho E aí ficamos uma semana em Pelotas, sim, aguardando, né, que a chuva parasse.
1: Certo.
2: Perfeito. Certo? Então, na época, só, depois essa estrada foi construída. Sim. Mas também é uma estrada estadual.
1: Tem sim, Clécio, tem duas rodovias estaduais lá em Pelotas, sim. Lá tem duas rodovias estaduais. Agora, o que me chamou a atenção e nas notícias que você colocou...
2: Mas quando ele fala em esburacamento de ele está falando de estradas ou da cidade?
1: Aí, não sei.
2: Porque isso que
4: é Pelotas do Eduardo Leite.
2: Então. Não, evidente que o Eduardo Leite vai ter a sua história política ligada a Pelotas. Claro, ele foi prefeito. Foi
1: prefeito lá.
2: Ele foi reeleito prefeito. É, isso aí. Inclusive, depois que era vice dele, eu acho. A Paula Mascarenhas, que foi eleita prefeita. Né? Então, é evidente que a origem dele é de lá agora. Sim. Quando o cara fala que tá tudo esburacado, é a cidade ou são as estradas?
1: Bom, olha aqui, outra matéria que você colocou aqui que me chamou a atenção foi essa do, puxa vida, rapaz, mas como é que, né? É um animal, mas, né? A gente, pô, quando olha assim, o cavalo, ele perdeu as forças puxando uma carroça em subida e caiu em via na rua ali, em Cruz Alta. Tem a foto, inclusive, do cavalo estendido aí no chão, ainda preso à carrocinha que puxava papelão, esse lixo, essa questão toda aí, né? Então, imagina como é que estava o animal, né? Como é que tava.
2: Agora, voltando a essa questão aí da intervenção da prefeitura de Nova Bassano, o Clécio. É o que eu sempre falo aqui, o cidadão, o usuário, ele não quer saber se foi o prefeito, se é o presidente, se é o Eduardo Leite, se é o Gabriel Souza, se é o Zuco, se é o Anacleto, ele não quer saber. Ele quer saber que a estrada esteja boa, querido. Será que é tão difícil de entender isso aí?
4: É verdade.
2: Mas qual é a dificuldade do cara entender? Ei, ele não quer saber se é o Anacleto, se é o Pedro Paulo, se é o Paulo Pedro, né? Não quer saber. Ele quer saber que a estrada tenha condições mínimas de trafegabilidade.
1: Ok.
2: O que houve?
1: O Messalas Minosso, né? Que o Clécio citou, está respondendo aqui, está nos ouvindo, e ele colocou o seguinte: a questão não é o apoio ao governo, é a forma como está formatada a matéria. Até porque para o município fazer essa intervenção, precisou fazer um convênio e ter autorização. Além de que o material utilizado foi repassado pelo Estado. Eu acredito em imparcialidade nas matérias, mas que por vezes não parecem ser o caso da página. Ele está colocando a questão, né? A colocação da notícia.
2: Não, até pode disso. Ser. Mas, tudo bem, mas até pode ser a observação do
1: Messalas Minosso.
2: Mas esse o Messalas é aqui de Nova Prata, Clécio?
1: Não, confesso
2: que tantos.
1: Ele está ouvindo, ele vai.
2: Não, tudo bem, tantos Minosso que nós temos aqui, a família grande, né? Confesso, não lembro do nome Messalas.
1: Sim.
3: Nós vamos conversar agora com a Fernanda Poça, ela que é assessora de imprensa do shopping Belas Guaporé, porque vai acontecer a partir de sexta-feira, em dois finais de semana, o Viva Vino.
2: Como é que chamou a minha parente aí?
3: Fernanda Poça.
2: Poça.
3: Então conversa com ela.
2: Poça, minha parente.
5: Parente, bom dia.
2: Bom dia, parente. Oi.
5: Tudo certo?
2: Não tô ouvindo aqui.
1: Tudo certo, tudo bem?
2: Não tô ouvindo.
5: Tudo ótimo por aqui.
1: Ah, perfeito, muito bem. É Fernanda Poça.
2: Poça. Fernanda.
5: Exatamente.
2: Ô, Fernanda. Oi.
5: Oi.
2: O teu poço é com dois S?
5: Dois S's.
2: Dois S's. Tá tudo bem, mas dois S's. Então, só que o original é com dois S's. O meu, no caso,
5: Exato.
2: É.
1: Bom,
5: mas é que o meu nono pulou do navio antes.
2: Bom.
1: Legal a tua colocação, sem dúvida nenhuma. Fernanda, então assim, agora temos então esse evento que vai acontecer em Guaporé, esse evento que vai acontecer em Guaporé e que a gente está divulgando aqui, e me parece que teremos aí muita gente presente em toda a região aí na cidade, não é isso, Fernanda?
5: Exatamente, estamos muito felizes, né, com a repercussão que o Festival Viva Vino tem tomado e a receptividade que a gente tem, né,
1: em
5: vários locais que a gente está passando, porque o Viva Vino é realmente isso, né? A gente queria trazer a memória essa nossa cultura aqui da região, dos nossos descendentes, dessa alegria de viver uma boa mesa, boas experiências ao redor de uma taça de vinho. Então é muito bom saber que toda a região entendeu, né, o nosso propósito de viver uma experiência diferente dentro do Shopping Belas do Guaporé.
1: Certo, perfeito, muito bem. Esse é o primeiro evento, não é verdade, Fernanda?
5: Isso, é a primeira vez que a gente está fazendo nesse formato, né? Um formato de festival, ou seja, quem estiver nos visitando nos próximos dois finais de semana vai não só conhecer, né, as pessoas aqui, os nossos agricultores e pequenos agricultores da agroindústria, né, que a gente está trazendo da nossa região toda, mas também vai poder já ali na hora mesmo comprar uma tacinha de vinho, beber no shopping, uma tábua de frios, um salame, um queijo, um pãozinho, uma focaccia. Então, não só levar para casa, mas já ali no shopping mesmo fazer essa degustação, né? Então vai ser muito divertido.
1: Muito bem. Então, assim, para que a gente tenha uma ideia, né? Para quem conhece o shopping, né? Fica na beira da estrada, enfim. Ali você encontra lingerie, você encontra semijoias, enfim, tudo isso já há muito tempo.
6: Mas foi lá no shopping?
1: Sim, já fui.
6: Na saída de Guaporé, lá para Serafina?
1: Já fui algumas vezes, já fui lá.
6: Já esteve lá, Maranhão?
1: Sim, claro.
6: Ali na 129.
1: E outra coisa, então, como é que vai ser? É porque é um espaço grande, não só, é porque assim, as pessoas de repente conhecem o espaço interior aí do shopping, tem os dois andares, aquela coisa toda, enfim. Mas eu acredito, o Fernando aqui, vocês vão utilizar todo o espaço também por fora, isso?
5: Não, vai ser não. Tudo dentro do shopping.
1: Ah,
5: por que a gente optou por isso? Por conta desse frio, né?
1: Claro.
5: Então, a gente tá oferecendo para quem vem nos visitar aí, muito bem colocado por ti, toda a nossa estrutura das lojas, né? São mais de 40 lojas direto de fábrica, ou seja, né? Você tá, além de enaltecer, além de promover a economia local com a agroindústria, você promove a economia local e faz girar os empregos aqui na cidade, consumindo lá no nosso shopping.
1: Certo,
5: e nós vamos oferecer a estrutura toda interna para os expositores, justamente para aproveitar essa estrutura que a gente tem, acolhedora, quentinha, né? Com esse friozão aí, nada melhor do que a gente ficar num ambiente gostoso, iluminado. Opa!
1: Não tenho dúvida nenhuma.
6: E ainda mais ali, né? Que o negócio, se não tiver vamos botar assim, um abrigo adequado, né, Fernanda? Ali é muito, o espaço é amplo, aberto, né? Fica muito mais frio, né?
5: Exatamente, então por isso que a gente está usando a estrutura dos corredores, né? Então os expositores vão estar nos corredores, em frente às lojas, e também aí toda a atração, todas as programações culturais vão ser no espaço do café, né? Que é no interior ali do shopping, na parte do meio, na parte de baixo, né?
1: É verdade, ali embaixo, né? Tem as duas escadas, tem a escada rolante, ali embaixo na escada aí tem o espaço, então, do café. Mas o objetivo, me parece, de vocês, e me corrija se eu estiver errado, Fernanda, é assim: divulgar o município de Guaporé, divulgar o shopping e vender, é isso?
5: Com certeza, né? Porque a gente precisa olhar para a economia do turismo de uma forma diferente, né? A Guaporé é uma cidade muito conhecida já, né, pelo turismo de compras, justamente porque a gente é o berço de muitas confecções, muitas marcas, muitas joias, né? Marcas de joias. E se a gente não promove, se a gente não busca o consumidor para ele enxergar de uma forma diferente, de que quando ele compra direto de fábrica, quando ele compra de uma confecção local, ele não está só gastando dinheiro, não, ele está investindo em manter os empregos no Brasil, ele está investindo em trazer para a cidade, para nossa região, novos investimentos, né? Porque hoje o que a gente vê é todo mundo comprando de fora porque é mais barato e mandando os empregos lá para fora também, né? Então a nossa ideia é realmente promover tudo aquilo que a gente tem de bom.
1: Sim.
5: Que são a nossa memória italiana, a nossa descendência, os nossos costumes coloniais, e trazer com tudo isso essa economia junto, né?
6: Sim.
1: Ah, claro, sem dúvida.
6: Fernanda, só para estabelecer aqui, para saber qual, além, claro, vocês estar conversando conosco e sendo porta-voz dessa promoção que vai acontecer, desse evento que vai acontecer agora em Guaporé, você também empreende, trabalha no setor joia, confecção, lingerie, qual é a tua participação direta nesses setores?
5: A minha participação direta, eu sou empreendedora, sim. Eu trabalhei durante 20 anos já no setor de confecção de moda, sou formada em moda e hoje eu atuo como consultora de algumas empresas aqui, assim como do Belas, né? Como consultora de marketing e vendas. Então eu trago todo esse meu conhecimento, né, para que todo mundo consiga, assim, ter um bom negócio.
1: Muito bem. Então, assim, bom, Fernanda, vamos ter degustação de vinho.
5: Exato.
1: Gastronomia típica.
5: Uhum.
1: Atrações culturais. O que é essas atrações? Que serão essas atrações culturais?
5: Então, a gente buscou atrações que tenham a ver com essa memória também, né? Das nossas raízes aqui da região. Nós vamos ter na sexta-feira, no nosso momento de abertura, o Fradei della Cucagna. O Fradei é um grupo de italiano que temos aqui na cidade que trabalha exatamente isso, né? Mostrar como é as nossas raízes, como foram que os italianos chegaram, enfim. Então, eles trazem o canto, né? Tem teatro, eles têm também a questão do italiano, né? Da língua do italiano. E na sexta-feira eles vão estar se apresentando com música. Depois, no sábado, nós temos o Cavatap, que é um duo de violinistas que vem de Bento, também mostrando música italiana, muito bonito, uma atração lindíssima. Sim. E temos também no sábado, às 15 horas, o Entre Taças e Negócios. O Entre Taças e Negócios é um pouquinho sobre isso que eu falei, né? Com a mentora Richelle Pulita, que é uma empresária aqui da nossa cidade, fazendo um networking realmente com empresários e mostrando que a gente precisa inovar, né? E juntar sempre taças, negócios e tudo mais que for possível para trazer uma experiência nova.
1: Perfeito. Então, isso tudo que você colocou, o Fernanda, vai acontecer aí na área de alimentação, vamos colocar dessa maneira, ali no café, tem um restaurante do lado, ali é ali que acontece isso?
5: As atrações culturais são todas em frente ao café, vai ter um telão bem grande, então não tem como o povo não enxergar onde vai estar. E o Entre Taças e Negócios somente que é fechado para quem fez a sua inscrição, ele já está esgotado. Tiver interesse pode ir lá no @belasguaporé, tem um post dizer, colocar seu nome na lista, porque se nós tivermos mais pessoas, a gente vai tentar convencer a Richelle a fazer mais uma edição.
1: Ah, muito bem, muito bem. Bom, isso acontece nesse festival Viva Vino, lá aí no shopping Belas Guaporé. Tem as lojas, que as pessoas que costumam ir ali já visitaram, coisa e tal. Vai haver algum tipo, assim, a comercialização com preços especiais? Não? Como é que vai funcionar nas lojas essa questão desse evento?
5: Bom, as lojas se prepararam com muitas novidades, né? 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
1: Maravilha, muito bem.
6: Viu, já vou, Fernanda, vou aproveitar, vou mandar o Marangoni participar ativamente.
1: Eu vou lá.
6: Para que ele seja contemplado com essa diária aí no Hotel Monaro.
1: Muito bem.
6: Como é?
5: Maravilhoso, vai adorar.
6: Como é o nome do hotel?
5: Monaro.
6: Monaro.
1: É isso aí. É. Então eu vou lá.
6: É verdade.
1: Com certeza. Vou estar lá. Num dos dois finais de semana eu estarei lá para visitar esse evento que é aí no Shopping Belas Guaporé. Ô, Fernanda, faltou alguma coisa?
6: Faltou uma pergunta para mim.
1: Falta, então.
6: Deixa eu fazer uma pergunta para Fernanda. É. Posso fazer para ela?
1: Fica à vontade.
6: Ô, Fernanda, assim, ó. Você agora há pouco, quando eu lhe perguntei, você informou que. Hoje é consultora de moda, mas evidentemente já esteve do outro lado do balcão. Essa frase feita, né, Fernanda? Esse boom que aconteceu em Guaporé, lingerie e joia. Qual é hoje, você tendo esse conhecimento vasto, amplo, da questão econômica, que evidentemente essa influência direta na economia do município. Tem um teto isso aí ou ainda há muito chão para explorar, querida Fernanda?
5: Tem muito chão para explorar ainda, nós temos muito para crescer ainda. Nós temos empresas aqui que são referência, né? Tanto na moda quanto na joalheria. Isso vem da nossa. Eu acho que existe uma cultura aqui muito forte do empreendedorismo feminino também, né?
6: Uhum.
5: As mulheres aqui, elas comandam a cidade de uma forma muito legal. E os primeiros ourives, descendentes italianos, também estiveram em Guaporé. E de lá para cá nós crescemos muito, com certeza a cidade assim é um exemplo, né, do nosso Rio Grande do Sul e para o Brasil de empreendedorismo. Mas eu acho que a gente tem sim muito para crescer, a gente precisa ter coragem de inovar e não nos deixar abater pelas notícias ruins ou qualquer outro tipo de energia que tenta nos plantar como se não fosse possível ser maior.
6: Então o caminho está aberto ainda.
5: Exatamente, o caminho está aberto, as nossas indústrias aqui estão sempre, Guaporé é uma cidade que eu tenho muita admiração, porque aqui sempre tem vaga aberta de emprego, quem quiser trabalhar pode vir aqui, porque as nossas indústrias são sempre em crescimento e inovação.
6: Opa, perfeito. É um bom sinal, né?
1: Claro, sem dúvida nenhuma. Muito bem, Fernanda, então lá, vamos lá, faltou alguma coisa para a gente colocar a respeito deste evento?
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1: Ok. Fernanda, obrigado pela tua participação, sucesso, se precisar mais alguma coisa, nos chame, tá bom?
5: Eu que agradeço, gente, muito obrigada, gratidão pelo espaço, esperamos todos vocês.
1: Muito bem, obrigado. Aí está, portanto, a Fernanda Poças conversando com a gente a respeito deste evento que vai acontecer em Guaporé, portanto, agora neste final de semana e no próximo. É abertura dia 10, 18 horas, dia 10, 11 e 12 e depois 18 e 19, o Festival Viva Vino no Shopping Belas Guaporé, depois de intervalo a gente volta com aniversariantes.
6: Só que olha rapidamente aqui, tem a Fernanda Poça lá em Guaporé e tem o meu amigo Fernando Poça aqui em Nova Prata. Ele é de Nova Bassano, mas toda a vida que mora aqui, meu amigo Fernando Poça, meu parente, né? Minha mãe é Poça, né, ô Clécio? Então o Fernando chama ele de parente também.
1: Tá bom. Muito bem, a gente vai pro intervalo, volta já já.
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10: Muito bem, agora são 10:32, 10:32. 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Mas antes disso, deixa eu passar aqui os aniversariantes e também os recados. Hoje quem está de aniversário é a Tina Carossi, a Marina Dallagnol, Osmar Bristotti, hoje está de aniversário, Diego Sequim, Roberto Antônio Bocalon está de aniversário hoje, Justina Eva Toscan, Chano Gasparetto, quem mais? Tainá Bavaresco, Moisés Coacoski, Paulo Donin, Renato Toffoli, Toffoli e Suelen Nunes Bittencourt na minha lista aqui, Fidalis.
11: Reforçando aqui o Marangoni, mandar um alô pro Diego Sequim, esse é Sequim com S, meu amigo Diego. Ô Diego, alô especial pro Diego, velho. O Otávio dos Reis, a Vanessa Vivan, ô querida Vanessa, quanto tempo que eu não vejo essa menina, eu a conheci quando ela trabalhava lá na loja do meu amigo Pablo Capelari, né? A Vanessa Vivan tá de aniversário hoje. Reforçando aqui para o Roberto Bocalon, que mais? Alexandre Frosi, o Chano Gasparetto, ô Chano, o Chano é irmão da Robélia, mora lá em Camboriú. Chano, alô especial pro Chano aí. Querida Marina Dallagnol. E de lá, tu conhece a Marina Dallagnol, que trabalha lá na relojoaria do Pinóquio? Ali?
12: Devo ter visto.
11: É a Marina, hoje viu, Edna? Hoje, eu passo todo dia lá, basicamente, ali, né? Na passagem, assim, na corrida. Hoje vou ter que entrar lá e ver se tem algum, né? Algum bolo, algum café, né?
10: Não, porque chega isso que eles trouxeram
11: toda
10: aqui.
11: Toda vez que eu passo lá, ela pega no meu pé. Hoje vou ter que passar lá, Marina, tá? E daí o café? Bolo, nada, tá, né, Eder? Então, um especial pra querida Marina Dallagnol. E claro, evidentemente, mandando um alô especial pra o nosso amigo Osmar Bristotti, né? Que está de aniversário hoje. Tudo bem, seu Osmar, tudo certo aí? Lembrando, vai ter fumaça, alguma coisa?
10: Não, lá na
11: Capela da Saúde, na família, o que é que vai ter hoje, Osmar? Alô especial pro Osmar.
10: O recado aqui do Renato Roncato, bom dia, Ledovir Pelizaro, bom dia a todos os ouvintes. Do nosso Rio Grande amado, Enio Antunes, bom dia, Zé Carlos Gato, bom dia, e o João Vitor Brum já tá mandando abraço, melhor cafeteria cristã da região, João Vitor Brum. O Michael Pfeiffer também, melhor cafeteria da cidade. Grande abraço aí pro pessoal ligado aqui. A Elizabeth Vidi tá nos desejando bom dia. Quem mais que tá mandando um recado aqui? O Eloy, bom giorno, amigos da Ativa, que belo dia. É, dia bonito e frio, né? É, bom dia aos amigos da Rádio Ativa, bom dia, grande abraço lá pro seu Rico, que está ligado com a gente. É, quem mais que manda aqui recado? Deixa eu ver. Deixa eu dar uma olhadinha aqui, quem mais está mandando? Ah, tem certo, abraço aqui pro nosso ouvinte, o Messalas Minoso, que mandou recado, grande abraço, Messalas. O Pereira, excelente matéria essa da rádio falando do descaso das rodovias gaúchas. Sabemos que o leite deixa as estradas nesse estado só para privatizar. Adora pedágios. Quem adora o governador muda de local. A imprensa deve ser imparcial, sem passar pano a ninguém. Colocou aqui o Pereira a respeito. É do comentário.
11: Passa
10: que a
11: pano,
10: gente
11: viu? Pensa. Quando eu falei para ti, passa pano. Pano. Tá aí, ó. Por isso que o pessoal tem o pé de pano. Passa pano.
10: É isso aí. Bom, vamos lá. A gente volta já já. Temos aqui presentes, guloseimas, que foram...
11: Guloseimas?
10: Guloseimas.
11: Isso aí é refeição, não tem nada de guloseima. Então.
10: Da cafeteria...
11: Isso é refeição, amigo.
10: Cafeteria Santo Deus, que é o nosso próximo papo aqui dentro da programação.
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10: Muito bem, agora são 10 horas 41 minutos com 30 segundos. 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É nosso assunto de agora aqui dentro da programação da nossa FM.
22: Sim.
10: E para isso, nós vamos conversar aqui com o Ederson Luiz Brum e a Edirlana Brum, que são da Cafeteria Santo Deus. A gente vai saber um pouco mais a respeito de tudo isso aqui dentro da nossa programação.
22: Sabe, a Cafeteria Santo Deus é o único lugar onde o nome de Deus não é usado em vão.
10: Que é isso?
22: Né?
10: Que é isso?
22: Eu sabia que tinha esse fundo aí.
10: É, né? Que é isso. Tudo bem, Ederson?
23: Bom dia, tudo bem? Mais uma vez, muito obrigado pela oportunidade de estar nesse canhão de audiência.
22: Canhão de audiência? Tu acha?
23: Estamos aqui.
22: Ah,
23: com certeza, senão nós não estaria aqui.
10: Tá bom, muito bem. Tá. Prazer ter com a gente aqui. Edirlana, tudo certo? Bom dia.
24: Tudo bem, bom dia. Obrigado pelo convite. Agradeço a todos. E vocês são um auge, né? De audiência para nós, estamos sempre ligados,
10: okay,
24: né?
10: Ok, muito obrigado pela audiência, muito obrigado. Obrigado pela audiência, obrigado pelas guloseimas, que eu vou... Eu não sei como tratar isso, enfim, né?
22: Mas... sanduíche, Maranguão, refeição, Maranguão. É,
10: tudo bem. Essas
22: coisas... Agora você imagina assim, né, o Éder, com esse frio, uma bebida... adequado, é café.
23: Um café quente,
22: um
23: chocolate quente.
22: O café, assim, o café, primeira coisa que eu sempre falo, primeira coisa no café, tomar café frio é a mesma coisa que tomar cerveja quente.
23: É.
22: Né?
23: Sim.
22: Então, basicamente, o café tem que ser quente. Né? Ainda mais que esse frio que nós estamos aqui, né? Então, frio, aí você vai lá e, para completar, você reforça, né? Reforça o organismo com um sanduíche, um lanchinho, essa coisa toda, né? Não, resta do que isso, que é o legal.
23: Muito
22: isso,
23: bem. Nesse frio, sim, com certeza vai, né?
10: É. Como é que surgiu isso, afinal de contas? Como é que surgiu a cafeteria?
24: Ah, na verdade, sempre foi um sonho nosso, né? A gente sempre quis, né? E até eu fiz um curso de confeitaria, porque eu gosto dessa área de produção, né? De fazer... E, enfim, e daí, de repente, eu digo assim que sempre foi Deus. Sempre foi Deus. A cafeteria surgiu porque Deus deu um presente pra nós, né? A gente não esperava isso agora, né? Era um sonho.
10: Certo, perfeito.
24: E, de repente, Deus colocou pessoas maravilhosas na nossa vida. E surgiu, assim, foi praticamente da noite pro dia, né?
10: Então, certo. E aí, vão abrir a cafeteria e a coisa deu certo.
24: E foi.
10: Mas você já tinha alguma coisa nesse sentido? Porque também, para equipar uma cafeteria, também é necessário, né? Financeiramente, buscar todos os recursos, enfim, e comprar o equipamento, ou você já tinha isso?
23: Quando a gente negociou ali com um parceiro nosso que apresentou para nós, já era uma cafeteria ali, né?
10: Perfeito, perfeito.
23: Já era.
10: Muito bem.
23: Então tinha muitas coisas lá dentro. Uhum. Uns 80% já existia ali dentro.
10: Certo.
23: E o resto a gente teve que repor, né? Mas deu tudo certo, graças a Deus. Organizamos.
22: Ah, você, hein, Éder, só para ele, claro. Evidente que ninguém tem obrigação de saber de sobre tudo, né? Mas ali já havia do. Eu não lembro o nome do cara da
23: São Roque.
22: Sorveteria ali, né?
23: Era
22: ele que abriu ali, né?
23: Isso.
22: Né?
23: Era São Roque ali.
22: É verdade, São Roque. E aí, diante, como a Ilana falou, havia já a ideia de vocês de colocar um estabelecimento nessa linha. Né?
23: Isso.
22: E aí surgiu a oportunidade.
23: Isso.
22: Negociaram com o rapaz lá e, enfim, agora estão tocando.
23: Isso aí. É. Foi mais ou menos isso aí.
10: Certo.
22: Os equipamentos lá, como você referiu, 80% foram adequados para a abertura do negócio que vocês pensaram.
23: Isso, já estava lá. E a gente só adequou mais algumas coisas junto ali, anexou mais umas coisas.
10: Claro, para a coisa funcionar.
23: Isso,
10: né?
23: Aí.
10: Abraço pro Zé Carlos Gato e João Vitor Brum, então. O Maicon Pfeiffer. Certo, quem mais aqui? O João Vitor Bum colocou aqui de Canela, Serra Gaúcha, assistindo a gente. Grande abraço, João Vitor. É teu filho. Grande abraço pro João Vitor, então. Tatiose Zotti, abração para esse homem de Deus, Ederson Brum, amigo de verdade. Quem mais?
23: Obrigado, Tati.
10: O Vinícius Antunes, bom dia, melhor cafeteria. Gederson Duarte, parabéns pelo empreendimento, já é sucesso. Vamos aqui de Caxias saborear essa delícia. Noemi Schaefer, sucesso, que Deus abençoe. As manifestações acontecem por aqui, mas agora na abertura de vocês tinha um movimento legal lá, tinha fila, não é isso?
24: Tinha.
10: Deu para atender todo mundo? Como é que foi isso?
23: Foi uma loucura, na verdade. Graças a Deus a gente atendeu, tentou.
10: As manifestações acontecem por aqui, mas agora na abertura de vocês tinha um movimento legal lá, tinha fila, não é isso?
24: Tinha.
10: Deu para atender todo mundo? Como é que foi isso?
23: Foi uma loucura.

0: Ele estava falhando.
1: É, aquela coisa de chuva, o tempo fechado.
0: Isso.
1: Né?
0: E a gente surpreendeu nós até, porque era ainda o jogo do Brasil, né?
1: É verdade.
0: Era o jogo do Brasil, a gente abriu. Era pra abrir às 3, acabamos abrindo às 2:30, que já tinha gente lá, fora.
1: Uhum. Pô!
0: E daí a gente teve que abrir mais cedo e nos surpreendeu por causa do jogo, né? Digo, será que o pessoal vem ou não vem? E mesmo assim o pessoal veio, quero agradecer a cada pessoa que vieram ali, que prestigiaram, que se deliciaram com... a gente vendeu bastante milkshake, cara. A gente tem a parte de sorveteria lá. Mais de quase 30 sabores nós temos de sorvete lá.
1: Sorveteria
0: dentro.
1: Também?
0: Também, dentro lá. Tem uma parte de buffet.
2: Não, porque agora, assim, nessa época do ano, cafeteria, a gente lembra café, um lanche bem gostoso.
1: É uma
2: bebida gostoso.
1: Mais quente, uma coisa
2: é
1: certa, né?
2: Sim, mas também tem, eu tava vendo aqui no anúncio de vocês têm. Vocês têm aqui na cafeteria, vocês têm doces, lanches, sorvetes, gelatos artesanais.
0: Certo. Gelatos.
1: Muito bom.
0: Muito bom.
2: Com sabores. Vocês que preparam o gelato?
0: Não. A gente pega e vem de Caxias.
2: Ah, perfeito. Quer dizer, a época é agora do inverno, do café, coisa e tal. Mas também tem o gelato que não vai, que não foge muito. Dá pra, ser
0: tem
2: saboreado.
0: Nós, né? Claro,
2: sem dúvida.
0: Isso aí, sabe o quê? O pai, aconteceu lá. O pai veio, tomou um café, comeu um croissant.
2: Sim.
0: O filho comeu um croissant e tomou um milkshake. Uma taça de milkshake.
2: Sim.
0: Entende? Então, os jovens, as crianças têm compartilhado bastante o sorvete.
1: Até pra eu pelo menos eu acompanho, viu, o Éder e Edilão, assim, ó. Que, por exemplo, nos países frios, claro que a referência é a Europa, que lá a maior parte do ano é uma questão frio. É frio, frio, frio. Além, claro, da neve, que faz parte da paisagem deles, né?
0: Isso.
1: Mas que, mesmo sendo frio, lá a bebida gelada, ela também é consumida.
2: Mas
1: e nós, claro, temos esse costume. Básica, pelo menos eu, né?
0: Sim,
1: pô,
0: sim.
1: Como é que eu vou chegar lá pegar um sorvete com esse frio? Então vai, claro, uma coisa normal.
0: Sim, é normal.
1: Mas agora você informa que não.
0: Não.
1: Que também tem esse costume, se não a maioria, algumas pessoas também, mesmo sendo frio, bebida gelada.
0: Isso, a geração nova que tá vindo aí, para eles não importa se é frio, se é quente, eles tomam um milkshake, eles tomam um sorvete, eles tomam um gelato. E assim vai, cara. Então a gente quis unir tanto o jovem, tanto a criança que vem junto com o pai. A mãe vem tomar um café, tomar um chá, que a gente também tem chá lá.
1: Chá?
0: Chá. A gente tá com uma linha de chá muito bom. Se é servido, vem numa jarrinha, tu senta na tua mesinha, o pessoal serve, o chá,
2: ótimo,
0: muito bom.
2: Maravilha, maravilha. O Gilson César Petrella, parabéns, sucesso nesse novo ciclo, esta família de ouro. O Amauri Pitrikovski, parabéns, meus queridos amigos, sucesso nessa nova caminhada, que Deus continue abençoando sempre.
0: Obrigado.
2: Carmen Antunes Putris, é isso, né? Bom dia, parabéns e que Deus abençoe grandemente. Pessoal, tá mandando um recado aqui. O que vocês servem aqui? Nós já colocamos algumas coisas aí, mas o que é servido? O que encontra na cafeteria?
3: A gente tem a linha de pastéis, né? Pastéis assados, fritos, tem os sanduíches de forno. Tem tortas também, croissants, salgado, doce. Os cafés, enfim, expresso, tem café de máquina tradicional, aqueles que a gente tem uma máquina que essas que encontram imposto, né? Se é a mesma máquina.
1: De conveniência, né?
3: Isso. Mas a gente também tem o expresso, que é o café moído na hora.
1: Moído na hora? Esse aí é bom.
3: Tem
0: duas marcas de café muito boas.
3: Isso,
0: né?
3: Tem a linha de chás também, né? Enfim, que ele falou, tem o cafezinho passado, que o cliente, não quero o expresso, não quero o da máquina, eu quero eu mesmo passar. O cliente mesmo
2: passa,
3: vai direto na xícara ali, o cliente mesmo passa e serve como ele quer. E os lanches, né? E tem variedade, assim, tipo, todo dia tem alguma coisinha a mais, uma coisinha diferente.
2: O João Vitor de manhã, né? O João Vitor Brum tá colocando, tem uma lojinha também lá.
3: Isso, tem a lojinha
0: também. Tem. Então, quem quer comprar uma bíblia, quem quer comprar um livro... meditação, uma camiseta, a gente tem também lá junto.
2: Certo, muito bem, muito bem. E é atendido por vocês. Quem é que trabalha lá?
3: É eu.
1: Sim, porque o Éder tem que tocar ali outro setor aí, né?
3: Isso.
1: E daí eu imagino que é.

0: Você tem pessoas trabalhando, colaboradores, como se diz hoje, Lilana, é isso?
1: Uhum. É eu, mais a Ana, que é a nossa menina, né?
0: Uhum. A filha de vocês,
1: isso,
0: hein?
1: Isso, e mais uma menina, a Isa, que a gente contratou agora, que é filha de uma amiga minha. E estamos indo,
2: claro,
1: né?
2: Claro, claro.
1: É por isso que a gente está abrindo só à tarde, né?
2: Eu ia te perguntar, para vocês, qual é o horário de atendimento? Como é que funciona?
1: É das 2 às 6:30, a gente vai fazer esse horário durante a semana, e final de semana a gente vai abrir na parte da manhã, das 8 às 11:30 e das 2 às 7,
2: no
1: né?
2: Sábado e no domingo?
1: No domingo daí é das 3 às 6:30.
2: Ah, perfeito, muito bem.
3: Isso. Que de manhã é produzido, né? Isso aqui que vocês estão vendo aqui é tudo fresquinho. Pra produzir agora de manhã antes de vir pra cá.
2: Certo, muito bem. É o que é oferecido lá.
1: Isso, exatamente. Isso
2: muito bem.
3: Produzido.
2: A Tati Ozizotti. Esse homem é pescador também.
0: Diz pescador?
2: Pra ele, diz pra ele colocar peixe da fronteira pra vender também.
3: A fronteira, Tati, querida.
2: Oziel Zotti.
3: Oziel é o nosso vereador lá. Flores aí,
2: hein? É?
3: Forte candidato a prefeito, esse cara aí.
0: Ele é de Vila Flores, hoje?
3: É, ele é Tati.
2: Não brinca que você é pescador também?
3: Gosto muito. Gosto.
0: Mas vai longe pra pescar, Éder?
3: Vou.
0: Vai lá pro Mato Grosso também ou não?
3: Não. Vou aqui no sul mesmo.
0: Ah, não, porque vamos lá pescar, não sei, fazer uma pescaria onde? Lá no Pantanal?
3: É, tem uns quantos amigos meus que vão lá pra cima lá.
2: É?
3: A gente não, a gente vai por aqui mesmo.
2: É.
3: Vai ir pra Manuel Viana aí.
0: Manuel Viana me falaram que tem muita gente que vai lá.
3: É, nós vamos pra lá. Eu tenho uns amigos aí que a gente. Quando dá um tempinho, um feriadão, a gente consegue.
0: O querido Éder, não é Manuel Viana que tem um balneário bonito, não é lá?
3: É lá, mesmo.
0: Pois não, um guri me mostrou agora, eu tava lembrando. E viu uma
3: Areias Brancas, muito lindo lá.
0: Uma paisagem bonita no lugar da Manuel Viana, né?
3: Isso, muito lindo.
0: Perdão. Tem até areia, tudo lá.
3: É areia branca lá. Areia branquinha.
0: E o rio, cara?
3: O rio, é isso aí, o rio Jacuí.
0: É verdade.
3: É lá, pra aquele lado lá, aquele rio que a gente vai pescar. Tá bom, vamos fazer umas pescarias bonitas lá.
0: Oi, de lá assim, ó, é do jogo, é mercado, é concorrência.
1: Sim.
0: Tá. É, agora, e você sabe, vocês sabem, que houve, por exemplo, abertura de eu não diria cafeterias, mas que tem algumas coisas na mesma linha do né?
3: Sim.
0: Santo Deus de vocês. E aí? Como é que é essa situação? Como é que vocês, né?
3: Sim.
0: Observam esse movimento na questão do mercado aí?
1: Assim, eu não vejo assim como concorrentes, como,
0: sim,
1: sabe? Porque isso sempre foi um propósito de Deus. Eu sempre friso isso, tanto é que a gente decidiu colocar o nome Deus. Então, se foi Deus que nos deu, ele vai trazer clientes, ele vai suprir as necessidades e existe cliente para todo mundo, né? Então a gente tem esse foco de que é sempre Deus em primeiro lugar e ele vai trazer a clientela e ele vai nos ajudar e é o que ele tem nos sustentado até hoje, né?
2: Perfeito.
1: Uhum, então,
2: é uma questão de oferecer também,
1: claro,
2: né?
1: Claro, e todo mundo tem um estilo, né?
2: Claro.
1: Nem o meu, não é o mesmo estilo nosso da nossa cafeteria, como não é das outras, mas é. Eu acho que é, como eu disse para um amigo nosso, o sol nasceu para todo mundo, né?
2: Claro, sem dúvida nenhuma.
1: A gente tem que trabalhar para isso.
2: Olha, o Décio Pocai está nos dizendo que o Décio lá no Paraná está 4 graus a temperatura. O Didio de Toffol, é isso?
3: Tefol.
2: O Brum e esposa, sucesso para vocês.
3: Obrigado.
2: Antônio Brum, abraço aos meus sobrinhos aqui de Capivari do Sul, na escuta.
0: Capivari do Sul?
2: Capivari.
3: Eu falei que isso aqui é um canhão de audiência.
0: Capivari é lá no sul do estado?
3: É, lá em perto de Palmares, perto da praia, lá embaixo da 040.
0: Capivari? E tem teu parente, o cara?
3: Tem, meu tio.
0: Ah, é?
3: Ah, tava aqui essa semana na abertura da TV.
0: O sobrenome Brum, Éder, ele é, vou botar assim, minimamente que eu sei, que acompanho, o sobrenome Brum é de origem espanhola?
3: Espanhola.
0: Tá. Isso. E aí ele é muito presente, claro, nessa região da fronteira.
3: Isso.
0: Tanto com a Argentina como com o Uruguai.
3: Isso.
0: Então é bastante presente. E haja vista que o nosso amigo, como é o nome dele? Antônio?
3: Antônio Brum.
0: É. Teu tio?
3: Meu tio.
0: É, uhum. Lá de Capivari.
3: Ele veio embora pra Capivari, né? Ele era lá da fronteira.
0: É?
3: Mora em Capivari. É, terceiro sargento aposentado, ele saiu.
0: Ah, é?
3: Uhum. Ele foi transferido, parou lá.
0: E ficou por lá?
3: E ficou por lá, gostou de lá. E é uma cidade boa mesmo lá.
0: É?
3: Pesquei muito lá, viu?
0: Só que é longe, comparando com...
3: É longe.
0: Nossa região com Bahia é longe, né?
3: Isso.
0: O Éder.
3: E é longinho.
0: Mas tudo bem, é um lugar aqui do Rio Grande, né? Não adianta.
3: É o nosso Rio Grande é grande mesmo, né?
0: É verdade. É diversas, com diferenças, com culturas diferentes, mas é o Rio Grande.
3: É o Rio Grande. É o Rio Grande.
2: Bom, então assim, café, sorvete, lanches... Tem essa lojinha. Qual é o espaço? O que, que dá para falar do espaço que, né? Para as pessoas que não conhecem ainda, enfim. Ele é grande, ele é pequeno. Como é que é isso?
3: Ah, o espaço é bem aconchegante, né?
2: Uhum.
3: Para quem foi, sabe falar.
2: Uhum.
3: Pode ver nas redes sociais também. A gente tem aí o Instagram. Pode acompanhar, né, no Instagram aí, a Santo Deus no Instagram. É bem aconchegante. E é super ali, 30 e poucas pessoas lá dentro.
0: Até porque é um lugar novo ali também.
3: É um lugar novo, né? Muito bonito.
0: É um
3: bonito.
0: Espaço novo, prédio novo ali.
3: É novo e bonito. Bem aconchegante mesmo, tá?
2: Muito bem. Aqui eu anuncio como prédio Boito.
3: Casa Boito. Casa Boito.
2: Muito bem. Então, qual é o endereço certo? Tem algum telefone, alguma coisa, um contato? Como é que é isso aí a respeito dessa questão?
1: É na Presidente Vargas, no subsolo da Casa Boito. Tenho o meu WhatsApp, né? Que a gente não tem o número fixo da café. Tem o meu telefone. Não sei se pode
2: passar. Claro, fica à vontade.
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1: Isso. Uhum. É. Qualquer coisa é só chamar ali, né?
2: Certo.
1: Na frente da praça.
2: Certo.
1: Bem fácil de achar.
2: Perfeito. E as pessoas então podem chegar lá que vai ter todas essas guloseimas sendo oferecidas.
3: Sim. Com certeza, fresquinho do dia,
2: isso, enfim. Não tem, por exemplo, ainda na questão, vocês não pensam ou pensam nessa questão de teleentrega no futuro, nada.
3: Pensemos
2: disso.
3: Sim. Também vai ter teleentrega mais pra frente.
2: Então,
3: com certeza.
2: De repente também o produto pode sair da cafeteria se ele entregue.
3: Isso. Olha o tamanho do croissant aí.
2: O croissant é gigante.
0: Tá louco?
3: Olha o tamanho dele recheado aí com morango, com chocolate. A gente não pode ficar bem. Isso. Esse aqui é um sanduíche
1: de forno de frango, né?
2: Uhum. Sim. Tudo isso produzido por vocês.
1: Isso aí.
2: Por vocês.
0: Vamos botar assim.
2: Isso aqui é uma refeição, né?
0: É a criatividade da Edilana. Ela que fica bolando.
3: Fica
0: imaginando. E aí hoje vai ter, amanhã é isso, dia é assim que funciona.
1: É isso.
2: Então, por enquanto, as pessoas que querem vão ter que ir lá.
1: Isso.
2: Né? Saborear, isso. E vocês estão lá trabalhando para isso, mas no futuro também poderá ser entregue em casa.
3: Depois que eles vê o produto, experimentar, vê a vitrine lá, a gente depois vai fazer teleentrega, sim, com certeza. Isso. Também quero agradecer aos nossos parceiros, o DTFOL aí, o Didio, da LC Alimentos. A gente compra muito dele, entendeu? O cara tem produto muito bom, os produtos dele. Nota 10.
2: Maravilha.
0: Ah, o Didio lá do atacado?
3: Isso,
0: lá da área industrial?
3: A gente tem produto muito bom deles ali, né?
2: Faltou alguma coisa a gente colocar sobre a cafeteria?
0: Faltou, então, opa, né? Agora outra parte.
2: Agora vem entrevista diferente.
0: Éder? Éder, claro, além do motivo aqui, a parceria estabelecida aqui com o programa Cidade Ativa, o apoiador cultural Santo Deus, né? Essa cafeteria. Agora, há quanto tempo, no teu caso, a tua atividade, instalação elétrica, instalação hidráulica também, né?
3: Isso.
0: E nossa assistência, quando há necessidade, evidente que a tua empresa é chamada. Aí você contava, durante o intervalo, você rapidamente nos informou como é que foi a tua chegada a esse trabalho. Você começou lá em
3: Lojas Colombo?
0: Cerro Largo?
3: Não, comecei em Farroupilha, Lojas Colombo.
0: Tá, mas a tua origem?
3: Ah, minha origem é Cerro Largo.
0: Cerro Largo.
3: Isso.
0: Né? Uhum. Aí começou a trabalhar, você quer tanto toda, veio, o teu irmão veio pra região,
3: Nova
0: você
3: Praia.
0: Veio atrás, essa coisa
3: isso.
0: toda. Mas como é que foi a tua entrada de oferecer este serviço?
3: Boa pergunta, Bretão. Quando eu cheguei em Nova Prata, cara, você adivinha quem foi meu primeiro cliente?
0: É?
3: Meu primeiro cliente foi Evandro Presciento.
0: O Evandro?
3: Pô! É o cara, entendeu? Meu primeiro cliente foi aqui, eu não conhecia ninguém.
0: Ah, é?
3: Ah, Daí acabei chegando aqui, como todo mundo chega, né? Numa cidade que começa conhece poucos, né? Ah. Meu irmão deu um suporte bastante. O meu irmão tava fazendo a casa dele, ele me indicou para uns pedreiros. E a gente foi indo. E eu sempre disse, é Deus, né? Uhum. Deus vai abrindo as portas para ti, né? Conforme tu vai buscando Deus, quanto mais tu busca Deus, mais Deus abre as portas para você. Até por isso que a gente tá aqui hoje, através dele. Então a gente chegou aqui, foi manutenção, né? Cada cliente, fazendo cada cliente, todo dia ganhando um cliente, tentando ganhar. As lojas de construções indicando a gente também. E aí Deus abrindo as portas. E foi indo, e graças a Deus, hoje faz 15 anos da. Fez o ano passado 15 anos da Brum Instalações, aqui em Nova Prata. A gente já atendeu em regiões, até estou com uma equipe em Canela, que eles estavam até mandando notificação, hein? Uhum. A gente está com uma equipe lá fazendo duas torres de prédio. A gente terminou um prédio de 15 andares em Porto Alegre o ano passado. 15? 15 andares. A gente em Veranópolis, aqui na frente da Megaluz ali também. Aquele grande, o Gioia, um gigante que tem na frente da Megaluz. A gente também terminou ano passado ele junto. Uhum. Então hoje eu tenho umas parcerias muito boas, né? Que eu trabalho com as construtoras muito boas aí, que eu trabalho com a Roncato. De Veranópolis.
0: Tá com o Roncato?
3: Tô.
0: O Roncato é amigo do Marangoni.
2: O Wilson
0: Roncato?
2: Esse cara é amigo do Marangoni. Foi presidente do Veranópolis?
3: Esse cara aí. Foi presidente do Veranópolis.
0: Esse né? Bicho aí, Éder. Esse
3: eu tô com ele. Tô com ele em Canela também.
0: É?
3: Aham.
0: O teu pia tá lá?
3: Isso, tá lá. Tá tocando a equipe lá. Tá lá. Meu pia terminou Porto Alegre e agora depois subiu pra lá. Subiu pra Canela fazer lá. E a gente tá aqui com a Zucchetti também. Também trabalho com a Zucchetti. Faço a parte hidráulica dos prédios, que daí é o Mioto que faz a parte elétrica. Então nós temos parceria. E trabalho com o pessoal aqui também da Confiária ali, o Tatu, o pessoal do empreendimento aí.
2: Ótimo, muito
3: então,
2: bom.
3: Então estamos bem, cara. Não dá pra só agradecer a Deus, né? Perfeito. Pelas portas abertas aí. E agora com mais esse empreendimento aí.
2: Da cafeteria.
3: Maravilha. Que Deus vai abençoar nós e
2: olha quem aqui, for lá. O Adalberto Ramiro.
0: O Adalberto, o Beto Pintor.
2: Oi, bom dia. Aí. É caminho do preto à tardinha, onde é que tá? Aí é caminho do preto à tardinha. Sai da muralha, passa aí, agora na nova cafeteria e depois ele vai até a lotérica fazer isso todos os dias. Todos os dias?
3: Boa, Adalberto.
2: Agora
3: boa,
2: para lá.
3: Boa, agora o prêmio vai ter que passar lá.
2: Para lá.
3: Vai ter que passar experimentar um café passado lá, né?
2: O Luciano Francisco Moraes, bom dia. Puxa, pulou aqui porque entrou. Bom dia, parabéns, meu amigo Bruno e família. Sucesso sempre. Vou fazer uma visita. Obrigado. Na cafeteria. Grande abraço.
3: Seja bem-vindo.
2: O Glauber Golubi, parabéns, sucesso. Quem mais aqui? Oh, o Dani. O Daniel Tairol, sucesso aos grandes empreendedores.
3: Grande amigo.
2: Local ficou espetacular. Ele colocou.
3: Ele esteve lá ontem ainda.
2: É?
0: Dani?
2: O Dani. É. O João Vitor Brum pede para o pai como funciona a oração dele, os horários que ele acorda para poder aguentar toda essa pressão.
0: Ué, acorda que horas?
2: Acorda que horas?
0: É cedo? É que o Marangoni ele ficou, viu? É boa do teu piá fazer essa lembrança. Mas é que
2: eu acordo cedo agora.
0: Viu, Éder? É. Porque que ele perguntou pra mim mais uma vez, hoje pela manhã, que horas que eu levanto.
2: 9 horas
0: não,
2: da manhã.
0: Não, ele insinuou que eu. esse cara, não sei. Ah, levanta depois das 7. Não, 6:30 eu tô em pé.
3: Já tá na tira.
0: Né?
2: Então, eu disse agora que tu acordava às 9.
0: Fala pra ele que horas tu levanta, Ed. Fala pra ele o que teu guri informou aí.
3: Vou dizer pra vocês que nesses dias de frio não tá fácil sair da coberta quente ali, né?
2: É verdade.
3: A gente tá no quentinho ali, tu se levantar, tu tem que dobrar teu joelho e tu tem que orar, cara. É. Às vezes tu acaba perdendo até o sono, né? Porque tu ora, tu. Eu sempre digo, tem uma comigo, e quando tu ora pelos teus amigos, Deus cuida da tua família e de você, né? Uhum. Mas eu tenho um propósito de oração às 3:30 da manhã.
0: Que horas?
3: Às 3:30 da manhã.
2: 3:30 da manhã.
0: Três, tá, mas depois volta.
3: Depois eu volto.
0: Volta pro coxinha.
3: Às vezes eu durmo, às vezes não consigo.
0: Certo. Assim, tá louco?
2: Olha aqui, ó. Sim. O homem lá de cima tem que olhar pra ti mesmo, pras 3:30 da manhã.
0: 3:30?
2: Tem que olhar tá pra
3: difícil,
2: ti.
3: Cara. Desse frio tá difícil, cara.
0: 3:30. É puxado, meu.
3: Todos os dias. Se for dormir a uma, se for dormir às duas, não importa. O propósito é esse.
0: Tá, mas no caso, a Edilando contigo ou sozinho?
3: Nós dois juntos.
0: Ah,
2: é?
1: E sabe que não tem despertador, né?
2: Não tem. Acorda
3: no condicionar. Ele acorda, você. Quando você monta um propósito, Deus te acorda.
2: O Vinícius Antunes colocou Peretti também.
1: Ah, o Peretti.
3: O nosso grande amigo Peretti foi para nós chegar até aqui hoje, com a Santo Deus, foi ele que abriu os caminhos para nós, ajudou ali.
0: O Peretti da imobiliária?
3: Da imobiliária. Perfeito. Ele que fez o negócio para nós. Fez a parte da negociação para nós toda ali.
0: Para alugar lá a sala, isso?
3: Sim. Grande parceiro, Peretti, desde quando eu cheguei em Nova Prata, foi um grande parceiro meu.
2: Perfeito.
3: De construções, até tenho obra com ele também.
2: Uhum. Peretti, gente, eu tô estourando o horário, infelizmente, né? Não vai dar para continuar, mas sucesso pro empreendimento de vocês, a Cafeteria Santo Deus, e que tudo corra bem, quando precisar estamos aí, tá bom?
1: Obrigada.
2: Vou passar lá para conhecer o preto também, já que passa aí na frente todo dia.
3: Só dá um cafezinho assim, ó. Tu senta na mesa, o pessoal vai levar o café e você vai passar teu café. Não é nós.
0: Ah, é?
3: Não é o café que fica lá dentro girando, queimando de.
0: Ah,
3: inteiro.
0: É? Tem,
3: não.
2: Não é
3: que. Se é um café passado que você quer.
0: O cliente, ele interage lá na hora.
3: Interage, isso.
0: Opa, viu?
3: Ele passa o café dele, se ele quer preto, se ele quer com leite, ele vai ter o leitinho lá pra botar.
2: Perfeito, maravilha. Pessoal, dá uma chegadinha pra conhecer. Conhecer lá a Cafeteria Santo Deus. Gente, obrigado pela participação. Obrigado. Sucesso, tá bom?
3: Nós que agradecemos mais uma vez esse canhão de audiência, muito obrigado. Obrigado pela oportunidade, sucesso para vocês também. E aguardamos vocês lá e que vocês prestigiem essas delícias que
0: eles têm. Éder é parente, sabe? O Éder é parente do Edson Brum.
2: É.
0: Sabe quem é o Edson Brum?
2: Quem?
0: Ele é conselheiro do Tribunal de Contas do Estado.
2: Muito bem.
0: Foi deputado estadual. Tá com a vida resolvida.
2: Fidelis, eu tenho que fazer um intervalo, senão não vou conseguir. Valeu, obrigado.
4: Obrigado. Que Deus abençoe.
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2: Muito bem, agora são 11 horas e 13 minutos, 11 e 13. A gente segue por aqui com as informações. Agora, Fidelis, nós estamos recebendo aqui a Janaína Oliveira, certo? A Janaína Oliveira. A Janaína, deixa eu colocar a imagem aqui. A Janaína, ela veio porque ela está precisando de uma colaboração. Não é isso, Janaína?
11: Sim,
2: certo? Bom dia, tudo bem?
11: Bom dia.
2: Bom dia, tudo bem?
11: Tudo bem.
2: O que que é, você mora no, na barraca, ali na, no lado do, do...
11: Na barraca, na frente, lá pra da rodoviária ali.
2: Do lado da rodoviária ali?
11: Sim, um pouquinho pra frente.
2: Vocês têm ali, moram
11: Sim.
2: ali?
11: É, faz 2 anos que nós moramos ali.
2: 2 anos que moram ali. É, você e quem?
11: Eu e os meus filhos, e o meu marido que junta latinha nesse caixa.
2: Ah, perfeito.
0: Como é que é o negócio?
2: É que ela mora ali na...
0: Com o teu marido, isso?
11: Sim, meus netinhos e meu filho.
0: Vocês moram ali?
11: Sim.
0: Desculpa, querido, vocês vieram da onde, já que você fala que estão aí?
11: Era de Lagoa Vermelha.
0: É?
11: Sim.
0: Tá, e vocês estão ali numa moradia provisória, é isso?
11: Sim, eles ficaram de fazer a casa pra nós, até agora não fizeram.
0: Quem que ficou de fazer
11: prefeito?
0: A casa?
11: Prefeito. Não, eu entrei ordem anuncial pra ver se eles fazem a casa.
0: Como?
11: Entrei ordem anuncial pra fazerem a casa pra nós.
0: Judicial?
11: É.
0: Há uma decisão judicial dizendo que o prefeito teria de fazer essa casa?
11: É, tá... meio do meu piá.
2: Ah, certo.
11: Ele mora numa barraca e mora na outra.
2: Bom, isso é um outro assunto, quer dizer, de repente tem futuramente vocês terão casa. Mas agora, Janaína, você está aqui porque você precisa de algumas coisas, não é isso?
11: Sim.
2: O que que você precisa?
11: Eu preciso de uma pia para lavar a louça, que não tem, lava numa bacia, e uma cama de sorteiro para o piá, e um fogão a lenha e o bojão, que eu ganhei o fogão a gás, mas não tem um bojão para cozinhar.
2: Ah, certo. Então você precisa...
11: E um rancho.
2: Você precisa de uma pia.
11: Sim.
2: De uma cama de solteiro.
11: Uhum.
2: Fogão a lenha, que é mais bom, se de repente alguém tem aí um usado ali, fogão Sim. a lenha. E um rancho.
11: É.
2: E um rancho, porque tá.
0: Você tá básica,
11: e o bojão. É.
2: Aí o botijão de gás.
11: Sim.
2: Tudo isso vocês precisam. É, quem puder colaborar com vocês, é só chegar lá.
11: Sim, é só levar lá na barraca.
2: Que eu... Na barraca.
11: Sim.
2: Como é que você não tá frio agora por lá?
11: Sim, é frio.
2: Mas que barraca? Como é que é essa barraca aí?
11: Era tudo lona, daí nós arrumamos compensado e fizemos em cima. Arrodeamos em roda.
2: Ah, agora tá coberto com compensado.
11: É.
2: Mas continua lona ao redor.
0: E quando chove, Maria? E quando chove?
11: Então ele aguenta. Com criança, não é fácil.
2: Quantas pessoas estão lá?
11: Somos 5 netos e mais meu
0: Quantos?
11: Marido. 5 netos, mais meu marido e mais um filho solteiro.
2: Vocês vieram de onde?
11: De Lagoa Vermelha.
2: Acho que a gente já conversou aqui com ela, não?
11: Não, nunca.
2: Então vocês estão precisando disso, né?
11: Sim.
2: Quem puder colaborar com vocês, passa lá.
11: Sim.
2: Isso. Então repete, o que que é? Uma pia, uma cama de solteiro, uma cama.
11: Sim.
2: Cama. Um botijão de gás, se tiver um fogão a lenha usado, enfim.
11: Sim.
2: E
11: um rancho.
2: E se alguém conseguir um rancho aí.
0: O Janaína, assim, ó, nós temos aqui, claro, isso acontece em todas as cidades, a questão da assistência social. Vocês já procuraram, já tiveram contato com a secretaria que cuida disso em Nova Prata? Qual é, como é que é, como é essa participação desse órgão do município, né? De estabelecer essa que é normal, eu repito, de dar uma assistência para vocês. Já tiveram contato com eles?
11: Um dia meu piá foi lá e eles não queriam dar.
0: Como?
11: Aí, o meu piá foi lá para pegar e eles não quiseram dar. E daí ele foi falar
0: com o
11: rancho para as crianças.
0: Tá, mas além do rancho, essa questão de ter um tratamento adequado para vocês.
11: Eles vão lá, mas só que eles não fazem nada.
2: Bom, mas
11: o meu anjo faz uns 2 anos que eu não pego mais, que eles não querem ligar.
2: É uma questão da gente ver com a secretaria para esclarecer bem dessa questão aí, né? Agora, a princípio, então, você está precisando dessas questões aí que a gente colocou. E quem quiser, quem puder colaborar com a Janaína Oliveira e a família, ela espera lá na barraca, ao lado do...
11: Para lá um pouco da rodoviária.
2: Para lá um pouquinho da rodoviária.
11: Ela não tem criança, que já sabe.
0: Mas além de você, não tem mais gente que está também lá, ô Janaína? Não há outras pessoas que também estão ali?
11: Tem uns índios lá, mas eles só bebem e incomodam nós.
2: É, então tá, muito bem, muito bem. Janaína, então, obrigado aí, tomara que tudo corra bem, que vocês consigam aí, tá bom?
11: Uhum.
2: Valeu.
11: Daí vocês vão só anunciar esse dia ou todos os dias?
2: Não, é, agora a gente tá conversando aqui, já colocou, mas as pessoas estão nos ouvindo aí.
11: Sim.
2: Se alguém colaborar, já vai estar lá, tá bom?
11: Porque eu escuto sempre essa rádio.
2: Ah, ok, muito obrigado.
0: Sempre?
2: Uhum. Muito obrigado,
0: tá, pela sintonia. Tem um radinho lá?
11: Sim, é 5 horas da manhã, eu tô acordada, né, escutando essa rádio aí.
2: Opa, maravilha.
11: Ele carrega bom. No
0: você
11: sol.
0: Você tá lá em Lagoa e como é que houve a decisão de vir morar aqui?
11: Porque uma mãe minha morava aqui, dela faleceu.
2: Ah, e daí você veio pra cá.
11: É, nós viemos pra cá.
2: Tá bom, obrigado, Janaína.
11: Obrigado, vocês, tudo bom pra vocês.
2: Muito bem, a gente vai pro intervalo, volta já com o destaque final. Vamos ter aí pra você o destaque do Sicoob. Hoje é quarta-feira, né? Então tem o programa do Sicoob.
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17: 11:21.
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9: 11 horas e 33 minutos.
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13: Bom dia, prezados ouvintes, aqui é Marcos.
14: E aqui é Ismael.
13: Do Sicoob, da agência de Nova Prata. Este é o programa Sicoob na Comunidade, é um programa que vai ao ar toda quarta-feira. Nosso objetivo é trazer informação e atualização sobre o cooperativismo, mercado financeiro e, claro, estar cada vez mais perto de você e da nossa comunidade. Hoje, dia 8 de julho, um dia, uma quarta-feira ensolarada, com aquela geada pela manhã, e estamos desfrutando do nosso gostoso inverno, né? Alguns falam gostoso, alguns não gostam do inverno, mas estamos vivendo em Nova Prata, e é o que nós temos, né, para aproveitar esses momentos de forma agradável. E também, diante disso, nós estivemos participando das comemorações aqui em Nova Prata. No final de semana passada teve a festa de São João, lá na comunidade de Santo Isidoro, com um baile maravilhoso, e também lá na Fazenda da Pratinha, nós estivemos participando do jantar dançante, comida gostosa, né? Isso que agrada no inverno, uma comida, um bom vinho. E estamos hoje aqui com o nosso programa para apresentar um pouco mais do agro, aqui da Agência Nova Prata, com o nosso colega Ismael. Mais uma vez, bom dia, Ismael.
14: Bom dia, Marcos. Bom dia, ouvintes. Bom dia, associados. Bom dia, comunidade.
13: O que nós temos de novidades no Plano Safra, que foi lançado aí neste início de mês, Ismael?
14: A principal novidade é a baixa na taxa de juros. Ficou um pouco mais atrativo e nós já estamos com os custeios rodando, Marcos.
13: Muito bem, são taxas de juros que pode chegar de 1% na linha Pronaf até 7,5% na linha, no custeio. Vai depender do enquadramento, se é para jovem, né, Ismael, se é para mulheres do campo, é um incentivo diferenciado. E sobre os investimentos, Ismael, quando é que vai ser começar a trabalhar? E as linhas estarão disponíveis para contratação?
14: Eu acredito, Marcos, que no meio do mês e adiante nós já podemos estar com as linhas disponibilizadas nos investimentos.
13: Muito bem, e estamos aí já no dia 8, né? Então daqui semana que vem ou outra já podemos cadastrar propostas das linhas de investimento aqui junto ao Sicoob. Lembrando que os associados que já tem os custeios, né, recorrentes do ano passado, então sempre atualizar o cadastro, né, Ismael?
14: Isso.
13: Atualizar o cadastro, atualizar a sua renda e fazer a renovação, vir até aqui junto ao Sicoob, apresentar a proposta para uma análise e uma renovação do seu custeio também. Este é o convite, né, Ismael?
14: Certo. Passe na agência, converse conosco ou nos entre em contato através de mensagem, ligação, a gente está disponível das 8 às 5 da tarde.
13: Muito bem, o nosso agro é a Janice, que está aqui trabalhando também, o Ismael, atendendo vocês, associados. 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Então você é sorteado, uma vez, são mais 6 sorteios, todo final do mês. Como é que funciona? 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São 6 chances para você estar concorrendo. Não custa nada, esse é o benefício de trabalhar com uma cooperativa. Não vai custar nada para você estar concorrendo a mais um salário no mês. 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Também nós temos esse mês é o mês do agricultor, né? Vai ter a comemoração do Dia do Agricultor, no dia 25. Estaremos presentes também participando deste grande evento. E final de semana agora, nós estaremos participando do Jantar Dançante lá na Comunidade da Saúde, Escolha das Soberanas, na Associação dos Motoristas aqui de Nova Prata. Semana nossa sempre ela não acaba na sexta-feira. Esse é o diferencial de uma cooperativa, estar presente na comunidade. Estamos sempre em contato e absorvendo e analisando propostas, ideias que os associados passam, porque somos uma cooperativa e essa cooperativa é feita pelos nossos associados. Muito bem, ouvintes, finalizando o programa hoje, só querendo deixar um recado sobre as linhas Pronampes, ainda estão ativas na pessoa jurídica, então das 8 da manhã às 5 horas da tarde, pode passar aqui ou entrar em contato, que nós também vamos na sua empresa visitar para entender melhor o enquadramento da linha Pronamp. Ela tem uma carência até 24 meses e 96 meses para pagar. E consórcios no próprio aplicativo mantém com taxas baixíssimas. Após a campanha, mantemos uma taxa especial para você fazer a contratação do seu consórcio pelo próprio aplicativo. Ismael, considerações finais?
14: Eu gostaria de convidar os nossos associados a passar na agência para encaminhar os seus custeios e tomar um café.
13: Muito bem, estamos aí próximo da comunidade. 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

0: Olá, bom dia você, meu amigo, minha amiga, que está conosco por esta emissora de rádio. Nossa saudação fraterna de paz e bem. Está chegando até você nesta quarta-feira, 8 de julho de 2026, o programa das paróquias São João Batista e Santuário Nossa Senhora Aparecida de Nova Prata e Santo Antônio do Maragata. Queridos amigos e amigas, que bom estarmos juntos neste momento de nos familiarizarmos com a liturgia da palavra desta quarta-feira, 8 de julho. E assim sendo, a nossa participação na celebração sempre será mais ativa, consciente e frutuosa. E depois, por meio da nossa agenda pastoral, a gente vai acompanhando a vida e a dinâmica de nossas comunidades, de nossas paróquias. E a palavra de Deus que irá nos iluminar neste momento é a palavra do Evangelho, que é o coração da liturgia. Portanto, queridos irmãos e irmãs, o Senhor é nossa força, esperança e salvação. Atentos à sua palavra, desejamos permanecer fiéis aos seus ensinamentos. E a palavra que nós vamos ouvir está em Mateus, capítulo 10, versículos de 1 a 7. Mateus, capítulo 10, versículos de 1 a 7. O Senhor esteja convosco, Ele está no meio de nós. Proclamação do Evangelho de Jesus Cristo segundo Mateus. Glória a vós, Senhor. Naquele tempo, Jesus chamou os 12 discípulos e deu-lhes poder para expulsarem os espíritos maus e para curarem todo tipo de doença e enfermidade. Estes são os nomes dos 12 apóstolos. Primeiro Simão, chamado Pedro, e André seu irmão. Tiago, filho de Zebedeu, e seu irmão João. Filipe e Bartolomeu. Tomé e Mateus, o cobrador de impostos. Tiago, filho de Alfeu, e Tadeu, Simão o Zelota, e Judas Iscariotes, que foi o traidor de Jesus. Jesus enviou estes 12 com as seguintes recomendações. Não deveis ir onde moram os pagãos, nem entrar na cidade dos samaritanos. Ide antes as ovelhas perdidas da casa de Israel. Em vosso caminho anunciai, o reino dos céus está próximo. Palavra da salvação, glória a vós, Senhor. Refletindo, comentando a palavra de Deus. Nós temos como primeira leitura da profecia de Oséias. E Oséias, profeta, que é aquele que fala em nome de Deus, ele denuncia o afastamento de Israel e o povo que se deixa seduzir pelos ídolos e distancia-se do Senhor. Esta é a grande crítica, a grande profecia de Ezequiel. O povo de Israel que se deixa conduzir, se deixa levar pelos falsos ídolos e se distancia do amor e da presença de Deus. Mesmo em tempos de prosperidade, cresce a injustiça. Ainda assim, há esperança. É tempo de procurar o Senhor. Quem se volta a Deus com arrependimento e fidelidade à sua aliança, encontrará perdão e misericórdia. No Evangelho que acabamos de ouvir, Jesus escolhe os 12 discípulos, sinal da restauração do povo e do anúncio do reino. Eles seguem o Mestre, curando, expulsando o mal e proclamando a boa nova. Primeiro vão as ovelhas perdidas da casa de Israel. E depois da ressurreição do Senhor, sua missão alcança todas as nações, até os confins da terra. Peçamos ao Senhor que Ele nos dê sempre a graça de podermos nos deixar sempre conduzir pelo Espírito do Senhor, pela sua palavra, que a gente não caia em falsos deuses, em idolatrias, mas que a gente seja perseverante na fidelidade no Deus de Abraão, de Isaac, de Jacó, de nossos antepassados, no Deus de Jesus Cristo. Que sejamos fiéis a este Deus que tomou a iniciativa primeiro de nos amar e de nos enviar em missão. Passando, queridos irmãos e irmãs, para nossa agenda pastoral, hoje, quarta-feira, dia 8, 15 horas, Missa da Saúde na Igreja Matriz. Às 18 horas, Missa da Comunidade na Igreja Matriz. E nesta celebração queremos recordar e trazer presente das seguintes intenções. Nas intenções dos falecidos, sétimo dia de Frei Afonso Costela, Maria Ângela Zamin Bristot e Valdemar Isaías Dutra. Meses de falecimento, o primeiro de Otília Pagnocelli Minosso, o segundo de Maria Coronete Vakivieski, terceiro de Geraldo Agostini. Anos de falecimento, o segundo de Zulema Aurora da Fonseca, oitavo de Jurema Mendo, o primeiro de César Rui Kuzler, primeiro de Edite Rapivieski, sétimo de Wilson Colau Merlo, nono de Ana Maria Gabana Rodrigues, décimo terceiro de Estela Marinello, décimo quinto de Ardelio Galante, décimo sétimo de Augusta Omissolo, 27º de Regina Batistel Pressendo, o 26º de Euclides Pressendo, o 2º de Lourdes Esbriça Pressendo. Estas as intenções, com tantas outras que aqui estão em nossa relação, que não são divulgadas, mas sempre celebradas, colocadas sobre o altar do Senhor. Hoje também, às 19h30, nós temos o encontro das equipes de liturgia e canto de todas as comunidades de nossa paróquia, ou de nossas paróquias. Então, hoje, às 19h30, no antigo seminário São José, nosso centro de pastoral, no auditório, haverá esse encontro importantíssimo com todas as equipes de liturgia e canto de nossas comunidades aqui dos bairros do interior, bem como da paróquia Santo Antônio do Maragata. Todos estão, vamos dizer assim, convocados. É um momento importante, onde será apresentado o novo livro de cantos e algumas orientações. Desde já, contamos com a presença de todos e agradecemos pela presença. Amanhã, quinta-feira, dia 9, 16 horas, missa na Comunidade das Irmãs do Imaculado Coração de Maria. 18 horas, missa na Igreja Matriz. Às 19h30, o Grupo de Oração da Renovação Carismática Católica na Igreja Matriz. Na sexta-feira, dia 10, nós estaremos em Caxias do Sul no Conselho Diocesano de Formação. 18 horas, missa na Igreja Matriz. 19h30, missa na Comunidade Sagrada Família, do bairro Sagrada Família. No sábado, dia 11, a partir das 8 horas, estaremos reunidos com o Conselho da Ação Pastoral Diocesana em Caxias do Sul. 14h30, missa na Comunidade São Luís Maragata. 15h30, missa na Comunidade Santa Teresinha. Às 15h30, missa na Comunidade São Brás, na linha décima, Maragata. 15 horas, o terço na Gruta Nossa Senhora de Lourdes, junto ao Horto Florestal. 18 horas, missa na Igreja Matriz. E às 20 horas, jantar italiano na Comunidade Nossa Senhora da Saúde. Maiores informações com ingressos lá com a equipe administrativa, as equipes de serviço da Comunidade Nossa Senhora da Saúde. No domingo, dia 12, 8 horas, missa na Igreja Matriz aqui em Nova Prata. 9 horas, missa na Matriz Santo Antônio do Maragata. 9h30, missa na Comunidade São Cristóvão. 10h30, missa e festa em honra ao padroeiro na Comunidade São Pedro, no bairro Basalto. E ali tem uma programação que começa às 7 horas da manhã, onde será servido o mondongo. Às 10h30, como falamos, então, a missa festiva em honra ao padroeiro São Pedro. Às 12 horas, o almoço, onde será servido na mesa. E a partir das 14 horas, domingueira, animada por Maicon e seu teclado. Está aí então o convite também, lá maiores informações com ingressos, com os festeiros e a comunidade, lá a equipe administrativa da comunidade São Pedro do bairro Basalto. Às 15 horas nós temos a missa votiva, é dia 12, e todo dia 12 nós recordamos Nossa Senhora da Conceição Aparecida, rainha padroeira do Brasil e de nosso santuário. Portanto, às 15 horas nós temos missa, e esta missa também com as bênçãos votivas, a bênção dos objetos religiosos, a bênção das crianças e a bênção das chaves, chaves em geral. Chave das casas, apartamentos, lojas, comércio, das máquinas, ônibus, enfim, de tudo aquilo que a gente desejar. E às 18 horas nós temos a missa na Igreja Matriz, também com a celebração do sacramento do Crisma e da primeira Eucaristia de alguns adultos. Adultos que fizeram a preparação, a catequese de adultos, e no domingo, na missa das 18 horas, irão receber então o sacramento da Eucaristia e do Crisma. Na segunda-feira, dia 13, às 13h30, récita do Rosário. 18 horas, celebração da Palavra. E 19h30, o grupo de oração. Tudo isso na Igreja Matriz, aqui em Nova Prata. E agora, então, nós vamos também concluindo o nosso encontro, nosso programa, desta quarta-feira, 8 de julho. Rezando com Maria, Mãe de Deus e Nossa Mãe, a oração para o meio-dia. O anjo do Senhor anunciou a Maria, e ela concebeu pelo Espírito Santo. Eis aqui a serva do Senhor, faça-se em mim segundo a vossa palavra. E o Verbo se fez carne e habitou entre nós. Ave Maria, cheia de graça, o Senhor é convosco. Bendita sois vós entre as mulheres. E bendito é o fruto do vosso ventre, Jesus. Santa Maria, Mãe de Deus, rogai por nós, pecadores, agora e na hora de nossa morte. Amém. Rogai por nós, Santa Mãe de Deus, para que sejamos dignos das promessas de Cristo. Oremos. Derramai, ó Deus, a vossa graça em nossos corações, para que, conhecendo pela mensagem do anjo a encarnação do vosso Filho, cheguemos por sua paixão e cruz à glória da ressurreição. Por Cristo nosso Senhor. Amém. Glória ao Pai, ao Filho e ao Espírito Santo, como era no princípio, agora e sempre. Amém. O Senhor esteja convosco, Ele está no meio de nós. Pela intercessão dos nossos padroeiros, São João Batista, Nossa Senhora Aparecida, Santo Antônio, sobre todos vós, desça e permaneça para sempre a bênção de Deus Todo-Poderoso, Ele que é Pai, Filho e Espírito Santo. Amém. Obrigado pela audiência. Continue sintonizados a esta emissora e até o nosso próximo encontro.
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3: Meio-dia e 7 minutos.
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3: Meio-dia e 14 minutos.
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20: Oi, pessoal, tudo bem? Uma ótima quarta. Hoje, dia 8 de julho, é dia do panificador. Tá no ar o nosso Papo Sério. Você percebe que o seu humor muda completamente quando as estações do ano começam a virar? Sentir um pouco mais de cansaço ou sonolência no frio pode até ser considerado normal. Mas atenção, se o desânimo for persistente, o sinal de alerta precisa ser ligado imediatamente. A perda de interesse por atividades prazerosas e a dificuldade para dormir merecem cuidado. Se você também notar um isolamento social frequente, pode ser um caso de depressão sazonal. Esse distúrbio, também chamado de transtorno afetivo sazonal, é muito comum no outono e inverno. A tendência é que o quadro melhore com a chegada dos dias mais quentes e iluminados. A grande causa disso é a queda na produção de substâncias como a serotonina e a melatonina. Com os dias mais curtos e a menor exposição à luz solar, o organismo sofre esse desequilíbrio. Nos casos em que os sintomas geram grande desconforto, o apoio profissional é indispensável. Psicólogos e psiquiatras podem indicar o tratamento ideal para devolver a sua qualidade de vida. As opções passam por sessões de fototerapia, uso de medicamentos, psicoterapia ou terapias naturais. O mais importante é compreender que você não precisa passar por esse período sozinho. Cuide da sua mente com o mesmo carinho que você cuida da sua saúde física na rotina. Fique atento aos sinais do seu corpo, busque ajuda especializada e volte a viver com alegria. Uma excelente quarta e até mais.
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18: Hoje vamos falar do poder do não. Dizer sim para todo mundo é, na verdade, dizer não para si mesmo, para sua paz e para seus próprios objetivos. Definir limites não é egoísmo, é uma questão de sobrevivência emocional e respeito com o seu próprio tempo.
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0: 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Cuide-se bem com essas dicas.
1: Se você quer potencializar o efeito da caminhada no controle da glicose, o segredo está no relógio. Estudos médicos mostram que dar uma caminhada leve de apenas 15 a 20 minutos logo após o café da manhã, almoço ou jantar faz milagres pela saúde. Esse hábito simples impede que o corpo sofra aquele pico de glicemia perigoso que acontece logo após a ingestão de alimentos. Uma voltinha no quarteirão, depois de comer, é o segredo para proteger o seu metabolismo. E é muito fácil, não é?
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4: Meio-dia e 31 minutos.
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6: Uma pesquisa da empresa NordVPN revelou que o brasileiro médio passa 52 anos, 9 meses e 16 dias da vida conectado à internet, considerando uma expectativa de vida de 76 anos. Por semana, são 116 horas online. Em relação ao mesmo estudo de 2022, esse tempo cresceu 1 ano, 6 meses e 3 dias. O uso começa às 7 horas e vai até às 21 horas. A maior fatia vai para as redes sociais com 12 horas e 19 minutos semanais, seguidas por streaming de filmes e séries com 11 horas e 28 minutos. Os chatbots de IA ficam com 2 horas e 50 minutos por semana e 32% dos participantes disseram que já consideram a IA parte essencial do dia a dia. Já 33% afirmaram que não conseguem imaginar um dia sem internet.
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0: 12:48.
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0: Ramo Prata informa a hora certa, 13 horas.
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3: Dicas do dia. Amiga, as camisas amplas conquistaram de vez o topo das tendências nessa temporada e são perfeitas para os dias mais frios. Agora, a clássica terceira peça ganha versões com tecidos mais encorpados e quentinhos, como o veludo, a sarja e a flanela. Então, seja no modelo tradicional alongado ou na versão cropped moderninha, o resultado no visual é sempre despojado e cheio de personalidade. Elas combinam super bem com shorts, calça jeans, saias curtas e quebram com estilo a seriedade da alfaiataria. Então, experimente essa novidade, minha linda.
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20: Muito bem, alô você, alô galera, estamos de volta, boa tarde. 1:06, abrindo o programa desta quarta-feira, né? Uma quarta-feira bonita, uma quarta-feira de sol aqui em Nova Prata. Nós temos uma temperatura agora de 15 graus, uma temperatura que vai subir ainda mais agora à tarde. Se projeta aí aqui para Nova Prata 17, 18 graus. Em outras cidades do estado, até temperatura próxima de 20 graus, que convenhamos, né? É uma temperatura muito boa, sim, senhor, para o inverno. Mas para o final de semana, o tempo poderá ter uma instabilidade. Mas vamos, no decorrer do programa agora à tarde, passar para você a previsão do tempo. Quarta-feira, dia 8 de julho, estamos na semana de número 26. Até aqui passaram 190 dias, faltando 175 para o final do ano. Observa como vai passando rápido, hein? Lua minguante, inverno, Dia Nacional da Ciência, Dia do Panificador. Dia da Ciência e também do Pesquisador. Dia Nacional da Ciência e do Pesquisador e Dia do Panificador. Como santos da Igreja Católica, Santo Edgar da Inglaterra, Papa Adriano III, Papa Eugênio III, Priscila e Áquila, Procópio e Citópolis e Teobaldo de Marli. Santos para hoje. Alguns nascimentos, só dois? 1947, nascia Moraes Moreira, cantor e compositor, e em 62 nascia a cantora norte-americana Joan Osborne, cantora e compositora norte-americana. Tem algumas músicas bacanas da Joan Osborne, vamos ver se no decorrer da tarde vamos tocar por aqui. Alguns fatos históricos: 1770, é lida em Nova York a Declaração da Independência dos Estados Unidos. 1790, morre o economista britânico Adam Smith, considerado o pai da economia. 1889, no dia de hoje, publicada a primeira edição do jornal americano The Wall Street Journal. 1918, o escritor norte-americano Ernest Hemingway é ferido na frente italiana da Primeira Guerra Mundial. Suas experiências no conflito inspiraram o romance Adeus de Armas, ou Adeus às Armas. 1932, o índice Dow Jones atinge seu nível mais baixo da Grande Depressão, fechando em 41,22. 1947, notícias são transmitidas de um objeto voador não identificado que caiu em Roosevelt, no Novo México, que ficou conhecido como o caso Roosevelt, até hoje não explicado ainda. 1975, um terremoto atinge Pagã, em Burna, danificando 2 mil templos budistas. 1999, morre o poeta gaúcho Jaime Caetano Brown, conhecido como El Pajador. Como era conhecido, escreveu obras O Galpão da Estância e também A Potreiro dos Guaxos, né? Obras aí do Jaime Caetano Brown. 2001, no calendário de eventos, nós temos o registro, o presidente da TAM, comandante Alberto Adolfo Amaro, ou Rolim Adolfo Amaro, morre no Paraguai em um acidente de helicóptero, o qual ele mesmo pilotava, o comandante Rolim, né, da antiga TAM. 2011, ônibus espacial Atlantis faz a última missão secreta da NASA. 2014, durante a Copa do Mundo do Brasil, ocorre a maior derrota da história. É um vexame até hoje, né? Da seleção brasileira do Filipão, né? Era o Filipão o técnico. Perdeu por 7-1 para a Alemanha no Mineirão. Que fiasqueira, né? Que fiasqueira. Dando depois daquele ano, 2014, mostrando a decadência da nossa seleção brasileira, né? Já vinha até de antes, né? Mas ali foi o fato maior, né? 7-1 para a Alemanha em pleno Mineirão. São fatos históricos, são curiosidades, são eventos, né, que ficaram gravados na história, ninguém mais retira, ficarão aí gravados, e emissoras como a nossa, né, volta e meia traz para você de volta por aqui, porque sempre é bom recordar, reviver, rememorar, né, porque um povo sem história é um povo que não existe, né, e nós fazemos parte dessa história também. Vamos lá então, começando o programa de hoje com apoio sempre, nossos apoiadores, nossos parceiros, Rui Motos, para motos nacionais importadas na Vila Lenz, aqui em Nova Prata, e Mercado e Panificadora Tedesco, para as compras do dia a dia ou para o rancho do mês.

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4: Olá, tudo bem? Eu sou Priscila Pera e vai começar o Flash Star. Hoje é quarta-feira, dia 8 de julho. O amor está no ar, mas em ritmo bem lento. A cantora Vanessa Camargo, de 43 anos, abriu o álbum de fotos das suas férias e aproveitou para fazer uma reflexão super fofa sobre a importância de dar uma pausa na rotina. Nos cliques, ela aparece no maior clima de romance, trocando carícias e beijos na beira da piscina com o namorado, o empresário Bruno Bevan, de 37 anos, além de curtir momentos com a família. Vanessa abriu o coração na legenda sobre como esse tempo offline tem feito bem para sua mente. Cheguei oficialmente na metade das minhas férias por aqui e fiquei olhando essas fotos, lembrando de tudo que já vivi nesses últimos dias. É engraçado como quando a gente desacelera, começa a reparar nas coisas mais simples. O silêncio, o céu, os encontros, o tempo passando sem pressa. Tudo ganha outro significado. No meio do corre-corre da carreira, conseguir um tempinho para recarregar as energias ao lado de quem a gente ama é o verdadeiro luxo. Com certeza, esse foi o seu Flash Star, que volta já já. 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
6: 13:19.
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0: Tudo em 1h29, 1h29, temperatura aqui no centro, na casa dos 15 graus. Abraço, meu amigo Cid. Alô, Cid. Sidney de tarde. Já mandou pra cá recado, sintonizado por aqui na nossa emissora, como sempre. Forever Young com Rod Stewart, fechando mais um bloco de músicas na 87.9. Já que eu falei em tempo, né? Já que eu falei no clima, no tempo, deixa eu passar para você por aqui o nosso quadro do clima. Como vai se comportar o tempo nesta quarta-feira na região sul do nosso país?
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2: Olá, ótimo dia para você. Na região sul, o dia hoje se comporta com muitas nuvens e possibilidade de pancadas de chuva isoladas no Rio Grande do Sul e em Santa Catarina, onde a instabilidade atmosférica segue atuando na região. No Paraná, o tempo permanece com nebulosidade variável, com temperaturas máximas de 19 graus em Curitiba e mínimas girando em torno de 8 graus. Umidade relativa do ar varia entre 45% e 95%, com possibilidade de garoa em áreas pontuais do estado.
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3: 13h30.
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15: Um estudo da FGV mostrou que montar um data center de 100 megawatts voltado à inteligência artificial custa 25 bilhões de reais no total, contando infraestrutura e equipamentos. O levantamento foi divulgado pelo Instituto Livre Mercado em Brasília. Durante a construção, que dura de 18 a 36 meses, o investimento gera cerca de 12.560 empregos diretos e indiretos. Também adiciona 1,5 bilhões de reais ao PIB e gera 0,59 bilhão de reais em renda para os trabalhadores. O estudo lista vantagens do Brasil para virar hub global de dados, mas aponta gargalos como regulação confusa, juros altos e falta de profissionais especializados.
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1: Prepare o coração, porque eu tenho excelentes notícias chegando para transformar a sua realidade atual. Você vai receber muito mais do que desejou, pois uma onda de coisas boas está vindo diretamente na sua direção. Espere por ótimas notícias. Saúde renovada, relacionamentos fortalecidos, dinheiro inesperado e muitas bênçãos. O universo está preparando uma grande e positiva mudança para a sua vida. Basta você acreditar.
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5: 13:45.
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15: Agora faltando 12 para as duas.
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15: Essa música é uma regravação da banda. Banda Gaúcha. Bandalheira, né? Versão do Tico Santa Cruz com Sempre Brilhará.

0: Faltando 3 minutinhos para as 14h, é o nosso programa da tarde por aqui, programa Frequência Máxima da sua Radioativa FM. Obrigado pela sua audiência, pela sua companhia. Nas nossas redes sociais você encontra as matérias, eu vou dar por aqui uma pincelada, uma resumida. MTG endurece regras para proteger animais em rodeios. MTG endurece regras para proteger animais em rodeios após casos de maus tratos e ameaça de proibição em Canoas. Matéria por aqui. Homem é morto a tiros durante a madrugada em Farroupilha. Um homem ainda não identificado. O fato aconteceu na rua Caetano Grandene, por volta das 4 da manhã. Foto e matéria. Nosso ouvinte repórter nos manda foto lá de Paraí, um cobertor branco, né? Geada forte também em município de Paraí. Ainda, família é metralhada ao chegar em casa em Bom Progresso, no Rio Grande do Sul. Pai é morto e filho é baleado, a mãe é poupada. Foto e matéria. Idosa fica gravemente ferida em atropelamento em Carlos Barbosa, foi hoje pela manhã. Também acidente aqui em Nova Prata, na BR-470. Foi uma colisão entre um Chevrolet Captiva e um Volkswagen Space Fox, quase aí na divisa com o município de Vila Flores. Tem por aqui a matéria também e as fotos dos bombeiros de Veranópolis. Veranópolis conquista certificação estadual por excelência no cuidado na saúde materno e infantil. Brigada Militar prende o homem por tráfico de drogas em Nova Prata. Brigada Militar de Nova Prata prende o homem por mandado de prisão. Ainda tem um vídeo do acidente lá no Retiro, né? Na reta do Retiro aí, que eu falei agora há pouco. Tem um vídeo que foi mandado por ouvinte hoje pela manhã também. Motorista morre em grave acidente em Passo Fundo. Foi na IRS-324 em Passo Fundo hoje pela manhã. O automóvel, um Chery Seller. É. O que mais? Espingarda de Bolsonaro não entregue à Polícia Federal, está em Caxias do Sul, diz a defesa. Cavalo perde as forças puxando carroça em subida e cai em via pública em Cruz Alta. Foto e matéria. Jovem sequestrada é encontrada morta e ex-namorado é preso em Maravilha, Santa Catarina. Também tem por aqui oferta de emprego. 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Vem chegando notícias.
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2: Olá, tudo bem? Eu sou Alexandre Ricarte e está começando a partir de agora mais uma edição do Time News. Vamos às informações. Etanol volta a ser mais vantajoso que a gasolina em junho, após queda nos preços, aponta levantamento da Veloy e da Fipe. Senado aprova projeto que inclui partidos nas regras de controle contra lavagem de dinheiro. Alcolumbre reage à ameaça do líder do PT na Câmara e diz que não vai tolerar pressão. Estados Unidos retomam ataques contra o Irã 10 dias após trégua firmada entre os países. Está começando o Time News.
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2: O etanol voltou a ser a melhor escolha para quem tem carro flex em junho. Segundo o levantamento da Veloy com apoio da Fipe, a relação entre o preço do etanol e da gasolina caiu para 67,9%, abaixo dos 70%, que é o limite considerado ideal para valer a pena abastecer com o biocombustível. O etanol hidratado registrou queda de 4,7% em relação a maio, chegando a 4,7%. R$4,265 o litro na média nacional. A gasolina comum recuou só 0,3%, ficando em R$6,727. O avanço da safra de cana-de-açúcar no Centro-Sul foi o principal fator que derrubou o preço do etanol. No acumulado de 2026, o diesel lidera as altas e o etanol é o único combustível no negativo, com queda de 4,7%. A Comissão de Segurança Pública do Senado aprovou um projeto de lei que coloca os partidos políticos na lista de entidades obrigadas a seguir a lei de lavagem de dinheiro. A votação foi unânime, com 9 votos a favor e nenhum contra. O projeto agora vai para a Câmara dos Deputados. Pela proposta, partidos e fundações partidárias terão que registrar transações e comunicar ao COAF qualquer movimentação suspeita. Quem não cumprir pode levar multa de até 20 milhões de reais. O presidente do Senado, Davi Alcolumbre, respondeu a uma ameaça feita pelo deputado Pedro Uczai, líder do PT na Câmara. Uczai disse que trataria Alcolumbre como inimigo se ele não encaminhasse um projeto para análise de uma comissão. Alcolumbre foi direto, disse que esse tipo de ameaça não será tolerado. A tensão mostra um racha entre o Senado e parte da bancada petista na Câmara por causa do destino desse projeto. Os Estados Unidos voltaram a atacar o Irã apenas 10 dias após o anúncio de uma trégua entre os dois países, enquanto ainda ocorriam negociações para um cessar-fogo definitivo. O exército norte-americano comunicou que a ação foi uma resposta contundente a um ataque a um navio comercial no Estreito de Hormuz, atribuído às forças iranianas. Trump afirmou que o Irã lançou pelo menos 4 drones contra navios na região, sendo que um deles atingiu ao convés de um cargueiro e causou danos materiais. As forças americanas interceptaram e destruíram os outros 3. No dia seguinte, os Estados Unidos realizaram novos ataques nos arredores do Estreito de Hormuz, cumprindo ordens de Trump numa operação descrita como resposta direta à contínua agressão iraniana. A trégua entre os dois países havia sido firmada em 17 de junho, com um memorando de 14 pontos, incluindo a liberação da navegação no Estreito de Hormuz.
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3: 14:04.
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0: Muito bem, 2:10 e a nossa ouvinte aqui de final 9256 nos pede uma ajuda aí. Utilidade pública, sumiu do bairro União, lá em Vila Flores, um cãozinho, né? Chamado de Pitty. É o Pitty, não é Pitbull, é Pitty. Então sumiu esse cãozinho lá em Vila Flores, bairro União, tá bom? Favor, se alguém viu, pode nos avisar através dos telefones. Ele é muito amado por nós. A Duda, pelo 54999093212. O Elisandro, pelo 54996528959. Ou também a Paula, pelo 54999549256. Então sumiu lá de Vila Flores, do bairro União, um cachorro. Acho que, eu não sei que raça, parece até um pitbull mesmo, mas ele atende pelo nome de Pit, é um filhotão aqui, um filhote, né? Se você tem alguma informação do cachorrinho aí, ele é muito amado pela família, então, lá, que perdeu o animalzinho, fugiu lá em Vila Flores. Ouvintes, né, nos pedem aí a todo momento, né, utilidade pública, achados, perdidos, nos mandam através do WhatsApp, enfim, das mensagens, e nós divulgamos aqui na nossa emissora para tentar ajudar, é sempre, é claro, né? Vamos nessa! Loiara chegando!

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1: 14 horas e 22 minutos.
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1: Meus amigos, os arranhões na sua geladeira de inox estão estragando o visual da cozinha. Ó, resolva isso agora mesmo com uma misturinha caseira poderosa de bicarbonato de sódio e água. Aplique essa pastinha sobre os riscos e esfregue suavemente com uma esponja bem macia. Depois, remova o excesso com um pano úmido, seque a superfície e veja o brilho do seu eletrodoméstico voltar com tudo.
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5: 14 horas e 38 minutos.
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13: Os peptídeos viraram assunto por causa dos produtos vendidos para fins estéticos e de emagrecimento. A Anvisa deixou claro que o problema não é a substância em si, mas as versões ilegais sendo vendidas sem registro e sem controle de qualidade. A agência já determinou a apreensão de tiras e partida das marcas Cinédica e TG e da Retatrudina, de todas as marcas e lotes comercializadas pela internet sem autorização. Peptídeos são moléculas formadas por aminoácidos que atuam em funções do organismo, como comunicação entre células e funcionamento de hormônios. Eles são usados em cosméticos, em medicamentos aprovados para obesidade e diabetes e em pesquisas científicas. Produtos sem origem conhecida podem ter composição errada, problemas de fabricação e causar reações perigosas. A recomendação é não comprar injetáveis por conta própria e buscar orientação médica antes de usar qualquer produto da categoria.
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14: E ainda hoje por aqui, no seu fim de tarde, tem um programa Conexão Ativa com Paulo Leira Presotto, hoje também com mais informações para você, mais informações também ligadas aí à ADPF que vai jogar no próximo sábado lá em Bento Gonçalves. 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
1: Olá, meus queridos, tudo bem? Uma ótima quarta-feira. Hoje, dia 8 de julho, é o dia do panificador. Parabéns, meus queridos. E aqui no Sinal Verde, cuidar do seu veículo é investir em segurança. Vamos à dica de hoje. Negligenciar a inspeção regular.

0: principal causa de quebras inesperadas e da queda no rendimento do motor. Fazer um checklist detalhado não deve ser uma tarefa exclusiva para os dias de viagem, mas sim um hábito frequente. Essa checagem detalhada garante economia no mecânico, valorização do automóvel e total proteção para você. Não adie a manutenção preventiva e faça a revisão hoje mesmo.
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13: 3 horas em ponto, 17 graus a temperatura.
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14: E aí, tudo bem? Quarta-feira, meio de semana, dia 8 de julho. A mensagem do dia está no ar. Nunca deixe de sonhar. Ele era um jovem que morava no centro-oeste dos Estados Unidos. Por ser filho de um domador de cavalos, tinha uma vida quase nômade, mas desejava estudar. Perseguia o ideal da cultura. Dormia nas estrebarias, trabalhava os animais fogosos e nos intervalos, à noite, procurava a escola para iluminar a sua inteligência. Em uma dessas escolas, certa vez, o professor pediu à classe que cada aluno relatasse o seu sonho, o que desejariam para suas vidas. O jovem, tomado de entusiasmo, escreveu 7 páginas. Desejava, no futuro, possuir uma área de 80 hectares e morar numa enorme casa de 400 metros quadrados. Desejava ter uma família muito bem construída. Desejava, no futuro, possuir uma área de 80 hectares e morar numa enorme casa de 400 metros quadrados. Desejava ter uma família muito bem constituída. Tão entusiasmado estava que não somente descreveu, mas desenhou como ele sonhava a casa, as cocheiras, os currais, o pomar, tudo nos mínimos detalhes. Quando entregou seu trabalho, ficou esperando, ansioso, as palavras de elogio do seu mestre. Contudo, 3 dias depois, o trabalho lhe foi devolvido com uma nota sofrível. Depois da aula, o professor o procurou e falou: "O seu é um sonho absurdo. Imagine, você é filho de um domador de cavalos. Você será um simples domador de cavalos. Escreva uma outra realidade e eu lhe darei uma nota melhor." O jovem foi para casa muito triste e contou ao pai o que havia acontecido. Depois de ouvi-lo, com calma, o pai lhe afirmou: "O sonho é seu. Você faça o que quiser. Essa decisão é sua. Persistir neste sonho ou procurar outro." O jovem meditou e no dia seguinte entregou a mesma página ao professor. Disse-lhe que ficaria com a nota ruim, mas não abandonaria o seu sonho. Esta história foi contada pelo dono de um rancho de 80 hectares próximo de um colégio famoso dos Estados Unidos. O local é emprestado para crianças pobres passarem os fins de semana. Depois de terminar a história, o dono do rancho se apresentou como o jovem que teve a nota ruim, mas não desistiu do seu sonho. E o mais incrível é que aquele professor, 30 anos depois, tem visitado com seus alunos aquela área especial. Naturalmente, ele identificou no proprietário o antigo aluno e confessou: "Fico feliz que o seu sonho tenha escapado da minha inveja. Naquela época eu era um atormentado, tinha inveja das pessoas sonhadoras. Destruí muitas vidas, roubei o sonho de muitos jovens idealistas. Graças a Deus, não consegui destruir o seu sonho, que faz bem a tantas pessoas. Sonhar é da natureza humana. Tudo que existe no mundo um dia foi elaborado, pensado e meditado por alguém, antes de ser concretizado em cimento, mármore, madeira ou papel. Se você tem capacidade de sonhar o bem, persista na ideia e a concretize, mesmo que sejam necessários anos para que o sonho se realize." Sou Júnior Bodanese e esta foi a mensagem do dia.
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15: 15 horas e 3 minutos.
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2: Muito bem, 3 horas com 7 minutos. 7,9. 3 horas com 7 minutos, a temperatura aqui no centro, 17 graus. 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

Pois é, amanhã de manhã por aqui o Adalberto Yurak conversando com o Marangoni Preto. Adalberto, que é um dos responsáveis do DENIT nas obras da Serra das Antas. Amanhã de manhã, por volta das 10h30, entrevista com o Adalberto ao vivaço aqui na Ativa. Abraço pessoal aí do bairro Basalto, o Felipe e o Marlon, que pediram um Twister. O Vinte pede, nós tocamos. Dá volume, meu filho. Essa é pesada.

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1: Olá, meus amores. E aí, agora eu quero falar com você. Realmente, você que gosta daquele look todo jeans. Isso mesmo. Combinar jeans com jeans é uma verdadeira paixão para os minimalistas e uma tendência totalmente atemporal na moda. Essa composição de duas peças em um mesmo look transmite muita elegância para qualquer ocasião mais casual. Se você deseja usar e criar um visual moderno, experimente misturar peças com lavagens e tonalidades bem diferentes. Agora, se o seu estilo é mais clássico ou tradicional, prefira usar itens com a mesmíssima lavagem de tecido. Aposte na versatilidade do jeans e monte a sua combinação ideal. O jeans nunca sai de moda e sempre rende produções incríveis. Beijos! 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
2: 15:20.
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9: 3:24. No próximo sábado, às 17h, estaremos transmitindo direto de Bento Gonçalves mais um jogo da DPF. É AAPF contra ADPF. É tudo sigla, né? Mas é o time lá do bairro Progresso, em Bento Gonçalves, jogando contra a equipe do Nova Prata. Transmissão aqui da Ativa FM. No próximo sábado, o jogo um pouquinho mais cedo. Geralmente a partida começa às 19h, mas agora sábado, o próximo dia 11, vai ser às 17h. 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Vamos seguindo por aqui com o som que a minha amiga Cláudia pediu, né? Pessoal aí da Luvisão Escavações, as maquininhas estão lá em casa, Cláudia. É, pois é. Pois é. Simão! Brilha Som e o Negão. E dá-lhe, bailão. O 20 pede, nós tocamos.

0: na Terra.
1: A vida tá ficando muito difícil pra você. Prepare-se, porque os cientistas agora criaram uma barata mergulhadora. Isso mesmo. Pesquisadores de Singapura desenvolveram uma roupinha impressa em 3D que funciona como um tanque de oxigênio para os insetos, permitindo que eles respirem debaixo d'água por até 3 horas. A ideia deles é usar esses bichos para explorar áreas de desastre inundadas e até enviá-los para o espaço. Os cientistas usaram a barata de Madagascar. É aquela mesmo, aquela gigante que até chia. Eles colocaram eletrodos nela para controlá-la de longe pelo computador, transformando o inseto em uma espécie de mini drone vivo. Como o ponto fraco dessas baratas era morrer afogada em enchentes, os pesquisadores inventaram esse traje de resina à prova d'água. Ao invés de carregar um tanque pesado, a roupinha mistura 2 produtos químicos que reagem sozinhos e fabricam oxigênio direto para os buraquinhos que a barata usa para respirar.
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3: 15h34.
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17: 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Mais um musicão chegando. Vamos viajar de volta no túnel do tempo, lá nos anos 90. Dá volume porque tem Pink Floyd.

Agora faltando 7 minutinhos para as 4 horas, temperatura aqui no centro 18 graus, clima gostoso, hein? Tá mais quente fora do que dentro de casa. Segundo a previsão, amanhã também tempo bom. Depois na sexta-feira poderá ter alguma instabilidade, inclusive no final de semana. É, pois é, infelizmente, né? Mas não vai ser muita chuva, não, vai ficar mais fechadão o tempo. Amanhã de manhã por aqui, Roberto Marangoni, o Preto, entrevistando, conversando com Adalberto Yurak, ele que é do DENIT, falando sobre as obras na Serra das Antas. Ainda hoje tem o programa Conexão Ativa com o Ler às 6 da tarde, amanhã de manhã bem cedo, 6 horas, 6 da manhã tem a Zeli Underly por aqui com muita música gaúcha de fundamento, tchê. Acompanhe das 6 às 8, Alma Gaúcha, só na Ativa, meu filho. 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Vem chegando Jonathan Correa com Reação em Cadeia. Essa música é demais.

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0: dupla Fred e Fabrício acabou de lançar o álbum Sertanejo Respira Deluxe, uma versão estendida do show gravado em Goiânia que mudou a carreira dos dois. O projeto ganhou 7 músicas inéditas e a grande aposta da vez é a canção Você Não Cuidou, que foi escrita pelo próprio Fred. A letra dessa nova música conta a história de uma mulher que sofreu muito com traições e mentiras no passado. Na história, o cantor aparece como o par perfeito, pronto para dar todo o carinho, respeito e amor que o ex dela não soube dar. É mais um prato cheio para quem ama aquele sertanejo romântico bem caprichado.
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12: Olá, tudo bem? Eu sou Alexandre Ricarte. Está começando mais uma edição do Time News. Vamos às informações. Senado aprova Pix, pensão e projeto segue para a sanção presidencial. ONU alerta que países precisam cobrir déficit anual de 4 trilhões de dólares para cumprir metas até 2030. Estados Unidos rebate Itamaraty e chama de absurdo o temor de ação militar americana no Brasil. Governo Lula paga quase 34 bilhões de reais em emendas parlamentares e bate recorde em ano eleitoral. Está começando o Time News.
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12: O Senado aprovou um projeto que cria o chamado Pix Pensão, que permite a transferência automática da pensão alimentícia via Pix. A medida agora segue para a sanção do presidente. O objetivo é reduzir a necessidade de novas ações na justiça quando o pagamento atrasar. Hoje, quando a pensão não é paga no prazo, o beneficiário precisa recorrer ao judiciário, o que torna o processo mais lento e custoso. Com a nova regra, a transferência seria feita de forma automática, sem depender da ação manual de quem paga. Um novo relatório da ONU mostrou que os países do mundo precisam fechar um buraco de 4 trilhões de dólares por ano para conseguir cumprir os Objetivos de Desenvolvimento Sustentável, os ODSs, até 2030. O documento reconhece avanços em áreas como acesso à eletricidade, água e saúde, mas alerta que crises simultâneas e falta de financiamento estão travando o progresso. Dos 139 objetivos dos ODSs, apenas 36% estão no caminho certo, outros 49% avançam devagar e 15% regrediram desde 2015. A ajuda internacional caiu 23,1% em 2025, em parte por causa do fim da USAID. Hoje, 10% da população mundial vive com menos de 3 dólares por dia e 2,3 bilhões de pessoas não têm acesso regular à comida de qualidade. O Departamento de Estado dos Estados Unidos respondeu com dureza ao governo brasileiro depois que o ministro das Relações Exteriores, Mauro Vieira, afirmou que a classificação do PCC e do Comando Vermelho como organizações terroristas poderia abrir caminho até para uso de força militar americana em solo brasileiro. Os americanos chamaram essa ideia de absurda e disseram que as medidas tomadas são dentro das próprias competências soberanas dos Estados Unidos, com foco em combater essas facções que já atuam nos Estados Unidos. A classificação foi oficializada em 5 de junho pelo governo Trump. Na sequência, os Estados Unidos anunciaram as primeiras sanções contra 2 brasileiros e 4 empresas ligadas a uma rede de lavagem de dinheiro do PCC, que teria movimentado mais de 30 milhões de dólares. O governo Lula pagou 33,89 bilhões de reais em emendas parlamentares até o início de julho de 2026. O valor é recorde para anos com eleição federal. Comparando só os primeiros 6 meses, o repasse está 65% acima de 2022 e 428% acima de 2018, mesmo com a inflação descontada. Os dados são do painel Siga Brasil do Senado. A maior parte do dinheiro foi para a saúde. Atenção Básica recebeu 10,93 bilhões de reais e o Ministério da Saúde concentrou 21,79 bilhões de reais do total pago.
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10: 16 horas e 4 minutos.
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0: você cuidar bem do seu amiguinho.
1: Amigos, olá! Na hora de limpar o local onde o seu pet fez xixi, a mistura de água e vinagre é a sua maior aliada contra o mau odor. Tome muito cuidado com produtos de limpeza convencionais, como a água sanitária, pois eles podem causar graves alergias e problemas de saúde no seu cachorro. Para garantir uma higienização segura e eficiente, dê preferência absoluta aos produtos de uso exclusivamente veterinário. Siga sempre as orientações do fabricante no rótulo e mantenha o ambiente da sua casa limpo, cheiroso e totalmente protegido.
0: Esse foi o Meu Amigo Pet. 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
2: 16 horas e 18 minutos.

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0: tem. Belos hábitos. Cuide-se bem com essas dicas.
1: Se você quer potencializar o efeito da caminhada no controle da glicose, o segredo está no relógio. Estudos médicos mostram que dar uma caminhada leve de apenas 15 a 20 minutos logo após o café da manhã, almoço ou jantar faz milagres pela saúde. Esse hábito simples impede que o corpo sofra aquele pico de glicemia perigoso que acontece logo após a ingestão de alimentos. Uma voltinha no quarteirão, depois de comer, é o segredo para proteger o seu metabolismo. E é muito fácil, não é?
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2: 16:32.
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1: As Forças Integradas de Combate ao Crime Organizado lançaram nesta quarta-feira a Operação Força Integrada 3 para combater grupos criminosos em grande parte do país. A ação mobiliza equipes policiais em 15 estados e no Distrito Federal com o objetivo de sufocar os negócios de grandes facções. Os agentes saíram às ruas para cumprir 180 mandados de busca e apreensão e 93 ordens de prisão expedidas pela Justiça. O foco principal da investida é recolher provas e prender suspeitos envolvidos com lavagem de dinheiro, tráfico de drogas e contrabando de armas de fogo.
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5: Olá, trago aroma e sabor até você, tudo bem, gente? Eu sou a Kelly Gomes e eu tô aqui para te receber com uma sopa de lentilha. Então, bora para os ingredientes? Você precisa de 500 gramas de lentilha seca, 100 gramas de bacon em cubinhos, 2 dentes de alho picados ou amassados, 1 cebola picada, 2 linguiças calabresas cortadas em rodelas finas, 1 cenoura grande cortada em rodelas e sal a gosto. E bora preparar. Comece higienizando as lentilhas e deixando elas de molho por 30 minutos. Aí você vai escorrer a água e deixar as lentilhas reservadas. Numa panela grande, você vai fritar o bacon até que ele fique bem dourado e adiciona logo depois o alho, a cebola e deixa refogar. Acrescenta a lentilha, mistura, deixa refogar por mais 3 minutos, junta a calabresa, a cenoura, mistura bem e cobre com água, 4 dedinhos acima da lentilha. Aí deixa ferver por cerca de 20 minutos. Caso precise, você vai lá e acerta o sal. Tá pronto. E é isso. Sopa de lentilha é a receita de hoje. Boa quarta.
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6: 16:50.
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1: E chegamos ao final do programa Frequência Máxima de hoje. Obrigado pela sua audiência, pela sua companhia, pela sua sintonia. Grande abraço. Amanhã estaremos de volta com mais músicas, sempre com apoio.
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6: E autocuidado que toda mulher precisa saber.
5: Dicas do dia.
6: Fique linda.
5: Arrase.
6: Dicas do dia. Amiga, as camisas amplas conquistaram de vez o topo das tendências nessa temporada e são perfeitas para os dias mais frios. Agora, a clássica terceira peça ganha versões com tecidos mais encorpados e quentinhos, como o veludo, a sarja e a flanela. Então, seja no modelo tradicional alongado ou na versão cropped moderninha, o resultado no visual é sempre despojado e cheio de personalidade. Elas combinam super bem com shorts, calça jeans, saias curtas e quebram com estilo a seriedade da alfaiataria. Então, experimente essa novidade, minha linda.
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5: Arrase.
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1: Conectado. Shanling lança tocador de CD premium com design luxuoso por cerca de R$3.000. É o que você descobre agora junto comigo nesta nova edição do Tech World, fresquinha para você neste dia do panificador, 8 de julho.
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1: A marca Shanling anunciou o lançamento do ET3 Evo, seu novo tocador de CD de luxo. O aparelho aposta em um visual muito sofisticado e em peças internas melhoradas para entregar a máxima qualidade de som possível. As vendas começam no dia 8 de julho no mercado chinês, custando 3.998 yuans, o que dá aproximadamente R$3.000 em conversão direta, sem contar os impostos, é claro. Por fora, o tocador chama atenção pelo acabamento feito em alumínio fosco na cor cinza carvão, com detalhes em fibra de carbono. Ele também traz o logotipo da marca pintado em ouro, um botão vermelho de destaque e uma tela redonda de alta definição para mostrar as informações da música. Por dentro, a empresa atualizou os circuitos e as peças principais para garantir que o áudio saia o mais limpo e claro e fiel possível, reduzindo qualquer tipo de ruído ou de interferência.
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3: 17 horas e 18 minutos.
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0: 17:32. 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
21: Um levantamento com dados da Receita Federal mostra uma diferença enorme de patrimônio entre homens e mulheres em várias profissões. Entre os atletas, os homens acumulam, em média, R$2 milhões, enquanto as mulheres chegam a R$400 mil. A segunda maior diferença é entre titulares de cartório. Homens com R$4,6 milhões contra R$1,9 milhão das mulheres, mas há uma exceção. Atrizes e diretoras acumulam 1,5 milhão em média, 20% a mais do que atores e diretores, que registraram R$1,2 milhão. Os dados são da nova ferramenta da Receita Federal lançada em julho, que analisa o patrimônio médio por profissão usando declarações do imposto de renda entregues em 2026.
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2: 17:48. 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
9: 18 horas e 5 minutos.
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0: 18h07, 18:07. Muito boa noite, amigos e ouvintes da Ativa. Nós estamos chegando com o nosso Conexão Ativa, programa que vai ao ar de segunda a sexta, das 6 às 7 da noite. Agora, outono e inverno, a gente tem que dizer que é da noite. A temperatura, oxa, hoje foi um dia legal, um dia bonito, 14 graus centígrados aqui nos estúdios da Rádio Ativa. 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Final de semana que passou, nós tivemos aqui em Nova Prata o Rally de Velocidade, a terceira etapa do Campeonato Brasileiro e também a terceira etapa do Campeonato Gaúcho. Nós tivemos um contato permanente com o Automóvel Clube aqui sobre esta promoção, né? E vem para a rádio hoje o Robson Ferronato para que a gente passe a régua, faça o resumo do que realmente aconteceu. Foi um trabalho, eu sei, árduo, muito trabalhoso mesmo. Falava com o Frigo hoje, ele está em Porto Alegre, mas falava com ele hoje pelo telefone, falei com o Alexandre também. O pessoal realmente trabalhou bastante para esta prova. Eles que participaram da prova e que não foram tão felizes assim, porque quebraram o automóvel, o carro, né? Mas mesmo assim pontuaram também, então, etapas pontuaram. Mas o Robson Ferronato, que é o presidente da entidade, vem aqui hoje então para conversar exatamente. Alma lavada, Robson, boa noite.
1: Boa noite, Paulo, boa noite, ouvintes, boa noite a todos os sócios da CNP. Sim, de fato, alma lavada, porque a gente estava muito preocupado com o tempo. Então o tempo secou, a estrada firmou, então a prova transcorreu de maneira perfeita praticamente, né? A gente não teve nenhum problema no trecho, exceto a ponte dos Guaretos, né? Que a água continuou passando por cima durante o dia, então nós tivemos que diminuir uma das especiais, né? Ela ficou um pouco mais curta, mas nada que tenha prejudicado o andamento da prova no geral, né? A questão de pontuação, a questão de quilometragem, a gente conseguiu efetivar a prova para que ela valesse para o campeonato, né?
0: É, que beleza. Daí não deu para passar aí para o Boareto, daí foi aonde essa etapa aí?
1: Não, a gente desceu pelos Boaretos. A gente fez o primeiro trecho, o segundo trecho que era para após a ponte.
0: Exato.
1: Aí o pessoal fez como deslocamento. Então, os carros, mesmo assim, eles passaram pela ponte, porque estava dando passo, né?
0: Sim.
1: O que não foi feito, não foi contabilizado o segundo trecho, porque daí o pessoal ia entrar com velocidade na ponte, o risco era muito grande.
0: Claro, claro, claro. E vocês não podiam correr esse risco aí. Falando em risco, vamos começar por aí. A prova, algum problema de algum acidente maior, falta de colaboração, algo nesse sentido aí?
1: Não, não. As equipes aí estavam bem cientes do nosso trajeto, né? Eles fazem levantamento, a CBA, a FGA também fazem levantamento das etapas. Então, o pessoal já sai com um certo conhecimento, né? Então, na primeira passada, eles pegam o trecho, na segunda já fazem uma velocidade maior e na terceira é tudo que dá, né?
0: Exato.
1: Então, sim, alguns carros caíram na valeta, outros carros quebraram, né? Então, algum acidentezinho deu, mas somente um vidro quebrado, uma sinaleira, um retrovisor,
0: mas isso
1: nada...
0: faz parte do esporte. Agora, sim, extra, ou seja, alguém invadiu a pista, algum cachorro, alguma coisa assim, nada disso?
1: Nós tivemos alguns probleminhas pontuais, né, nas especiais, né? Então, a gente, toda vez que a gente prepara a pista, então tem os carros abertura, que é o 000, o 00 e o 0. Então, esses carros são os carros que fecham a estrada. E nós tivemos alguns moradores que não sabiam que a estrada ia estar fechada, que complicaram um pouco, né? Que às vezes as pessoas não entendem, né? Então, a dimensão do evento, né? Que às vezes tu ficar meia horinha parado não vai alterar a tua vida, né?
2: Uhum.
1: E vai deixar uma prova de nível nacional acontecer na tua cidade. Então tu tem que enxergar o macro,
2: sim,
1: não
2: exato.
1: O micro, né?
2: Uhum.
1: Então, esses, mas são probleminhas pontuais que a gente consegue, com os voluntários, com as equipes, administrar essas pessoas, né? Então, é uma coisa difícil, mas é possível de fazer, que é o controle das pessoas que querem, de qualquer forma, acessar a estrada, né?
2: Exato. Aliás, falando nisso, eu vou te pedir a licença aqui, Robson, porque olha aqui, ó. É um cavalo que está há mais de horas em frente a uma casa na linha General Osório. Deve estar perdido. Não soubemos de quem é o dono. Ele é manso, fica caminhando em volta no meio da rua, né? Se puder anunciar de quem é que é o proprietário, né? Então tá aí, ó. É um cavalo que está solto na linha General Osório. Um cavalo, cor assim, eu não sei exatamente. Não dá para ver porque a foto no final do dia, né? Então ele tá na rua. Então já tô avisando aí, tem um cavalo solto na linha General Osório. Quem for o dono é só ir pela rua, aí pela linha General Osório, que o pessoal vai saber. Vai conseguir chegar, né? Ó, a linha General Osório, próximo da empresa Fronteira Perfuração. Próxima empresa, Fronteira Perfuração, tá aí o cavalo que está solto aí. Então, nesse sentido, bom, então, alguns probleminhas. Tudo tranquilo, né? No mais, tudo tranquilo.
1: Sim.
2: Pessoal que trabalhou também?
1: Sim,
2: colaboração 100%?
1: Sim, com certeza. A gente aí precisa dos voluntários, precisa das equipes na estrada, precisa do comprometimento. Então, no geral, foi tudo muito bom. Né? Uhum. Como eu também estava pela estrada, a gente percebia as pessoas nos seus pontos, as fitas fechando a estrada. Então isso é muito importante, que as pessoas têm uma responsabilidade muito grande dentro da prova, né? Porque eles são a ponta da corda lá, né?
2: Sim.
1: Nós estamos em todo o entorno, mas quem está lá na ponta é o voluntário, é o pessoal do Jeep Clube, que está com o rádio, também está numa encruzilhada, alguns sócios do ACNP também. Então a gente tem tudo isso funcionando direitinho, né? Na medida do possível, né?
2: Que bom. Colaboração também das famílias, olha, a reciprocidade deve ter acontecido, porque vocês falavam aqui que foram muito bem recebidos, provavelmente o pessoal também recebeu bem.
1: Sim, sim.
2: As medições todas.
1: No decorrer da prova, tu percebia o aumento da quantidade de pessoas no percurso e, consequentemente, todas as moradias que haviam no percurso. O pessoal, os moradores, as famílias, né? A gente dizia, o pessoal vem vindo de Porto Alegre, vai ficar aqui na nossa casa porque tem um rally, eles querem assistir um rally. Então, uhum. A gente trouxe, além de todos os competidores, a gente trouxe os patrocinadores, a gente trouxe também alguns familiares.
2: Que legal.
1: Deixaram para vir visitar pais, avós, por conta do rally também. Nós vamos aproveitar que vai ter o rally, nós vamos visitar o vô, a avó, o pai, a mãe e vamos assistir a prova. Então, teve até essa repercussão aí.
2: Que beleza. Outra informação aqui, acidente em frente ao CTG, Rincão da Roça, Reúna e Veranópolis. O pessoal vai devagar aí que tem um acidente aí e o trânsito está em meia pista, olha, tá passando até pela lateral, pelo acostamento também. Então, o pessoal vai devagar aí, quem tá se dirigindo a Veranópolis, de Veranópolis para cá, acidente em frente ao CTG. Robson, a largada aqui, a apresentação foi sensacional, tava frio, muito frio, mas tinha muita gente pela questão relacionada às condições climáticas, tinha muita gente na praça, né?
1: Olha, foi uma grande surpresa aquele público na praça, sabe? Se tu pega um dia quente, a gente ia ter, vamos lá, 1.500, 1.000 pessoas, né?
2: Exato.
1: Eu olhando de cima lá, a gente calculou 400, 500 pessoas, né? Crianças, principalmente os pais e as crianças que participaram daquela promoção do desenho e tudo mais. Então eles foram lá, teve a parte das crianças que desceram com os carros uhum. até o centro, né, do parque de apoio até o centro, desceram de carro, subiram na rampa, bateram foto com pilotos, bateram foto com carros, né, além dos pilotos circulando ali na praça também, batendo fotos, distribuindo brindes. Então foi uma integração bem legal. E claro, se tivesse quente, tivesse uma temperatura de 12, 15 graus, provavelmente aí nós tínhamos muito mais que o dobro de pessoas ali.
2: No final da prova, eu não estava, nós tínhamos compromisso com a DPF, no futsal lá em Nova Bassano, né? Vitória da DPF por 6-3, inclusive. E como é que foi a entrega de prêmios? Foi na praça mesmo ou foi lá em cima, na sede?
1: A entrega da premiação foi ali em cima no Parque de Apoio.
2: Porque
1: o pessoal já está chegando com os carros, alguns estão quebrados, outros já querem começar a carregar.
2: Cansados.
1: Então, isso, porque é um dia exaustivo, né?
2: Uhum.
1: São dias exaustivos, porque na sexta eles começaram a chegar na quarta-feira de noite.
2: Uhum.
1: Né? Então, tu faz ideia de que mecânicos trabalhando, pilotos fazendo reconhecimento, depois a própria prova. Então, a gente acabou optando pela premiação na pista, porque daí foi mais direcionado mesmo ao público, que conseguiu ir lá ver, aos voluntários, né? Porque a gente acabou fazendo um assado lá para os voluntários, né, jantarem, uhum. também, é importante essa parte. E ótimo. Aí a premiação foi ali.
2: Ah, que legal. Depois da premiação, nós temos que falar o seguinte, né? O pessoal de Nova Prata teve esse problema aí, mas pontuou também. Você sabe que o grande campeão...
1: Eu não tenho essas informações.
2: Só na questão, vocês eram na parte da organização.
1: Eu queria que alguém viesse, mas
2: sim.
1: Eu
2: teria convidado o Frigo, que ele teria também essas informações.
1: Acabei não anotando, porque o dia foi corrido,
2: sim.
1: Hoje...
2: Não, tudo bem. Bom, o importante é que deu tudo certo.
1: Deu tudo certo.
2: Tá. A Federação Gaúcha de Automobilismo, o pessoal estava ali e já veio em outras provas, né? Esse pessoal já tinha aprovado Nova Prata. Agora é a nossa curiosidade. Como é que fica a Federação Brasileira, né? Que este pessoal que veio para o Rally aí para acompanhar a questão relacionada ao Rally, que é isso que a gente está ansioso para saber, porque talvez a gente tenha outras etapas por aqui. Como é que ficou?
1: Todos saíram muito felizes. Organização, piso da prova, quantidade de voluntários, e também pela recepção que eles tiveram,
2: uhum.
1: né? Então eles, um dos comentários do presidente, dos responsáveis da CBA, que eles falavam assim, eles tinham alguma dúvida, era só procurar alguém que estava com a jaqueta do Automóvel Clube que ia ser solucionado. Então as engrenagens estavam funcionando bem. Tá tudo muito propício a nós novamente o brasileiro para Nova Prata em 2027.
2: Tentando pegar, lógico,
1: numa data um pouquinho mais quente, mas a chance do brasileiro em Nova Prata é muito grande. Nova Prata, região, né? Porque a gente andou na cidade de Protásio Alves,
2: sim.
1: né? Então a gente andou...
2: Passou parte do perto do Nova Bassano também,
1: isso,
2: né?
1: Isso, né? Então... o pessoal está muito satisfeito, elogiaram o nosso sistema de trabalho. A gente precisaria melhorar um pouquinho a questão do parque de apoio, com uma infraestrutura melhor para secretarias e tudo mais, né? Porque é importante tu dar um conforto para todas essas pessoas, mas fomos muito elogiados.
2: Ah, que beleza, que beleza. Equipes, 30 equipes foram?
1: Nós tínhamos 30 equipes inscritas ou pré-inscritas.
2: Sim.
1: Né? Dois argentinos não conseguiram passar com os carros pela alfândega, né? Eles foram barrados por causa de documentação, algumas documentações que o Brasil exige, eles não tinham, como às vezes tu sai do Brasil com algum carro, se tu não tem toda a documentação, tu não consegue cruzar a fronteira.
2: Exato.
1: E um dos carros que quebrou durante a semana, eles não conseguiram deixar pronto. Nós íamos ter 30 equipes rodando na pista, então tivemos 27.
2: 27, além do Rio Grande do Sul, outros estados?
1: Nós tivemos pilotos de São Paulo, Paraná, Santa Catarina, Rio Grande do Sul, né? Lógico.
2: Uhum.
1: E do Uruguai.
2: Ah, veio gente do Uruguai,
1: sim,
2: também.
1: Tivemos,
2: que beleza.
1: Tivemos
2: que
1: pessoal
2: beleza.
1: Do Uruguai aqui também.
2: Que bom, agora a próxima promoção quando é, porque vocês não param.
1: Final de semana que vem nós já temos um passeio daí exclusivo pro ACNP, né? Um passeio de antigos com o apoio da AGA, né?
2: Uhum.
1: Então a gente vai visitar alguns pontos turísticos aqui em Nova Prata, Paraí, ali na Capela Evangelista, inclusive vamos andar no Autódromo de Guaporé com nossos carros antigos, e depois em agosto nós já temos uma prova de arrancada agendada. Eu ainda não vou passar a data ainda porque tá...
2: Sim, me dá maiores detalhes desse passeio aí, como é que funciona, quando é, como vai acontecer, como é que é?
1: É um domingo.
2: Sim.
1: Domingo em família e amigos, isso. Uhum. Então a gente vai sair, vai tomar um café, né? Já em alguns pontos definidos, vai curtir a estrada, almoçar também num ponto já definido, que é um ponto temático, né? Que é ali no Paraí, que a gente acha legal. Depois as voltas no autódromo, depois mais um passeio em Evangelista, que daí onde tem aquela igreja bonita, tem aquele postinho, né? Então é um lugar bem, bem, bem bacana. E fiquei sabendo que também vai ter encontro de carro antigo em Serafina Correia. Então a chance da gente pegar, dar uma passadinha por lá para também visitar os colegas é grande.
2: Sim, quem é que vai participar desse? É o pessoal do Automóvel Clube?
1: Sim, são sócios do ACNP.
2: Sócios do Automóvel Clube.
1: Que esse beleza. É um evento fechado, né?
2: Nota 10.
1: Isso.
2: Excelente. Eu não sei se faltou alguma coisa, mas eu tô satisfeito também, mas eu vejo que vocês estão aliviados.
1: Sim, sim. Quando o carro vassoura
2: passou
1: pelo último ponto da terceira especial, parece que tu desarma.
2: Uhum.
1: Entendeu? A tensão acaba. Porque o que acontece? Tudo correu bem. Nenhum incidente, nenhum acidente grave, reclamações mínimas, pontuais, porque ninguém é perfeito, tu nunca vai fazer algo que contente a todos.
2: Claro.
1: Então, tu só quer abraçar os amigos, da família, dar as mãos e comemorar, porque executar é gratificante. Mas quando acaba, é libertador.
2: É verdade. Exato, o termo certo. Exatamente isso, é libertador. Deu para sentir que você tirou aquele peso das costas.
1: É, atenção.
2: É a responsabilidade. Não.
1: Exatamente.
2: É a responsabilidade. Pode acontecer qualquer coisa. Não é uma pista fechada, não é autódromo, né? Por isso que era a maior preocupação.
1: Tanto,
2: né,
1: que a Serra não recebe uma prova dessas há 20 anos.
2: Há 20 anos?
1: Sim, Nova Prata quebrou esse ciclo de 20 anos sem receber uma prova do Rally de Velocidade Brasileiro.
2: Que beleza, que beleza.
1: A última, se eu não me engano, foi em Bento Gonçalves.
2: Que bom, Robson. Bom, meu querido, eu quero agradecer mais uma vez a participação, porque a gente tinha que fechar aqui, passar régua sobre esse evento, um evento a nível nacional, que nós tivemos aqui, com repercussão a nível nacional, então também nós tínhamos que fechar, né, passar régua nesse evento, e agora aguardar os próximos eventos do Automóvel Clube.
1: A gente tem ali, tá tendo uma repercussão muito grande nas redes sociais, até o pessoal passou, hoje tinham alguns vídeos que desde sexta-feira à noite para hoje, com 15, 20 mil visualizações. E ontem a gente estava com 800 mil acessos. Deixa eu ver aqui. Só para confirmar, Sim. Eu acho que chegou a 1 milhão.
2: Que beleza, que beleza.
1: 1.155.000 visualizações no perfil do...
2: Que beleza, que beleza.
1: Então, é um número que para Nova Prata, para nós, para os patrocinadores e para todo mundo que colaborou, é um número extremamente expressivo.
2: Exato.
1: Né? Então, isso demonstra o potencial que quando um clube quer e tu tem apoio da comunidade, do poder público, dos patrocinadores, tu pode fazer um evento de sucesso.
2: Sim, a magnitude, né? Porque um evento grande, né? Um vultuoso, né? Campeonato brasileiro de rally de velocidade.
1: Exatamente.
2: Então, campeonato vultuoso. Então, olha, que bom que vocês estão satisfeitos, nós também aqui ficamos satisfeitos, então, que deu tudo certo, né? E nos colocamos à disposição mais uma vez do Automóvel Clube para que a gente possa apoiar e fazer juntos esses eventos.
1: Perfeito. Muito obrigado pelo espaço e com certeza todo o Automóvel Clube aí tá de parabéns.
2: Tá bom. Aí, portanto, o Robson Ferronato, nosso convidado de hoje aqui, que veio do Alto para passar limpo, né? E a régua nessa questão relacionada ao Automóvel Clube de Nova Prata, que promoveu aí e realizou neste no final de semana que passou, né? E esta terceira etapa do Campeonato Gaúcho de Rally de Velocidade e também a etapa gaúcha e brasileira também, né? E a terceira etapa do Campeonato Brasileiro de Rally de Velocidade. Agora são 18 horas e 26 minutos, 18:26. Quero repetir aqui, acidente em frente ao CTG Ricão da Roça Runa, em Veranópolis, né? Então, muita atenção aí, um acidente em frente ao CTG Ricão da Roça Runa de Veranópolis, da BR-470. Um cavalo perdido, está na linha General Osório. Ele é manso, um cavalo manso, né? Então, quem for o proprietário, esse cavalo está na linha General Osório, próximo à empresa Fronteira Perfurações. Então, essa é mais um recado da gente aqui da Radioativa. 18:27, 18:27, nós vamos ter aí em seguida o nosso intervalo com os nossos apoiadores culturais. Voltamos logo também com mais informações. Ah, não chegou a hora ainda? Então tá bom. Não chegou a hora ainda, vamos esperar. Então vamos falar um pouquinho de... Eu tava vendo aqui uma questão relacionada à Copa do Mundo e tá nos... E isso, vou dizer o seguinte. Tá no Facebook da Rádio Ativa, né? Eu vou ler aqui porque eu não acreditei, viu, o Robson? Olha aqui, ó. Um torcedor brasileiro está no centro de um debate nas redes sociais após revelar que vendeu o carro e parte dos móveis da própria casa para realizar o sonho de acompanhar a seleção brasileira. Com o fim da participação do Brasil na competição, ele afirma estar enfrentando dificuldades financeiras para retornar ao país e passou a pedir ajuda. O caso rapidamente ganhou repercussão e dividiu opiniões entre os internautas. De um lado, há quem considere a atitude uma demonstração de coragem para realizar um sonho de vida e defenda que qualquer pessoa tem o direito de fazer suas próprias escolhas. Do outro, muitas questionam a decisão de vender bens pessoais para custear a viagem e argumentam que o planejamento financeiro deveria ter sido prioridade antes de embarcar. A história segue repercutindo nas redes sociais com milhares de comentários debatendo até onde vale a pena abrir mão da estabilidade financeira para viver um sonho. E você? O que você sacrificaria para realizar um grande sonho ou acredita que é preciso estabelecer limites? Né? É uma pergunta que fica aqui no Facebook da Rádio Ativa. Agora, para mim é o seguinte, ó, cada um faz o que quiser, né? Agora, não fica pedindo dinheiro depois aí para voltar, né? Vendeu o carro, vendeu tudo, o que que achou?
1: Só se vive uma vez, né?
2: É isso aí. Então, é o seguinte, né? Agora, olha, você com esse cidadão e tá pedindo dinheiro para voltar aí dos Estados Unidos, o pessoal tá realizando a Copa do Mundo lá, tem bastante, ó, é só pegar lá no cabo de vassoura lá, deve ter muita coisa para fazer, uma limpeza nos estádios lá, para, né, lavar copo nos restaurantes lá, né, ou faxina nos hotéis, para recolher uns pila também. Olha, o cara foi para a Copa do Mundo, realizou um sonho, então você tem que arcar com, né, com os seus sonhos também, né? Cada um cuidando da sua vida, mas a minha opinião é o seguinte, que deve ter bastante servicinho lá, se o cara quiser fazer, para comprar passagem para voltar aqui pro Brasil agora, né? Porque se está com dificuldades para voltar, dificuldade financeira, é porque gastou tudo, né? Se gastou tudo, deve ter aí também, ficou contente até então, o Brasil foi eliminado, aí agora tem que também arcar com as suas despesas, né? Ou suar um pouquinho lá também, fazer uns trabalhinhos lá, que nos Estados Unidos tem bastante trabalho lá, que tem gente que não gosta de fazer. Então tem que fazer alguma coisa que você não gosta também, né? Pra bancar isso e retornar ao seu país. 18:30.
3: 18:31.
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Agora são 18h35, 18h35. Lionel Messi está imparável na Copa do Mundo de 2026. Após perder pênalti no primeiro tempo contra o Egito, o craque foi decisivo ao marcar um gol e dar assistência na incrível vitória de virada de 3-2 da Argentina, que avançou às quartas de final. O capitão da Albiceleste chegou a 8 bolas na rede nesta edição do Mundial e se mantém no topo da artilharia. Ele marcou em todos os jogos do torneio até aqui e aumentou o recorde de maior goleador da história das Copas com 21 gols, né? 21 gols tem o Lionel Messi em Copas do Mundo. Nesse Mundial, o ídolo argentino está um gol à frente do Mbappé e também do Haaland. Principal novidade em relação aos últimos levantamentos, os dois também foram decisivos para suas respectivas seleções, garantiram vaga nas quartas de final. Mbappé marcou de pênalti o único gol da França contra o Paraguai. O astro da Noruega, por sua vez, foi o algoz da seleção brasileira ao balançar as redes duas vezes a vitória de 2-1 em Nova Jersey, nos Estados Unidos. Entre os principais goleadores do Mundial de 2026, Haaland foi o único que subiu um degrau e alcançou a vice-liderança. O atacante do Manchester City deixou o inglês Harry Kane, que também fez o dele nas oitavas, isolado na terceira posição. A classificação final da Copa, o Brasil terminou em 11º lugar e iguala segunda pior posição da história. Chances da Copa do Mundo de 2026, olha, a França está com 24%, a Espanha 23%, a Argentina 19%. Gato Mestre acerta 6 dos 8 classificados para as quartas de final da Copa do Mundo. Na lista de garçons, o francês Olise continua líder isolado com 5 assistências, porém tem um novo concorrente na sua cola. Brian Dias deu 2 passes para gols dos 3-0 do Marrocos diante do Canadá e chegou a 4 assistências e igualou Bruno Guimarães. No entanto, o volante deixou a competição com a eliminação do Brasil. Abaixo deles estão 7 jogadores empatados com 3 passes para gols, mas somente Saka, da Inglaterra, e o norueguês Odegaard e Skjelderup seguem na disputa na Copa do Mundo. Os artilheiros da Copa do Mundo, né? Estão, então, o Messi tem 8 gols, né? O Mbappé tem 7. O R da Inglaterra tem 6. Ah, e o Haaland, esse rapaz que mandou o Brasil para casa, tem 7 gols também, tá junto com o Mbappé, né? Então, esses aí, os goleadores da Copa do Mundo, né? E está aí, né? O Messi na liderança e jogando muito futebol. Tá demais o Messi, né? Realmente demais o Messi. E uma notícia sobre o esporte que agora chegou. Olha, não sei, pessoal da Cazé TV, eu vi que criticou bastante a CBF, né? Especialmente aí na questão da organização, na questão da Copa do Mundo, enfim, né? Mas, olha, para mim a grande transmissão foi da SBT com o Galvão Bueno. Depois foi do Cazé TV e, por último, né, da Globo. Mas, aí a Globo, também o Sport TV, enfim. Essas, né? Mas o Cazé TV perdeu, para mim só perdeu pro Galvão, porque eu tô acostumado com o Galvão, acho que ele é muito profissional, tem gente que não gosta dele, eu gosto, ele é muito profissional. Aliás, tem muita gente que não gosta dele porque, exatamente por isso, porque ele é profissional mesmo, né? Mas enfim, o SBT com o Galvão Bueno, né? Também foi a última Copa do Galvão, ele deixou claro isso, né? E aí surgiu essa gurizada do Cazé TV. Mas só o seguinte, Cazé TV é banida pela CBF e pede direitos de transmissão. CBF desclassifica Cazé TV na concorrência dos direitos pela Copa do Brasil 2027 a 2030. Cazé TV não continuará na concorrência pelos direitos de transmissão da Copa do Brasil no ciclo entre 2027 a 2030.
A retirada da plataforma do processo foi confirmada pela Confederação Brasileira de Futebol, CBF, que informou que a empresa não cumpriu os requisitos definitivos para participar da licitação. Um comunicado oficial, a entidade que comanda o futebol brasileiro, declarou que a decisão ocorreu depois da avaliação dos critérios técnicos e financeiros exigidos dos interessados na disputa. A CBF, porém, não especificou quais pontos não foram atendidos pela plataforma. É? Quais pontos não foram atingidos pelo Cazé TV para participar dessa concorrência para transmitir a Copa do Brasil de 2027 a 2030. Então, tá aí, né? O Casemiro, né? Tem muitas opiniões, né? Tem muitas opiniões a respeito desse assunto e você que queira opinar também, aqui no Facebook da Rádio Ativa, nós temos aqui já 75 opiniões. 75 opiniões já, né, nessa postagem que tem aqui. Olha, tem todo mundo, né? Um tem uma opinião, outro tem outra, né? É, a questão tem que ler bem o edital. Mas o que eu sei é que a Cazé TV não poupou críticas, não, a CBF, e talvez seja por isso, né? CBF na questão da Copa do Mundo, e talvez, né, isso também tenha pesado aí para que a entidade do futebol brasileiro banisse aí, retirasse a Cazé TV das transmissões. Também no Facebook da Rádio Ativa. A Brigada Militar, por meio da terceira Companhia Independente de Polícia Militar, prendeu um homem de 22 anos pelo crime de tráfico de drogas na noite de ontem, no bairro São João Bosco, em Nova Prata. A ação policial ocorreu após os policiais militares receberem informações de que o suspeito estaria comercializando entorpecentes em uma residência localizada no bairro. Durante a abordagem, o homem foi preso em flagrante. Na ação foram apreendidas 15 porções de maconha, totalizando 156 gramas, uma balança de precisão, um aparelho celular e R$200 em dinheiro. Diante do fato, o homem de 22 anos recebeu voz de prisão em flagrante e foi encaminhado à delegacia de polícia para o registro da ocorrência. Posteriormente, foi conduzido ao presídio, onde permanecerá à disposição da justiça, né? Aí, portanto, mais uma notícia que está no Facebook da Rádio Ativa. 18 horas e 43 minutos, 18h43. Olha, a equipe da ADPF, Associação Desportiva Pratense de Futsal, entra em quadra no próximo sábado para enfrentar a equipe do Progresso, do bairro Progresso de Bento Gonçalves. Nós da Rádio Ativa estamos aqui já anunciando, né? Estaremos transmitindo esse jogo, estamos fazendo aí uma força muito grande para transmitir esse jogo, pois é um compromisso importante da Associação Desportiva Pratense de Futsal para que possa participar deste jogo e também possa conseguir pontos. Conseguindo pontos seria interessantíssimo para a equipe de Nova Prata, que já possui 12 pontos. 9 jogados, 9 dentro da quadra, 1 por VO desistência de um adversário, né? E por isso a equipe de Bom Jesus desistiu, a equipe do Nova Prata está com 12 pontos ganhos. São 5 equipes então que estão na chave e dessas 5, 4 classificam. Com 12 pontos, a equipe pratense está muito bem encaminhada para a classificação, até porque no segundo turno também deverá fazer pontos. Mas tem que se dizer o seguinte: o jogo de sábado é um jogo fora de casa. Será o primeiro jogo dentro da competição que a DPF vai jogar fora de casa. Joga em Bento Gonçalves. Se conseguir pontos, será importantíssimo para a classificação à próxima fase da competição. Porque depois desse jogo lá, o Cardê vira de cabeça para baixo, quer dizer, o último adversário será o primeiro do segundo turno, ou seja, a equipe de Bento Gonçalves. Então vai jogar duas partidas consecutivas contra Bento Gonçalves. Uma lá em Bento, sábado que vem, e no outro sábado o jogo aqui em Nova Bassano, também contra essa equipe de Bento Gonçalves. A importância de pontos é fundamental para a classificação.
condições técnicas, com certeza a equipe de Nova Prata tem. Os comandados do Flávio sabem realmente o que querem. Tem, eu avalio, até o momento não vi essa equipe de Bento Gonçalves jogar pessoalmente, não vi. Ao vivo assisti apenas uma parte do jogo contra o time de São Marcos. Um empate de 4-4. É uma boa equipe. É uma boa equipe, empatou lá em São Marcos em 4-4, mas posso dizer que nível técnico a ADPF é superior. Individualmente tem jogadores mais experientes, tecnicamente jogadores mais experientes também, melhores até, né? Tem a questão física, mas mesmo assim a equipe de Nova Prata, ela tem condições de vencer o time do Progresso de Bento Gonçalves no próximo sábado. Então nós estaremos aqui com todas as atenções voltadas. Esse jogo será às 5 horas da tarde, 17 horas. Nós vamos começar a nossa transmissão às 16h30 com todas as informações para que o ouvinte possa ter, o ouvinte, o telespectador também da nossa emissora, pelas nossas redes sociais, possa acompanhar todos os detalhes dessa importante, né, desse importante compromisso da ADPF no próximo sábado lá em Bento Gonçalves. Depois o jogo será no outro sábado aí em Nova Bassano, no ginásio de esportes lá de Nova Bassano. Aliás, falando em ginásio de esportes lá de Nova Bassano, hoje eu estive pela parte da tarde no ginásio de esportes Luiz Antônio Rigo de Nova Prata. Passa por uma reformulação muito grande, né? Olha, as obras são obras vultuosas, né? Mas que já esteve num ritmo bem mais acelerado. Está em ritmo lento agora. Eu sei que faltou a questão relacionada à parte elétrica para que fosse feita uma reforma geral. Eu não sei se será feita uma licitação ou será feito um aditivo, né? Eu sei que estava previsto, eu até acreditava que a obra seria entregue antes do prazo final, né? Mas pelo que eu estive hoje lá no ginásio observando, a obra será entregue, não será entregue no prazo, né, estabelecido, porque falta bastante coisa ainda para fazer, falta pintura, né, falta muitos detalhes de acabamento na obra civil ainda, né, o pessoal tá revestindo com cerâmica, né, os banheiros, tá ficando bonito, tem que se dizer que tá ficando bonito, as arquibancadas também receberam aí uma grade de proteção, cabine de imprensa já recebeu também a escada de acesso, né? As proteções, rampas também para os deficientes também já foram colocadas, né? Já estão no local. Só o seguinte, nós não tivemos ainda, né? A informação sobre a questão relacionada à parte elétrica, que deverá receber também melhorias, né, modificações para que o ginásio fique pronto. Então, o ritmo das obras não são mais o mesmo que era, por exemplo, em maio, né? Eu cheguei lá em maio, tinha 5 pessoas trabalhando num ritmo forte, né? Agora o ritmo é a questão que são menos funcionários que estão trabalhando, né? Hoje eu observei, havia duas pessoas que estavam lá trabalhando, não sei se tem mais, né? Mas a empresa que venceu é uma empresa idônea, né? Que a gente conhece e que vai, né, dentro das suas possibilidades também, e dentro também do que for exigido pelo poder público, ela estará realizando as obras do ginásio municipal de esportes. Então, eu achei que o segundo turno da Liga Gaúcha pela Série C da DPF, os jogos seriam realizados no ADE, no estádio, no melhor, no ginásio Luiz Antônio Rigo, né? A DPF iria atuar no Luiz Antônio Rigo. Não terá condições, não. Talvez os últimos jogos, talvez a segunda fase, algo nesse sentido, mas nesse ritmo que as obras estão andando, vai precisar mais, né? no mínimo uns 2 meses e meio a 3 meses, né? A não ser que o pessoal, né, acelere, né? A não ser que seja também colocado mais pessoas lá para trabalhar, que seja feito, né,
algo diferente, né, do que no andamento que está no momento, que está num ritmo que não é um ritmo muito forte. Se desse ritmo aí, não sei se em 3 meses fica pronto. Não sei se 3 meses, eu acho que não fica pronto nesse ritmo aí. Falo isso porque alguma coisa a gente conhece, né, de obras. Eu também tenho alguma relação, né, com atividades da construção civil e conheço, né, o que realmente, especialmente nos acabamentos, que é algo que necessita bastante de tempo de profissionalismo também, né? Então, o que a gente está esperando é que nós tenhamos aí o ginásio Luiz Antônio Rico, que vai ficar pronto, né? Não sei quando, mas está passando aí, fazia muito tempo que estava parado, né? E que agora vai estar recebendo as obras e que vai ficar bom, né? Vai ficar com uma capacidade pelo PPCI de 800 pessoas, né? É um público lotando o ginásio, é PPCI, mas, né, não são assentos individuais, a capacidade está lá 800, mas pode lotar o ginásio com 1000 pessoas, dá para botar aí no ginásio, né? Porque a avaliação do PPCI, ela é, me parece que é de 60 centímetros da arquibancada a cada torcedor, ou 70. Então, se tiver jogos que requeram o público maior, vai ser por 100 pessoas, algo nesse sentido, né? Eu acredito que nós tenhamos aí, que possa receber umas 1000 pessoas o ginásio Luiz Antônio Rigo quando estiver com a sua obra concluída. Que vai, eu repito, o ritmo é lento no momento, as obras são lentas no Luiz Antônio Rigo. Já que estou falando de obra pública, hoje eu falei com o secretário Gilmar, secretário de obras, né? O Gilmar, secretário de obras, Lovison, e aí ele me mostrou, lento no momento, as obras são lentas no Luiz Antônio Rico. Já que estou falando de obra pública, hoje eu falei com o secretário Gilmar, secretário de obras, né? O Gilmar, secretário de obras,

obras, inclusive de canalização, acima, onde é que são as obras atuais, aí em direção ao bairro São Cristóvão. Aí teremos mais obras relacionadas à Placidi de Araújo. Teremos mais obras de canalização, de drenagem, de recuperação da pavimentação. E lá em frente ao Capitel, na Buarque de Macedo, aí haverá um entroncamento aí. Sendo que a Placidina de Araújo, teremos pequenas rótulas também, né? Toda sinalização. A Placidina de Araújo será a via preferencial. Então, hoje, a preferencial naquele local ali, onde é que é o Capitel aí, né? Na Placidina de Araújo, com a Borges de Medeiros, que a principal, né? A via principal é a Borges de Medeiros, vai passar a ser a Placidina de Araújo. A Placidina de Araújo será a via principal, a preferencial, a preferencial. E aí vai descer aí e vai surgir lá, vai desembocar lá no trevo de acesso ao Distrito Industrial, esse trevo de acesso que dá também aí acesso ao município de Vista Alegre do Prata, né? Nessa região aí que vai do Clube São Cristóvão, aí toda essa área também será asfaltada, né? Vai receber asfalto para que tenhamos aí o direcionamento do trânsito de Nova Prata vai mudar bastante. Olha, inclusive esse centro que nós temos aqui na rodoviária, aí no clube, na sede histórica do Grêmio Pratense, nessa região, vai diminuir e bastante o trânsito por aí, porque a Placidina de Araújo vai receber um trânsito, especialmente o pessoal que chega de Vila Flores, Veranópolis, pessoal que vem da Grande Porto Alegre também, Caxias do Sul, enfim, desta região da zona sul do estado, não vai passar pela Presidente Vargas, bem pouca gente, pela Borges de Medeiros, vai fazer esse trajeto aí pela Placidina de Araújo, né? Que será, eu tenho certeza, em breve a principal via de acesso ao município de Nova Prata, né? Então, aí depois o pessoal já estuda aí para fazer também a Buarque de Macedo, para fazer o seguinte, uma perimetral com a Buarque de Macedo também, que passa aí pelo cemitério, aí na curva da Guajuvira aí, né? Então, o CFC por aí. Então, o pessoal já tá estudando isso para também aliviar o trânsito no centro da cidade. O que acontece? Acontece que a população de Nova Prata cresceu bastante e também o número de veículos, né, automotores que nós temos aqui em Nova Prata aumentou bastante também. Aumentou bastante e tem bastante gente de fora de Nova Prata que vem para cá. Por quê? Olha, porque o hospital, um hospital de referência regional, porque nós temos aqui um comércio forte, porque nós temos aqui indústrias fortes também, né? Então o pessoal vem para cá buscar atendimento, né? Áreas da saúde, né? De manutenção também. E aí nós temos esse volume altíssimo de veículos que estão centralizados no centro da cidade, né? No centro circula muita gente. E com a Placidina de Araújo, quando ela estiver aberta, nós deveremos ter, então, um alívio no centro da cidade, especialmente pela Presidente Vargas, pela Borges de Medeiros, enfim, nós deveremos ter um alívio no trânsito. Também conversei com o secretário sobre a questão das capelas mortuárias, né? Que as obras também, né, estão atrasadas em relação ao planejamento, ao cronograma, mas sabe como é que é? Empresa que foi contratada não cumpriu, pede para que seja dado aditivo de tempo e esses aditivos vão, né? Outra coisa, o departamento técnico da prefeitura tem feito algumas exigências, né? Não tem recebido algumas obras que foram feitas lá, que não estavam conforme o departamento e conforme estava sendo projetado e foi pago por fazer um serviço bem feito. E aí rejeitou, o pessoal teve que fazer novamente, né? Os muros lá de contenção, teve que trabalhar mais nesse sentido também, um acabamento melhor, então tá demorando um pouquinho também lá nas capelas mortuárias. São três pontos: ginásio de esportes, a Placidina de Araújo e as capelas mortuárias do cemitério público municipal de Nova Prata, que estão em andamento, obras que estão em andamento, mas que elas estão atrasadas em relação ao planejamento inicial que

0: foi passado para os pratenses, né? Para a comunidade, né? A administração municipal tinha feito um planejamento e realmente as obras atrasaram. E estão atrasadas para as suas conclusões, mas são obras que estão em andamento. Então, temos que ressaltar isso. 18:58, 18:58. 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Falando em ouvinte assíduo também, um grande abraço para o Renato Roncato, ali no bairro Retiro, também nosso ouvinte assíduo. Muito obrigado pela audiência, pela atenção. Tenham todos uma boa noite.
1: 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As notícias do governo federal que movimentaram o país no dia de hoje.
2: Olá, boa noite.
3: Boa noite para você que nos acompanha em todo o país.
2: Quarta-feira, 8 de julho de 2026.
3: Vamos ao destaque do dia na Voz do Brasil.
2: Vacinação infantil.
3: Pneumo 20 contra pneumonia e meningite está disponível nas unidades básicas de saúde. Gabriela Noronha.
4: A Pneumo 20 é indicada para bebês no primeiro ano de vida e crianças menores de 5 anos que ainda não completaram o esquema de vacinação recomendado.
2: Proteção às mulheres.
3: Ligue 180 registra denúncias de violência e funciona 24 horas todos os dias da semana. Pablo Mundim.
5: O Ligue 180 também orienta familiares, amigos, vizinhos e qualquer pessoa que queira saber como agir diante de uma situação de risco.
2: E vamos falar hoje sobre a Rede Nacional de Proteção e Defesa dos Direitos Humanos das Pessoas Idosas.
3: Quem vai explicar pra gente mais sobre o tema é o Secretário Nacional dos Direitos da Pessoa Idosa, Alexandre da Silva.
6: São todas aquelas pessoas, aquelas instituições, aqueles órgãos que atuam no segmento da pessoa idosa e que garantam a defesa, a promoção, a mitigação de violações e violências e a garantia de mais direitos.
2: Hoje, na apresentação da Voz do Brasil, eu, Mariana Jungmann e Luciano Seixas.
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2: Crianças menores de 5 anos e grupos prioritários já podem procurar o posto de vacinação mais próximo para se protegerem com a Pneumo 20.
3: O imunizante previne contra 20 sorotipos da bactéria causadora de doenças graves, como pneumonia e meningite.
2: A ideia é diminuir as hospitalizações, sequelas e óbitos em função das doenças.
4: A vacina Pneumo 20 está disponível nas unidades básicas de saúde e demais pontos de vacinação em todo o país. Éder Gatti, diretor do Programa Nacional de Imunização do Ministério da Saúde, explica que o imunizante vai substituir gradualmente a Pneumo 10 contra a bactéria causadora de doenças como pneumonia e meningite.
7: O Ministério já tinha uma vacina no SUS que era a Pneumo 10, é uma vacina que cobria contra 10 tipos da bactéria pneumococo, só que agora nós estamos atualizando para uma vacina que cobre contra 20 tipos de pneumococo, ou seja, é um número maior de tipos de bactéria que a vacina protege. E com isso, a gente espera diminuir ainda mais a ocorrência de meningite e pneumonias em crianças.
4: A Pneumo 20 é indicada para bebês no primeiro ano de vida e crianças menores de 5 anos que ainda não completaram o esquema de vacinação recomendado. Segundo Eduardo Jorge da Fonseca, presidente do Departamento de Imunizações da Sociedade Brasileira de Pediatria, a imunização nesta faixa etária é fundamental para prevenir internações e reduzir mortes associadas às infecções pneumocócicas.
8: São as crianças menores de 2 anos as que mais internam e as que mais morrem, ou seja, tem maior incidência e maior letalidade. Então, esse é o grupo mais importante, é um grupo prioritário para a prevenção das doenças pneumocócicas invasivas, como a gente chama.
4: A Pneumo 20 também é indicada para indígenas com mais de 5 anos sem histórico vacinal, idosos com 60 anos ou mais que estejam acamados ou institucionalizados e pessoas com condições clínicas especiais. O histórico de vacinação pode ser acompanhado pela caderneta digital de saúde da criança, disponível no aplicativo Meu SUS Digital. Reportagem Gabriela Noronha.
3: A doença de Chagas é transmitida principalmente por um inseto conhecido como barbeiro e pode levar à morte, especialmente em populações vulneráveis.
2: Isso porque a infecção pode evoluir de forma silenciosa por anos e, quando não tratada, pode levar a graves complicações cardíacas e digestivas.
3: Para tratar a doença, a Anvisa publicou o registro de um novo medicamento voltado a pacientes menores de 18 anos.
2: É o Lampti, feito de substâncias que danificam o parasita e que levam à sua eliminação do organismo.
9: A Agência Nacional de Vigilância Sanitária Anvisa aprovou o registro do medicamento Lampti, indicado para o tratamento da doença de Chagas em pacientes pediátricos. O produto pode ser utilizado desde recém-nascidos com peso mínimo de 2,5 kg até adolescentes menores de 18 anos. A doença de Chagas é causada pelo protozoário Trypanosoma cruzi e está entre as principais doenças negligenciadas no Brasil. A infecção pode permanecer sem sintomas por muitos anos e, quando não tratada, provocar complicações graves, principalmente no coração e no sistema digestivo. O Lampti é um medicamento antiparasitário que atua na eliminação do parasita responsável pela doença. A aprovação do registro foi publicada pela Anvisa no Diário Oficial da União, com a resolução 2631 de 2026. Claudimário Carvalho, para a Voz do Brasil.
3: Buscar ajuda pode ser o primeiro passo para interromper um ciclo de violência contra as mulheres.
2: O Ligue 180 funciona gratuitamente, 24 horas por dia, e também pode ser acessado por canais digitais como WhatsApp.
3: Os atendentes são especializados para oferecer ajuda imediata, indicando os caminhos para a solução do problema.
10: É por meio do Ligue 180 que milhares de mulheres encontram acolhimento, orientação e encaminhamento para redes de proteção em todo o país. Cada atendimento começa por uma escuta qualificada e humanizada. O serviço funciona 24 horas por dia, todos os dias da semana, e pode ser acionado pela própria vítima ou por qualquer pessoa que queira denunciar uma situação de violência contra a mulher. A coordenadora de atendimento da central do Ligue 180, Juliana Costa, explica como funciona o atendimento.
11: A denúncia é registrada pelas nossas atendentes. Posteriormente a isso, nós temos uma equipe também especializada que faz a análise dessa denúncia. Então, entrando em contato com o Ligue 180, a pessoa que nos contatar vai ter ali um atendimento especializado e essa atendente, ela vai identificar qual é a necessidade dessa pessoa.
10: Segundo o Anuário Brasileiro de Segurança Pública, em 2025 foram registrados cerca de 1.470 feminicídios, o maior número desde que o crime passou a ser tipificado em 2015. Apenas no primeiro trimestre deste ano, já foram contabilizadas 399 mortes. Também cresceram os casos de violência no ambiente digital, como ameaças, perseguição nas redes sociais, invasão de contas e divulgação não autorizada de imagens íntimas. Nos 5 primeiros meses de 2026, o Ligue 180 registrou mais de 16 mil ocorrências desse tipo de violência. A coordenadora de atendimento do Ligue 180 do Ministério da Saúde, Nery Araújo, alerta que o combate ao feminicídio é responsabilidade de todos.
12: É importante que o Brasil inteiro, a sociedade inteira, todo mundo, igrejas, feiras, times de futebol, escolas, templos religiosos, todo mundo seja envolvido. Por quê? Porque não é um problema só da mulher, é um problema de todos nós.
10: Além de atender mulheres em situação de violência, o Ligue 180 também orienta familiares, amigos, vizinhos e qualquer pessoa que queira saber como agir diante de uma situação de risco. O atendimento é sigiloso e pode ser feito de qualquer lugar do mundo. Além dos 180, denúncias e informações podem ser feitas pelo WhatsApp no telefone DDD 61 9610 0180. Reportagem Pablo Mundim.
2: O cidadão conta com uma nova plataforma do programa Luz para Todos.
3: O aplicativo permite registrar e acompanhar solicitações de atendimento, facilitando a identificação de famílias que ainda vivem sem acesso à energia elétrica.
13: O aplicativo do programa Luz para Todos permite a cidadãos, lideranças comunitárias e instituições registrarem e acompanharem as solicitações de instalação de energia elétrica. A iniciativa é voltada para o público que mora em áreas rurais e regiões remotas do país. Segundo André Dias, diretor do Departamento de Universalização e Políticas Sociais de Energia Elétrica do Ministério de Minas e Energia, o aplicativo permite acompanhar as solicitações feitas ao programa e se existem subnotificações.
14: Hoje, nós estimamos que há no Brasil cerca de 220 mil unidades consumidoras, famílias sem acesso à energia, mas a gente entende que esse número pode estar subnotificado, possa ser maior, e aí o aplicativo vai nos dar justamente esse conhecimento.
13: O aplicativo Luz para Todos está disponível nas lojas de aplicativos para celulares e pode ser baixado por qualquer pessoa de forma gratuita. Ao abrir o pedido para instalação de energia elétrica, o cidadão deverá tirar foto da unidade a ser atendida. Por meio do georreferenciamento, o Ministério de Minas e Energia vai localizar o endereço e encaminhar a solicitação para a concessionária de energia elétrica responsável pela região. Não será preciso acesso à internet para registrar o pedido. Reportagem Luana Karen.
2: Embaixadores estrangeiros que não residem no Brasil participaram nesta quarta-feira, no Palácio do Itamaraty, da cerimônia de entrega das cartas credenciais.
3: O ato habilita oficialmente os diplomatas diante do chefe de Estado do país onde vai atuar.
2: As cartas foram assinadas pelo presidente da República perante o governo anfitrião e dão início à missão diplomática.
3: Ao todo, 14 embaixadores não residentes no país foram oficialmente credenciados.
2: Espaço para que as mulheres idosas participem da construção de políticas públicas voltadas a elas.
3: O Fórum Nacional pelo Protagonismo e Mobilização das Mulheres Idosas reúne organizações, movimentos sociais e representantes do poder público.
2: Entre os desafios tratados no fórum estão a saúde mental dos idosos, autonomia econômica e combate ao preconceito etário.
3: A secretária nacional de Autonomia Econômica e Política de Cuidados, Joana Célia dos Passos, fala mais sobre o fórum.
15: Esse fórum, ele tem a duração de 2 anos e uma das competências dele é promover iniciativas para o fortalecimento das organizações de participação social de mulheres idosas, para que a gente possa ampliar a capacidade de mobilização, o protagonismo, a autonomia e a incidência no debate sobre as políticas para esse grupo de mulheres idosas.
2: Segundo o IBGE, o Brasil possui 32 milhões de pessoas com 60 anos ou mais, sendo 55% mulheres.
3: Vamos falar agora da Rede Nacional de Proteção e Defesa dos Direitos Humanos da Pessoa Idosa, RENAPID.
2: Ela tem como objetivo garantir uma articulação entre os órgãos públicos que atendem essa população.
3: Nós conversamos com o secretário nacional dos Direitos da Pessoa Idosa, do Ministério dos Direitos Humanos e da Cidadania, Alexandre da Silva, sobre como vai funcionar essa colaboração. Acompanhe. Boa noite, secretário. Explica pra gente o que é essa rede de proteção às pessoas idosas. Que entidades formam essa rede?
16: A RENAGP é a Rede Nacional de Proteção e Defesa dos Direitos Humanos das Pessoas Idosas. É uma rede que vem sendo pensada e solicitada pela participação social desde a nossa conferência, do primeira conferência de 2006, e que agora, em 2026, ela se realiza. São convidados todos os entes federativos, todas as pessoas que atuam no parlamento, no sistema de justiça, entidades privadas, entidades públicas, ONGs, universidades, enfim, são todas aquelas pessoas, aquelas instituições, aqueles órgãos que atuam no segmento da pessoa idosa e que garantam a defesa, a promoção, a mitigação de violações e violências e a garantia de mais direitos.
2: Agora, secretário, essa rede ela funciona para um acompanhamento mais próximo, por exemplo, de idosos que estejam em situações vulneráveis? Vamos supor, idosos que vivam sozinhos, precisem desse acompanhamento? Essa rede atua assim também?
16: Esse é um dos focos, mas eu vou dizer que o foco central dessa RENADP é a intersetorialidade. Para quem não está acostumado com esse termo, é dizer que algumas soluções para as pessoas idosas, ou para outros grupos também, elas precisam sempre de uma articulação com mais de um setor. Um exemplo, pode acontecer uma dificuldade da pessoa idosa em acessar um serviço de saúde. Isso pode ser decorrente do transporte, isso pode ser decorrente da dificuldade dela em ler, então ela não consegue muitas vezes pegar um ônibus ou chamar um táxi porque ela não consegue ler. E aí pode ser um outro problema, o transporte em si, que pode estar disponível ou dificultoso naquela região. Então a resposta intersetorial é o ponto central. E sim, é o objetivo também da gente, o quanto antes, enquanto sociedade, detectarmos que uma pessoa idosa está numa condição de violência ou de violação e que isso gera um risco para ela de vida, que o quanto antes ela possa ser retirada dessa situação ou que o agente causal ou a situação também possa ser o mais rápido possível eliminada ou eliminado.
3: E como é que os próprios idosos, os familiares ou amigos podem acionar essa rede?
16: A RENADP ela vai ter uma estrutura que precisará funcionar tanto no âmbito municipal, estadual e federal. Então vejamos, se o problema for municipal, nós vamos criar essa rede no município para que essas entidades, esses órgãos, a gestão municipal, uma secretaria específica consiga dar a resposta o quanto antes, mas por vezes um problema que envolva, por exemplo, uma questão de uma estrada estadual. Eu já teria que procurar a instância estadual para dar essa resposta, ou muitas vezes é uma questão ministerial, alguma ação que possa ser garantida por um ministério. Então, essa pessoa idosa ou familiar, quando perceba uma situação como essa, ela vai procurar algum desses agentes, dessas entidades, desses órgãos que estão vinculados a essa rede para poder acionar a resposta mais efetiva. Cabe lembrar aqui que o Brasil já tem dentro do seu estado a experiência de alguns municípios e alguns estados que já fazem uma rede. Então, nós não estamos partindo do zero, esse é um ponto positivo. A ideia nossa agora é entender o que nós podemos construir coletivamente, e já houve até uma oficina para começar a conversar com essas pessoas que já estão envolvidas em alguma rede, seja ela municipal ou estadual, e perceber como essa rede pode ser construída do que nós chamamos tanto de baixo para cima, ou seja, a partir das experiências e realidade dos municípios e o quanto os governos estaduais, distrital e a União precisam se organizar para concluir as boas respostas, ou também o contrário, o quanto a União vai também construir essa rede dialogando com os estados e o Distrito Federal para poder alcançar os municípios ou, no caso do DF, as regiões administrativas também.
2: Para a gente tentar deixar um pouquinho mais claro, secretário, sendo um caso como o senhor mencionou, né, um problema que o idoso tenha com o transporte, ele deve, nesse caso, por exemplo, procurar a prefeitura da cidade dele, e aí a prefeitura também vai estar, os órgãos da prefeitura vão estar ativos nessa rede, e aí caso se identifique outras necessidades desse idoso, a rede toda pode ser acionada? É assim que funciona?
16: Isso, um bom exemplo, exatamente isso. Então, se for uma questão de transporte, a pessoa idosa que consiga alcançar a prefeitura e a secretaria específica pode fazer da forma como você explicou mesmo, ou muitas vezes a gente pode ter uma liderança comunitária, você pode ter às vezes um agente, um profissional da saúde ou da assistência que frequenta aquela casa e vai levar para algum órgão específico, seja o conselho municipal, caso exista na região, para poder muitas vezes chegar também a um órgão responsável, ou muitas vezes até se tiver uma empresa privada de ônibus que esteja vinculada nessa rede para querer de fato, já sabendo que muitas vezes isso já aconteceu, que ela também tem uma resposta mais efetiva, ou muitas vezes até a prefeitura que vai pensar um ponto de ônibus, é um bom exemplo. Então, são vários caminhos que nós queremos criar justamente para que a pessoa, tanto aquela que tenha mais autonomia, independência e conhecimento, buscar a prefeitura, ou muitas vezes ver quem são os atores que vão circular naquele território que possam captar essa denúncia e poder encaminhar para um órgão mais específico.
3: Secretária, a rede também prevê a realização de diagnósticos sobre o envelhecimento populacional. De que forma isso pode se converter em políticas públicas posteriormente?
16: Esse diagnóstico ele é fundamental, é ele que vai balizar muito do que nós já fazemos no âmbito nacional, tanto União, Estados, DF, municípios, para ver quais são as demandas atuais. Então, hoje, quando falamos de envelhecimento de pessoas idosas, é muito importante que as ações sejam centradas a partir das demandas das pessoas idosas. E hoje nós temos uma série de informações que possam vir tanto das gestões municipais, com os dados obtidos por meio de suas secretarias, pode ser também a partir dos institutos de pesquisa que nós temos, geração de dados que nós temos no nosso país, e também a partir daquilo que é conduzido e pensado no âmbito governamental e também federal. Então, esse diagnóstico ajuda muitas vezes a criar programas que são feitos no âmbito federal, existem alguns criados já, também no âmbito estadual, e também pela pactuação que a gente pode fazer entre esses três entes, municípios, estados e governo. Então, é fundamental que os diagnósticos aconteçam e mais do que fundamental para a gestão, que isso fique sempre à disposição da participação social, da sociedade como um todo. Então, a transparência, a linguagem simples desses diagnósticos também faz parte da RENADP de disseminar cada vez mais o conhecimento, porque isso também é um ponto bastante preocupante. Quando falamos de pessoas idosas, muitas vezes existe uma certa invisibilização de alguns dados. E a RENADP vem justamente para poder colocar isso mais à disposição da sociedade, de conselhos, de entidades, movimentos sociais que também estão atuando na defesa dos direitos para as pessoas idosas.
2: Agora, secretária, a gente tem só mais alguns segundinhos, mas o senhor mencionou aí que lideranças comunitárias, por exemplo, né, ou organizações da sociedade civil também podem compor a rede, assim como as prefeituras. E aí, quem quer fazer parte dessa rede, essa pessoa deve proceder como, né, ou esse organismo? Eles precisam procurar a Secretaria Nacional dos Direitos da Pessoa Idosa?
16: Sim, exatamente. Nós estamos agora, no próximo mês, mais ou menos, nós vamos concluir a instrução normativa que vai dar os melhores caminhos para qualquer entidade, qualquer segmento que queira aderir à nossa rede. Então, haverá a classificação, a possibilidade de ser um integrante de fato para a rede ou de ser um colaborador com papéis distintos. Então, isso é aguardar agora, que nas próximas semanas nós vamos divulgar essa instrução normativa que está dentro do tempo proposto, dentro da portaria que criou a RENADP.
3: Muito bem, nós conversamos com o secretário nacional dos Direitos da Pessoa Idosa, Alexandre da Silva. Muito obrigado, secretário, pela entrevista à Voz do Brasil.
16: Obrigado a vocês, a todos os ouvintes e as ouvintes. Uma boa noite.
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2: Quem for fazer o Exame Nacional de Desempenho dos Estudantes ainda tem tempo para solicitar atendimento especializado.
3: Saiba mais com Thaís Araújo.
17: Está aberto o prazo de solicitação de atendimento especializado e para o requerimento de tratamento pelo nome social para os participantes do Exame Nacional de Desempenho dos Estudantes, o ENAD 2026. Os interessados têm até o dia 24 de julho para fazer essa solicitação em relação ao ENAD de bacharelados e cursos superiores de tecnologia. odontologia. O pedido deve ser realizado diretamente pelo estudante por meio do sistema ENADE e o resultado será divulgado no dia 31 de julho. Em caso de negativa, os estudantes terão prazo para recurso entre os dias 3 e 7 de agosto. A prova está marcada para o dia 29 de novembro. O Exame Nacional de Desempenho dos Estudantes é aplicado a todos que estão concluindo o ensino superior. Thaís de Araújo, para a Voz do Brasil.
2: Forças integradas de combate ao crime organizado realizam nesta quarta-feira operações em 16 estados em investigações envolvendo organizações criminosas.
3: As medidas incluem 181 mandados de busca e apreensão, 93 mandados de prisão e outras medidas cautelares determinadas pela justiça.
2: Estão sendo apurados indícios de crimes como tráfico de drogas, de armas e também lavagem de dinheiro.
3: As forças integradas reúnem instituições federais e estaduais para atuação conjunta.
2: Essas foram as notícias do governo federal.
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3: Fique agora com o Minuto do TCU. Em seguida, as notícias do Poder Judiciário e do Congresso Nacional. Boa noite.
2: Boa noite, até amanhã.
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19: O Tribunal de Contas da União avaliou a política de autoprodução de energia elétrica, usada por empresas e outros consumidores que geram energia para consumo próprio. 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O TCU também apontou baixo nível de maturidade no desenho, na institucionalização e no monitoramento da política pública. 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
18: 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Você vai ouvir agora notícias do Poder Judiciário.
20: Presidente do STF do CNJ participa da instalação de varas especializadas no combate ao crime organizado em São Paulo.
21: STJ reconhece dano moral coletivo por demora na demarcação de território quilombola em Sergipe.
22: Desembargador pernambucano é indicado para ocupar vaga de ministro do TST.
21: Boa noite, eu sou o Arthur Filho.
22: E eu sou Walter Lima.
21: O presidente do Supremo Tribunal Federal e do Conselho Nacional de Justiça, ministro Edson Fachin, afirmou nesta quarta-feira que a criação de varas especializadas no combate ao crime organizado representa uma resposta concreta do judiciário ao avanço das facções criminosas no país.
22: O ministro participou da solenidade de instalação das novas varas estaduais especializadas em organizações criminosas e lavagem de bens, direitos e valores do Tribunal de Justiça de São Paulo. Marta Ferreira.
23: O enfrentamento ao crime organizado tem sido uma das prioridades da gestão do ministro Edson Fachin. Durante a cerimônia, ele afirmou que o crime organizado não é apenas um problema de segurança pública, mas uma ameaça ao próprio Estado de Direito Democrático. Fachin também ressaltou que o judiciário tem ampliado a atuação para combater novos mecanismos utilizados pelo crime organizado, como o uso de plataformas clandestinas de apostas eletrônicas e de empresas aparentemente lícitas para lavagem de dinheiro.
24: Não estou, é claro, a me referir ao mercado regulado, mas estou a me referir, sim, às plataformas clandestinas e também às empresas que têm sido utilizadas como instrumentos de organizações criminosas.
23: A instalação das novas varas está alinhada aos projetos conduzidos pelo Conselho Nacional de Justiça para ampliar a especialização judicial no enfrentamento ao crime organizado em todo o país.
21: A União e o INCRA terão de indenizar um quilombo em Sergipe.
0: O STJ reconheceu danos morais coletivos devido à demora na demarcação do território. Fátima Uchoa.
5: A comunidade Catuabo foi reconhecida como remanescente quilombola em 2006 e o território identificado e delimitado em 2017, mas até hoje não saiu o decreto de desapropriação para a continuidade da regularização territorial. O Ministério Público Federal ajuizou ação civil pública contra a União e o INCRA, pedindo a conclusão do procedimento e indenização por danos morais coletivos. O juízo de primeiro grau e o TRF-5 determinaram a finalização do procedimento, mas não reconheceram dano moral coletivo. Já a primeira turma do STJ considerou que a demora injustificada do poder estatal em efetivar um direito constitucional gera dano moral presumido, que não exige prova de abalo psicológico. O relator foi o ministro Paulo Sérgio Domingues.
21: Presidente Lula indica desembargador para ministro do TST.
0: O pernambucano Sérgio Torres precisa ainda passar por sabatina no Senado. Marla Lacerda.
6: O desembargador do Tribunal Regional do Trabalho da Sexta Região foi indicado pelo presidente da República para ocupar a vaga aberta com a aposentadoria da ministra Dora Maria da Costa. Magistrado de carreira, Sérgio Torres já atuou no TST como desembargador convocado e, recentemente, foi eleito presidente da Academia Brasileira de Direito do Trabalho. Se aprovado na sabatina da Comissão de Constituição e Justiça do Senado Federal, tem ainda a votação no plenário da Casa.
21: Justiça Federal determina que a União formule plano para tornar acessíveis todos os sites da administração federal.
0: A decisão atendeu a pedido do MPF. Vanessa Pereira.
7: O aperfeiçoamento dos sites da administração pública federal é apenas um dos pedidos da ação, que busca garantir a autonomia de pessoas com deficiência no uso de plataformas digitais públicas e privadas. Ao final do processo, o MPF pretende que a Justiça Federal determine à União a regulamentação do artigo 63 da Lei Brasileira de Inclusão, que torna obrigatória a acessibilidade digital.
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7: Ouça tais públicas e privadas. Ao final do processo, o MPF pretende que a Justiça Federal determine à União a regulamentação do artigo 63 da Lei Brasileira de Inclusão, que torna obrigatória a acessibilidade digital.
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21: A você uma boa noite.
0: E até amanhã.
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26: Eu sou Paula Groba.
27: E eu sou Humberto Pinheiro.
26: E estes são os destaques de hoje do Jornal do Senado, que começa agora.
27: Senado aprova transferência automática de pensão alimentícia.
26: Chanceler Mauro Vieira será convidado a explicar alerta sobre intervenção militar no Brasil pelos Estados Unidos.
27: Crédito de 15 bilhões para exportadores vai à sanção após aprovação do Senado.
26: Boa noite.
27: Boa noite.
26: Quem depende de pensão alimentícia poderá ter mais segurança para receber o benefício em dia. O Senado aprovou um projeto que cria a transferência automática dos valores, o que pode reduzir atrasos e facilitar o pagamento.
27: Para isso, o beneficiário deverá pedir à Justiça que determine o repasse mensal com a transferência automática do valor da conta do devedor para a conta de quem tem direito à pensão, na data fixada pelo juiz. A proposta conhecida como Pix Pensão, segue agora para a sanção presidencial. Repórter Douglas Castilho.
28: O projeto, que teve origem na Câmara dos Deputados, visa garantir a pontualidade dos pagamentos e oferecer mais segurança jurídica às famílias envolvidas. A relatora da proposta, a senadora Ana Paula Lobato, do PSB do Maranhão, ressaltou a importância da aprovação.
29: Enfrenta problema recorrente nas execuções de alimentos, a necessidade de sucessivas provocações judiciais diante de inadimplementos mensais. Trata-se de solução simples, objetiva e compatível com a natureza urgente da obrigação alimentar.
28: Uma das formas de garantir que os repasses ocorram na prática é a possibilidade de indisponibilização automática dos ativos financeiros do devedor, se ele não possuir saldo bancário suficiente para o pagamento. Para evitar abusos ou erros, o projeto também prevê que esse procedimento deve seguir as regras do Código de Processo Civil, que asseguram um controle por parte do juiz, a intimação do devedor e a correção ou cancelamento de bloqueios excessivos. A operacionalização do processo de transferências será gerida por sistema eletrônico sob responsabilidade do Banco Central.
26: E a senadora Roberta Cioli, do Republicanos de Roraima, apresentou um projeto que torna mais flexível a concessão do benefício da prestação continuada, o BPC. A proposta evita a perda automática do benefício quando houver pequeno aumento na renda familiar ou o ingresso de um integrante no mercado de trabalho.
3: O texto também prevê um período de transição de até 12 meses. Segundo a senadora, a medida permite que os beneficiários melhorem de vida sem o risco imediato de perder o auxílio. O projeto será analisado pelas comissões do Senado.
4: O projeto garante que o ingresso no mercado de trabalho não resulte na perda automática do benefício. Além disso, prevê um período de transição com reavaliação social para que essa mudança ocorra de forma gradual e segura, oferecendo mais segurança às famílias nesse momento de conquista e de reorganização de vida.
26: Já o senador Cleitinho, do Republicanos de Minas Gerais, defendeu o endurecimento de regras para as apostas online e cobrou a votação de projetos que restringem a publicidade das bets. O parlamentar alertou que o avanço desse mercado tem impactos na saúde mental, compromete a renda das famílias e aumenta os gastos públicos com saúde.
3: Segundo Cleitinho, os prejuízos causados pelas apostas exigem uma ação conjunta do Congresso e do governo federal, acima de diferenças partidárias.
9: Se literalmente agora é uma época de Copa do Mundo, que a gente está vendo aqui 35% de aumento na questão dos jogos, é momento agora da gente refletir. Hoje, infelizmente, o Brasil é o Brasil das bets. Então, espero que todos os senadores da República, como eu aqui, possa combater de uma vez por todas essa porcaria de jogo online.
26: A Comissão de Direitos Humanos aprovou um projeto que cria categorias diferentes para os casos de desaparecimento de pessoas no Brasil.
3: O objetivo da proposta é aprimorar as investigações e as buscas de acordo com cada situação. Repórter Patrícia Oliveira.
10: A proposta classifica os casos de pessoas desaparecidas em três categorias. O desaparecimento voluntário é quando um adulto decide romper contato com familiares por vontade própria. O involuntário inclui situações como acidentes, desastres, problemas de saúde mental e o sumiço de crianças e adolescentes. Já o desaparecimento forçado envolve casos relacionados à violência, coação, sequestro ou abuso de poder. Atualmente, a legislação adota uma definição única para todos os casos. Para a relatora, senadora Damaris Alves, do Republicanos do Distrito Federal, a mudança pode contribuir na atuação das autoridades pela busca, identificação e localização dos desaparecidos.
11: Os dados mais recentes demonstram que o desaparecimento de pessoas permanece como desafio grave e crescente para o poder público.
10: Em 2025, foram registrados mais de 85 mil desaparecimentos no Brasil, cerca de um caso a cada 6 minutos. O projeto segue para análise da Comissão de Constituição e Justiça.
26: A Comissão de Direitos Humanos também aprovou um projeto que endurece a punição para agressões praticadas contra mulheres por razões de gênero. A proposta transforma esse tipo de violência em crime autônomo, que hoje é tratado apenas como agravante da lesão corporal, e também aumenta as penas nos casos mais graves. O texto segue agora para a Comissão de Constituição e Justiça.
3: E o plenário aprovou o projeto que torna obrigatória a divulgação do Ligue 180, canal nacional de denúncia e orientação para mulheres em situação de violência. A proposta determina que o serviço seja divulgado em meios de comunicação e em locais públicos e privados de grande circulação para ampliar o acesso às denúncias e às informações sobre a rede de proteção. O texto segue para a sanção presidencial.
26: chanceler Mauro Vieira será convidado para esclarecer no Senado as recentes afirmações apontando risco de intervenção militar norte-americana no Brasil. O convite foi aprovado pela Comissão de Relações Exteriores.
27: O risco teria sido apontado a partir da classificação como terroristas de facções do crime organizado que atuam em nosso país. Repórter César Mendes.
1: A Comissão de Relações Exteriores aprovou o convite para que o ministro das Relações Exteriores, Mauro Vieira, esclareça aos senadores declarações recentes dadas por ele de que a classificação do Comando Vermelho e do Primeiro Comando da Capital como organizações terroristas pelos Estados Unidos traria o risco de uma eventual atuação de forças militares norte-americanas no Brasil. Autor do convite, o senador Hamilton Mourão, do Republicanos do Rio Grande do Sul, quer que Mauro Vieira explique melhor de onde tirou os dados que o levaram a fazer essa afirmação, que, na opinião de Mourão, tem uma certa gravidade.
2: Apesar dos Estados Unidos recentemente vir exercendo de forma unilateral o seu poder militar, tanto no caso recente aí da captura do então presidente da Venezuela, o ditador Maduro, como também no ataque feito ao Irã, apesar disso ser um conflito que se arrasta há 46, 47 anos entre esses dois países, né? Mas me chama a atenção, face à relação que nós temos com os Estados Unidos da América, inclusive na área militar, né? Onde combatemos juntos na Segunda Guerra Mundial, e ver por parte de uma autoridade como o ministro Mauro Vieira uma afirmação nessa natureza. Então eu gostaria de ouvir isso aqui do ministro.
1: A declaração de Mauro Vieira foi dada no dia 1º de julho em resposta oficial do Itamaraty a questionamentos feitos pela Câmara dos Deputados. O comparecimento do ministro em reunião da Comissão de Relações Exteriores ainda não tem data agendada.
26: E empresas brasileiras que exportam produtos para o exterior já podem contar com uma nova linha de crédito para enfrentar os efeitos das barreiras comerciais impostas por outros países.
27: O Senado aprovou a medida provisória que libera até 15 bilhões de reais para financiar exportações por meio do Plano Brasil Soberano. Repórter Douglas Castilho.
12: A medida surge como resposta ao que ficou conhecido como tarifaços impostos pelos Estados Unidos, que elevaram as tarifas de importação daquele país a patamares de até 50%. O senador Randolfe Rodrigues, do PT do Amapá, que solicitou a inclusão da votação na pauta, comemorou a aprovação e explicou a sua importância diante da instabilidade do contexto internacional.
13: O Brasil Soberano é o significado de como um governo deve agir. Um governo, mesmo agredido por uma potência estrangeira, não deve ficar lamentando. Deve buscar superar a agressão, que o que ocorreu no fato do tarifaço é uma agressão ao Brasil e ao seu povo, e buscar soluções, sobretudo para suas empresas. A Brasil Soberano vem para isso, para socorrer.
12: Além das tarifas alfandegárias, a MP apresenta uma resposta às chamadas barreiras sanitárias, que ocorrem por restrições à entrada de produtos não pelo aumento dos tributos, mas com argumentos como o utilizado pela União Europeia este ano. O bloco proibiu a entrada de carne bovina brasileira sob a acusação do uso indiscriminado de antibióticos por parte do setor pecuário brasileiro. O texto segue para a sanção presidencial.
27: Edição de Paula Groba e trabalhos técnicos de João Lira, o Jornal do Senado fica por aqui. Acompanhe agora as notícias da Câmara dos Deputados. Boa noite.
26: Boa noite e até amanhã.
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14: Parlamentares aprovam sistema para enfrentar a violência de gênero.
15: Câmara amplia acesso das Santas Casas a linhas de crédito do FGTS.
14: Comissão de Orçamento aprova recursos contra a guerra e desastres.
16: Boa noite. A Comissão Mista de Orçamento aprovou despesas extras de 12 bilhões e 300 mil reais no orçamento de 2026. A repórter Silvia Munhato acompanhou a votação.
17: A Comissão Mista de Orçamento aprovou 8 medidas provisórias com despesas extras no orçamento de 2026, no valor de 12,3 bilhões de reais. Um total de 10,3 bilhões estão sendo utilizados para minimizar os efeitos da guerra no Oriente Médio nos preços dos combustíveis e gás de cozinha, e outros 2 bilhões de reais foram destinados para auxiliar os atingidos por desastres climáticos este ano. Os parlamentares deixaram para esta quarta-feira a análise de um projeto que pretende abrir um crédito novo no orçamento de 13,3 bilhões de reais. O texto original veio com apenas 1,3 milhão de reais para uma contribuição voluntária do país à Comissão Econômica para a América Latina e o Caribe. Mas o governo modificou a proposta para incluir recursos para financiamentos agrícolas e para o programa Desenrola Adimplentes. O deputado Domingos Sávio, do PL de Minas Gerais, e outros parlamentares pediram mais tempo para analisar a proposta.
5: Por outro lado, nos preocupa, e aí por isso é necessário esse tipo de análise, de reflexão. Nos preocupa, por exemplo, que o recurso que está sendo tirado, cancelado, é dentro do Ministério da Cidade, e na primeira análise que a minha assessoria fez seria justamente do Minha Casa e Minha Vida, que também é um programa tão importante e que nós temos preocupação em que a gente continue garantindo alternativa de moradia no país.
17: O deputado Igor Timo, do União de Minas Gerais, relator da medida provisória que destina recursos para os municípios de Minas Gerais atingidos por fortes chuvas este ano, ressaltou a importância do repasse.
6: Entre fevereiro e março deste ano, a nossa Zona da Mata enfrentou um período mais chuvoso da sua história, com um acumulado de 584 milímetros, 4 vezes mais acima da média acumulada. E o resultado foi trágico. Famílias desabrigadas, serviços públicos essenciais interrompidos e comprometidos, o comércio local severamente castigado.
17: As medidas provisórias aprovadas serão agora analisadas pelos plenários da Câmara e do Senado. Da Rádio Câmara de Brasília, Silvia Munhato.
7: Ciência e tecnologia. Merlongo Solano, do PT do Piauí, defende a revisão das regras para o funcionamento das apostas esportivas e dos jogos online no Brasil. Para o deputado, a regulamentação atual é insuficiente diante do endividamento crescente das famílias e dos impactos do vício em jogos.
18: Merlongo Solano sugere discutir medidas como o aumento da tributação sobre empresas do setor, a restrição da publicidade e até a proibição de determinados jogos. Ele afirma que o país precisa enfrentar o tema como uma questão de saúde pública e proteção financeira.
7: Luiz Lima, do Novo do Rio de Janeiro, defende a regulamentação das apostas esportivas para impedir que a atividade se torne parte permanente da rotina do esporte nacional. O congressista argumenta que a publicidade excessiva estimula a ilusão de ganho fácil.
18: Luiz Lima adverte que a propaganda abusiva das apostas pode comprometer o orçamento de famílias brasileiras. Ele sugere restrições aos anúncios do setor nos mesmos moldes das proibições aplicadas ao mercado de cigarros.
7: Trabalho. Paulão, do PT, manifesta solidariedade aos trabalhadores da Companhia de Abastecimento e Saneamento de Alagoas em paralisação pela falta de proposta da direção. Ele critica o adiamento da negociação para janeiro por considerar que a medida desrespeita a anualidade da convenção coletiva.
18: Paulão aponta falhas no serviço prestado por empresas privadas de saneamento, com tarifas altas e comunidades rurais que ficam meses sem abastecimento regular. O parlamentar levou o caso ao Ministério Público e a Defensoria Pública de Alagoas.
7: Tadeu Venere, do PT do Paraná, cita dados de pesquisa feita por 16 organizações da sociedade civil, segundo os quais quase 64 milhões de brasileiros com 15 anos ou mais não terminaram o estudo básico para defender o fim da escala 6x1 e as jornadas exaustivas de trabalho.
18: Na opinião de Tadeu Venere, reduzir a carga laboral semanal vai devolver ao trabalhador a oportunidade de desenvolvimento pessoal e o direito de estudar. O legislador conclama a sociedade civil a enfrentar o debate e pede que o Senado siga o exemplo da Câmara e aprove a matéria.
7: Transportes. O Rodrigo de Castro, do União de Minas Gerais, comemora a inauguração das pontes de Imbaúba e da Cachoeira da Usina, que ligam os municípios de Ervália e Muriaé. O congressista ressalta que as obras integram trecho estratégico da BR-356, importante para a conexão entre os estados do Sudeste.
19: É mais um trabalho que nós fizemos que tem uma repercussão muito grande na Zona da Mata Mineira, não só nos municípios de Ervália, Rosário da Limeira, São Sebastião da Vaja Alegre, Muriaé, Viçosa, Ponte Nova. Nova, mas também é uma estrada que liga ao litoral do Rio de Janeiro e ao litoral do Espírito Santo. Portanto, ela tem uma conotação realmente regional. Agora vamos acompanhar a última etapa, que é a execução da ponte dentro do município de Ervalha.
16: Rodrigo de Castro afirma que a entrega das pontes é resultado de articulações iniciadas em 2021 junto ao DENIT e aos ministérios. Ele lembra que a conclusão das obras atende a uma antiga demanda da população local, que conviveu por anos com lama e poeira.
7: Bebeto, do PP do Rio de Janeiro, destaca o avanço das obras na Serra das Araras e na rodovia Presidente Dutra, previstas em contratos de concessão do governo federal. Ele assinala que as intervenções são essenciais para quem se desloca da Baixada Fluminense em direção à capital.
16: Bebeto relata articulações entre governo federal, a concessionária responsável pelos trechos e a Light para destravar viadutos, alças e duplicações na região. O deputado também pede a revitalização da ferrovia da Baixada, com passarelas, muros de proteção e sinalização nas passagens de nível.
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8: Desenvolvimento Regional.
7: A Câmara criou uma comenda com o nome do Padre Cícero para quem contribuir para o desenvolvimento do Nordeste. O repórter Antônio Vital explica como vai funcionar.
4: A Câmara dos Deputados criou uma honraria a ser concedida a pessoas ou instituições que contribuam para o desenvolvimento social, econômico e cultural da região Nordeste. A condecoração, batizada de Comenda Padre Cícero Romão Batista de Desenvolvimento Regional, será concedida a 5 pessoas ou entidades selecionadas a partir de indicações de deputados e senadores. A homenagem será entregue pela Comissão de Integração Nacional, Desenvolvimento Regional e da Amazônia e pela mesa diretora da Câmara em uma sessão solene todos os anos no dia 24 de março, data de nascimento de Padre Cícero. O projeto que cria a comenda foi apresentado pelo deputado Luiz Gastão, do PSD do Ceará, e aprovado pelo plenário da Câmara. A relatora do projeto foi a deputada Fernanda Pessoa, do PSD do Ceará. Ela retirou da proposta original a proibição de premiação a pessoas que estejam no exercício de mandato político e seus parentes até o segundo grau. Segundo a relatora, isso torna a comenda democrática e acessível a todos. Padre Cícero morreu em 1934, aos 90 anos de idade, em Juazeiro do Norte, no Ceará, onde exerceu o sacerdócio e teve grande influência política. O autor da proposta, deputado Luiz Gastão, defendeu a comenda a quem contribuir para o desenvolvimento do Nordeste e a homenagem a Padre Cícero.
20: Hoje a Câmara fez justiça a um grande nordestino, a um grande brasileiro, que é o Padre Cícero, que foi, acima de tudo, um grande desenvolvimentista. Não só para Juazeiro, para todo o Nordeste, referenciado ainda por gerações.
4: Não houve votos contrários à criação da comenda Padre Cícero Romão Batista de Desenvolvimento Regional. Da Rádio Câmara de Brasília, Antônio Vital.
7: Aniari Paulino, do Republicanos, cumprimenta Dom Edelson Soares Nobre, quinto bispo a assumir a diocese de Guarabira, na Paraíba. Para o congressista, o lema episcopal do sacerdote, em tudo a caridade, reflete a doutrina social da Igreja em amparar os mais necessitados.
16: O deputado cumprimenta as autoridades presentes na posse de Dom Edelson e ressalta o papel fundamental do bispado de Guarabira para a região. Ranieri Paulino menciona ainda seu apoio à diocese e suas iniciativas voltadas à valorização da fé e do turismo paraibano.
8: Economia.
16: Pompeu de Matos, do PDT do Rio Grande do Sul, pede a criação de fundos constitucionais para as regiões Sul e Sudeste, nos moldes dos já existentes para o Norte, Nordeste e Centro-Oeste. Segundo ele, a medida promove uma redistribuição mais equilibrada dos recursos federais.
7: Pompeu de Matos diz que os novos fundos destinariam mais de 21 bilhões de reais por ano para cada uma das duas regiões. Ele argumenta que os recursos impulsionariam investimentos, desenvolvimento regional e obras de infraestrutura.
8: Saúde.
9: A Câmara aprovou projeto que permite acesso a linhas de crédito com recursos do FGTS para santas casas e hospitais filantrópicos. O repórter Antônio Vital acompanhou a votação.
4: O plenário da Câmara aprovou o projeto que reabre até 2030 o prazo para que santas casas e hospitais filantrópicos tenham direito a linhas de crédito que usam recursos do FGTS. A lei que trata do Fundo de Garantia por Tempo de Serviço previa o uso desse tipo de crédito para entidades beneficentes apenas até 2022. A reabertura do prazo foi prevista em uma medida provisória editada este ano, mas que perdeu a validade sem ter sido votada pelo Congresso. Por isso, o projeto aprovado, que reproduz o texto da medida provisória, foi apresentado pelo líder do governo na Câmara, deputado Paulo Pimenta, do PT do Rio Grande do Sul. Na justificativa da proposta, ele disse que créditos com recursos do FGTS somaram 3 bilhões de reais e beneficiaram 140 hospitais filantrópicos que prestam serviço ao Sistema Único de Saúde, o SUS. Paulo Pimenta estima que essas linhas de crédito podem reduzir a taxa de juros para santas casas dos atuais 18% para 12%, o que vai ajudar a aliviar a situação financeira dessas entidades, muitas delas endividadas. Além dos hospitais filantrópicos, o projeto também permite que instituições sem fins lucrativos que prestam atendimento a pessoas com deficiência também usem essas linhas de crédito. A condição é que as entidades também atuem para o SUS. O relator do projeto, o deputado Antônio Brito, do PSD da Bahia, diz que as linhas de crédito não comprometem a sustentabilidade financeira do FGTS. Ele explicou a proposta.
10: Esse projeto vem em função da medida provisória de número 1336, que expirou o prazo e que trata das santas casas e hospitais filantrópicos pela possibilidade dessas instituições terem o caixa hospital baseado na lei do FGTS.
4: O projeto foi aprovado de maneira simbólica pelo plenário, sem votos contrários. Para o deputado Hildo Rocha, do MDB no Maranhão, linhas de financiamento com recursos do FGTS beneficiam a saúde do trabalhador.
11: Esse projeto, ele é muito importante, porque o recurso do FGTS, ele tem um juro muito menor, que é um juro menor do mercado, é o do FGTS. O prazo
4: de recursos do FGTS beneficiam a saúde do trabalhador.
11: Esse projeto, ele é muito importante, porque o recurso do FGTS, ele tem um juro muito menor, que é um juro menor.

0: crédito que usam recursos do FGTS seguiu para análise do Senado. Da Rádio Câmara de Brasília, Antônio Vital.
1: Vavá do Avante de Minas Gerais detalha sua atuação na Comissão de Saúde como relator da Política Nacional de Enfrentamento ao HIV e à AIDS. O legislador avalia que ajudou a construir uma proposta voltada a quem enfrenta dificuldade para manter o tratamento.
2: Vavá defende a criação de um auxílio deslocamento financeiro para viabilizar o transporte de pacientes que residem longe dos centros médicos especializados. Ele argumenta que o benefício combate o abandono terapêutico, reduzindo barreiras socioeconômicas e geográficas no acesso ao SUS.
3: Direitos Humanos.
1: Da Paraíba defende projeto que cria a Política Nacional de Prevenção de Quedas entre Pessoas Idosas. O deputado argumenta que o objetivo é reduzir acidentes, preservar a autonomia dos idosos e orientar ações de prevenção e acompanhamento em todo o país.
2: Segundo Luiz Couto, o projeto organiza medidas de prevenção, acompanhamento e conscientização para evitar quedas que podem provocar perda de mobilidade, internações e outras complicações de saúde. O texto já foi aprovado em duas comissões da Câmara.
3: Justiça.
1: A Câmara aprovou proposta que cria um Sistema Nacional de Enfrentamento da Violência contra Meninas e Mulheres. A repórter Daniela Lessa acompanhou a votação.
4: O Brasil chora com a morte de nossas mulheres, infelizmente, todos os dias, e gostaria, antes de promover a leitura do parecer por parte da deputada Jandira Fegali, pedir um minuto de silêncio em favor da senhora recentemente assassinada, a qual foi encontrada com seu filho amamentando enquanto agonizava nos seus últimos momentos.
5: Foi com um minuto de silêncio por uma vítima de feminicídio que o presidente da Câmara, Hugo Mota, iniciou a votação do projeto que cria o Sistema Nacional de Enfrentamento da Violência contra Meninas e Mulheres e prevê recursos para ações de combate ao feminicídio e de proteção à vida de meninas e mulheres. Nesta semana, em Cataguases, Minas Gerais, uma mulher foi encontrada morta em casa, enquanto seu filho de 2 anos dormia em um quarto e uma bebê de 1 ano ainda mamava em seu peito. O marido foi preso acusado de feminicídio. Pelo texto aprovado, o sistema de enfrentamento será organizado pelo Ministério das Mulheres, em colaboração com estados e municípios. O dinheiro para financiar as ações virá principalmente do PROPAG, o Programa de Pleno Pagamento de Dívidas dos Estados, que permite aos estados renegociarem dívidas com a União, em troca de compromissos, como a realização de investimentos. No mínimo 10% desses recursos deverão ser aplicados no Plano de Ação de Enfrentamento da Violência contra Meninas e Mulheres. A relatora da proposta, deputada Jandira Fegali, do PCdoB do Rio de Janeiro, destacou que esse financiamento garantirá recursos por 10 anos.
6: E nós estamos agora colocando 1,5 bilhão de recursos.

0: meninas e mulheres, com verbas garantidas para as ações, agora será analisado no Senado. Da Rádio Câmara de Brasília, Daniele Lessa.
1: Segurança Pública.
2: Fraga do PL do Distrito Federal critica a demora do Senado em analisar propostas aprovadas pela Câmara, como a redução da maioridade penal. Segundo o deputado, a falta de votação dessas matérias prejudica o combate ao crime organizado.
3: Na visão de Alberto Fraga, a redução da maioridade penal é fundamental para o enfrentamento da criminalidade. Ele sustenta que o tema é um anseio antigo da população.
2: Sérgio Turra, do PP do Rio Grande do Sul, critica a decisão que autorizou a busca e apreensão na residência de Jair Bolsonaro. Na avaliação do deputado, a medida foi desnecessária, desproporcional e representa perseguição política e abuso de poder.
3: Sérgio Turra também

0: Questiona a imparcialidade do ministro responsável pelo caso, Alexandre de Moraes, afirmando que não deveria conduzir processos relacionados aos atos de 8 de janeiro. O deputado manifesta ainda solidariedade ao ex-presidente e defende limites à atuação do judiciário.
1: Alfredo Gaspar, do PL de Alagoas, critica o andamento das investigações sobre fraudes no INSS. O deputado afirma que pessoas ligadas ao governo deveriam ser investigadas com o mesmo rigor aplicado a outros casos que envolvem agentes públicos da oposição.
0: Alfredo Gaspar também contesta o mandado de busca e apreensão realizado hoje na casa do ex-presidente Jair Bolsonaro. Na avaliação do parlamentar, há tratamento desigual por parte das instituições responsáveis pelas investigações e pelo judiciário. Homenagem.
1: Assis, do PL de Mato Grosso, condena as declarações de uma promotora de justiça sobre manifestações religiosas em um evento público. De acordo com o deputado, a liberdade de professar a fé é garantida pela Constituição e não pode ser restringida por agentes públicos.
0: O parlamentar lembra que o Estado brasileiro é laico, mas não antirreligioso, e defende o respeito às manifestações de fé da população. Coronel Assis também pede uma moção de repúdio à promotora e cobra a preservação da liberdade religiosa no país.
1: Termina agora o Jornal Câmara dos Deputados.
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4: 20 horas.
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8: Dicas do dia. Amiga, as camisas amplas conquistaram de vez o topo das tendências nessa temporada e são perfeitas para os dias mais frios. Agora, a clássica terceira peça ganha versões com tecidos mais encorpados e quentinhos, como o veludo, a sarja e a flanela. Então, seja no modelo tradicional alongado ou na versão cropped moderninha, o resultado no visual é sempre despojado e cheio de personalidade. Elas combinam super bem com shorts, calça jeans, saias curtas e quebram com estilo a seriedade da alfaiataria. Então, experimente essa novidade, minha linda.
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12: Oi, pessoal, tudo bem? Uma ótima quarta. Hoje, dia 8 de julho, é dia do panificador. Tá no ar o nosso Papo Sério. Você percebe que o seu humor muda completamente quando as estações do ano começam a virar? Sentir um pouco mais de cansaço ou sonolência no frio pode até ser considerado normal. Mas atenção, se o desânimo for persistente, o sinal de alerta precisa ser ligado imediatamente. A perda de interesse por atividades prazerosas e a dificuldade para dormir merecem cuidado. Se você também notar um isolamento social frequente, pode ser um caso de depressão sazonal. Esse distúrbio, também chamado de transtorno afetivo sazonal, é muito comum no outono e inverno. A tendência é que o quadro melhore com a chegada dos dias mais quentes e iluminados. A grande causa disso é a queda na produção de substâncias como a serotonina e a melatonina. Com os dias mais curtos e a menor exposição à luz solar, o organismo sofre esse desequilíbrio. Nos casos em que os sintomas geram grande desconforto, o apoio profissional é indispensável. Psicólogos e psiquiatras podem indicar o tratamento ideal para devolver a sua qualidade de vida. As opções passam por sessões de fototerapia, uso de medicamentos, psicoterapia ou terapias naturais. O mais importante é compreender que você não precisa passar por esse período sozinho. Cuide da sua mente com o mesmo carinho que você cuida da sua saúde física na rotina. Fique atento aos sinais do seu corpo, busque ajuda especializada e volte a viver com alegria. Uma excelente quarta e até mais.
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8: Hoje vamos falar do poder do não. Dizer sim para todo mundo é, na verdade, dizer não para si mesmo, para sua paz e para seus próprios objetivos. Definir limites não é egoísmo, é uma questão de sobrevivência emocional e respeito com o seu próprio tempo.
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4: Quarta-feira, minha gente, tô chegando. Quarta-feira chegou e chegou mais uma edição do Play Sertanejo. Estamos no meio da semana, hein? Meiuca da semana. Hoje é dia 8 de julho. Hoje é dia do panificador, hein? Dia de curtir muita moda sertaneja também. A gente pede licença para entrar em sua casa, aí no seu trabalho, para te fazer companhia. A partir de agora, levando até você 2 horas com o melhor da nossa música sertaneja. Se a moda é ajeitada, se a moda é boa, o Play toca para você. Para começar, tem Leonardo.
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0: programação sertaneja do seu rádio tá aqui, hein, gente? Esse casal é demais, hein? Maria Cecília e Rodolfo, um dos pioneiros também do sertanejo universitário, são casados. Pois é, ainda teve a nossa eterna rainha da sofrência, a nossa Marília Mendonça, cantando aqui pra gente, o Eduardo Costa, e a gente abriu a edição desta quarta, hoje, 8 de julho, na voz de Leonardo. Você curtiu a regravação da música Amanhã. Esse é o Play Sertanejo, o melhor da nossa música sertaneja com você. Uma boa quarta-feira, hein?
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2: 20 horas e 17 minutos.
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0: Salve, salve, simpatia, já estamos de volta. Sempre com alegria e o melhor da nossa música sertaneja também. É hora de João Busca e Gabriel, hein? Bora curtir.

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1: Eu acho que você tem que mandar aquela mensagem. 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

0: Marília Tavares, a participação especial é da Priscila Sena. Ainda a Patrícia e Manuela chama o SAMU. Também teve Danilo e Davi, apaga, apaga, apaga. Você curtiu ainda a dupla João Bosco e Gabriel, Procedimento. É o nome da moda deles aqui, que abriu bem demais a sequência nesta quarta-feira. Tudo bem aí contigo? Tá trabalhando? Como é que tá os companheiros aí? Tá na lida? Tá na luta? A nossa luta é diária, né, gente? Seguimos aqui nessa parceria, nessa amizade, que a cada dia que passa, o nosso carinho por você, ele só aumenta. Valeu de coração aí pela amizade e pela audiência também.
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3: Meus amigos, os arranhões na sua geladeira de inox estão estragando o visual da cozinha? Ó, resolva isso agora mesmo com uma misturinha caseira poderosa de bicarbonato de sódio e água. Aplique essa pastinha sobre os riscos e esfregue suavemente com uma esponja bem macia. Depois, remova o excesso com um pano úmido, seque a superfície e veja o brilho do seu eletrodoméstico voltar com tudo.
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6: 20:31.
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0: Já de volta, mais músicas aqui no Play Sertanejo, hein? Olha, o grupo Country Beat, eles lançaram no ano passado, né? Em 2025, em agosto de 2025, a música apaixona muita gente, em parceria com a dupla Rio Negro e Solimões. E essa moda deles, ela faz parte do projeto Isso é Country Beat Volume 1, que mistura o sertanejo raiz com o da nova geração.
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0: essa baixinha eu vou te contar, hein? Anthony e Gabriel, na quarta-feira mais sertaneja aqui do seu rádio. Também teve Léo Magalhães, ainda Hugo e Guilherme, todo mundo menos eu. Essa moda é agitada e animada, hein? Contou com a participação especial da nossa Ana Castela. Você curtiu também a dupla Kaique e Felipe com Luan Santana. Abrimos a sequência colocando todo mundo pra dançar nesta quarta-feira com o Country Beat. Apaixona muita gente. Teve a participação especial da dupla Rio Negro e Solimões. Aqui você confere com a gente sempre, sempre o que há de melhor, hein, gente? Se a moda é ajeitada, se a moda é animada e você gosta, pode ter certeza que o Play Sertanejo toca. Já já, o saudoso Cristiano Araújo canta aqui pra gente.
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2: 20h48.
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